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2: 22 horas e 42 minutos.

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1: 23 horas e 49 minutos.

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1: 12:57.

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6: 1:23.

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2: Meu amigo Zé Felipe.
1: É nóis, hein?
2: Tamo junto.
1: Explodiu.

0: Veneno. Obrigado, gente.
1: Obrigado, gente.
2: Senhoras
1: coisa linda.
2: E senhores, uma salva de palmas para Guilherme Venuto.
3: Muito obrigado.
4: Essa música eu fiz pra você. Nem perder.

0: Gildinho, canta aquela da Vilvinha.
1: Não, essa não, essa não.
2: Vilvinha, Vilvinha, Vilvinha.
1: Eu não me comprometo, delegado, tá?
2: Canta.
0: Parou. Eu, como delegado, tô autorizando cantar essa música da Vilvinha.

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2: 3 e 9.

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1: Muito bom dia, bom dia, bom dia, bom dia, bom dia pra você! Estamos chegando ao som da 101.9 para mais uma edição do nosso Sertanejão da Capital. Segunda-feira chegou! Bora, bora, bora começar tudo outra vez, começar tudo novamente. Hoje é a segundona, dia 3 de agosto de 2023.

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0: Já vai mandando seu recado, já vai interagindo com a gente, já vai ligando pra nós aqui no nosso WhatsApp, porque aqui é assim, você é o nosso convidado pra mandar aquele recado legal, pra mandar aquele abraço sensacional e também, claro, pra fazer aquele pedido musical, porque aqui você faz a festa na manhã mais gostosa do rádio. Então vem pra cá, manda o seu recado através do nosso WhatsApp 42 39 10

3212-1010. 42 é o DDD aqui da região dos Campos Gerais. 3910-1210 é o número para você mandar sua mensagem de áudio e também sua mensagem de texto. Vem, vem, vem pra cá, vem fazer a festa, vem começar a semana.

aqui na 101. Vem, vem, vem. Agora são 5:04, são 5:04. E começamos a semana, como sempre começamos as manhãs, aqui na 101.9. Convidando você, meu amigo, convidando você, minha amiga, aonde quer que você esteja nos acompanhando. Esteja aí no tapetão preto da vida, acelerando a nave, vocês, nossos amigos caminhoneiros, carreteiros, que estão aí levando o progresso de nossa cidade, levando o progresso de nosso estado para todo o Brasil e o mundo. Para você, meu amigo caminhoneiro, que estão aí nos cascalhos das fazendas, aqui em toda a nossa região, transportando o suco do pica-pau, fazendo o transporte da madeira. Bom dia para você. Bom dia também aos meninos e às meninas que estão nas fazendas, nas chácaras, nos sítios, nas indústrias, nas empresas. Bom dia, meninos e meninas que estão aí no trânsito, como motorista de aplicativo, como taxistas. Você, meu amigo, minha amiga, que trabalha aí na madrugada como vigia, guardião. Você, padeiro. Você, meu querido, minha querida, da segurança pública. Seja ele na esfera municipal, estadual ou federal. O nosso carinho e o nosso abraço para você. Também para você mulher, para você moça, para você jovem, para você rapaz, para você senhor, que levantou nessa manhã de segunda-feira para começar mais uma semana em busca do alimento de cada dia. Para você que levantou para ir pro trabalho, o nosso carinho e o nosso abraço para você. Para você, meu amigo, que está já trabalhando no plantão, no turno da noite, o nosso carinho e o nosso desejo de uma noite maravilhosa de trabalho. Quero que você venha comigo nessa manhã para nós começar bem o dia com a nossa oração da manhã. Senhor meu Deus, no silêncio deste dia que amanhece, eu venho te pedir saúde, força, sabedoria e paz. Eu quero hoje olhar o mundo com os olhos cheios de amor, ser paciente, compreensivo, justo e prudente. Eu quero ver, além das aparências, os teus filhos. Eu quero vê-los como o Senhor mesmo os vê. E assim não ver senão o bem em cada um, em cada uma, em cada coração. Fecha, Senhor, fecha os meus ouvidos a toda a calúnia e guarde a minha língua.

de bênçãos, viva o meu espírito. E que eu possa ser tão bondoso, que eu possa ser tão alegre, que todos que se aproximarem de mim sintam a tua presença. Senhor, Senhor, reveste-me interiormente com a tua beleza e que no caminhar deste dia, no decurso desta segunda-feira, eu te revele a todos. Eu te apresento, ó Pai, nessa manhã, toda a equipe T de comunicação. Eu te apresento cada um, cada uma que está me acompanhando em qualquer lugar deste Brasil, seja pelos aplicativos de internet ou pela nossa frequência 101.9. Eu te apresento a minha família, para que o Senhor cure, para que o Senhor liberte, para que o Senhor guarde. Fica conosco, Senhor. Fica conosco. Hoje, amanhã e sempre. Assim seja.

0: Tá na capital, tá na melhor, tá bom demais. Aí pra vocês, Craveiro e também o Cravinho, Cadeira de Balanço, música linda, maravilhosa, que você acompanha aqui na manhã da 101.9. Craveiro e mais o Cravinho, Cadeira de Balanço. Agora são 5:15, são 5:15. Oi, bom dia.
1: Bom dia, meu amigão Dimas
0: Barbosa. É nóis, é nóis.
1: Aqui é o Djalma Barão, como sempre.
0: Fala, Djalma.
1: Bom dia, né? Hoje eu queria com um trio para dar dura. Nossas brigas.
0: Nossas brigas?
1: E quero dizer para todos que estão sintonizados com o nosso, né? Nossa rádio capital, é?
0: Certo.
1: O Virola, o professor André da Leal.
0: Quem mais?
1: O Pinguim.
0: Pinguim?
1: O Pedrão.
0: Beleza.
1: Enfim, todos sintonizados conosco, né?
0: Todo mundo ligado com a gente, né?
1: Claudete.
0: A Claudete.
1: A Keila. Ah, todos.
0: Todos que estão sintonizados, beleza?
1: Tem com o Regiões.
0: Ô, coisa boa demais também, né?
1: Alô, Dima. Um bom dia a você e a todos. E até nós.
0: Valeu, Edejamo. Um abração pra você. Obrigado pela audiência. Uma ótima segunda-feira pra você, tá? Uma madrugada maravilhosa pra ti, meu amigo. Quem mais? Oi, Dimas Barbosa, tudo bem, Dimas? Hoje eu gostaria de ouvir a música A Noite do Nosso Amor, tá bom? Quem mandou mensagem pra gente aqui na manhã é a nossa amiga Shirley Caetano.

0: de um bom jogo de bola. É mulher, cachaça e viola, né? Valeu aí na programação, Eliane. Eliane Camargo, é a participação de Ronaldo Viola, Mulher, Cachaça e Viola. São 5:30, 5:30. Deixa eu mandar um super abraço lá pros meninos e pras meninas que estão trabalhando e nos ouvindo, acompanhando a 101.9, né? Um abração lá pro meu parceiro Marquinhos, aqui na Clabinha MA. Ligadinho com a gente no preparo de madeira. Um abração lá pra ele, pro Marquinhos, também lá pro irmão dele, o Vaelcio, pro Luizinho também, pro irmão Luizinho e pro papai seu Cervejada. Um abração pra todos vocês aí, obrigado pela amizade, pelo carinho, brigadão pela audiência todas as manhãs aqui na 101.9. Também mandar um abraço pro Leco Barbosa. Alô, Leco, um abração pra você, tudo de bom, um ótimo dia também, tá? Leco Barbosa, a Rosenilda Jacumasso, o José Carlos França e todo o pessoal aqui do PEMAD que estão nos acompanhando aqui na Clabin MA. Um abração pra vocês, uma excelente madrugada, uma excelente manhã de trabalho também pra vocês aí no PEMAD, aqui na Clabin MA. Também mandar um super abraço lá pro Alessandro, que também já está de pé na patrola, ligadinho com a gente, curtindo a programação, né, Alessandro? Um abração pra você, ele tá mandando também um abraço pra mamãe Cleusa, pra esposa Isabel, pra sogra Nilza, pro sogro Miguel e também pro filhão Wesley. Valeu, Alessandro, um abraço, bom dia pra você. Minha amiga Nice Delfino. Oi, Nice, bom dia, Nice. Como é que você tá, menina? Tudo beleza? Tudo uma maravilha? Tudo bem? Então tá bom. Um abraço pra Nice Delfino e também lá pra dona Alvina, aqui no Alto das Oliveiras, também com a gente na manhã da 101.9.
1: Bom dia, Dilma Barbosa. Que Deus abençoe você.
0: Bom tudo dia.
1: Com a família, em nome de Jesus.
0: Amém.
1: Que é Dilma Mãe.
0: Oi, Dilma Mãe.
1: Você pagou pro Creso, Douglas, Guarda Municipal.
0: Certo.
1: E todas as moradoras do Telangobó geral.
0: Beleza.
1: Gostaria de ouvir uma música do Duque Dalvan.
0: Qual?
1: Mulher Maravilha.
0: Mulher Maravilha. Tá bom.
1: Tamo junto, meu irmão.

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0: Demais, segunda-feira maravilhosa, segunda-feira linda e gostosa, e com a participação do ouvinte fica ainda melhor, tá? Então vai lá no WhatsApp 42 39 10 12 10. Eu quero falar o seu nome, quero falar o bairro ou a cidade de onde você está nos acompanhando, você que está ligadinho com a gente na frequência 101.9, ou também para você que está nos acompanhando através aí dos aplicativos de internet. Manda o seu oi pra gente, não esquece, põe na frente, você que é de fora da região dos Campos Gerais, põe na frente o DDD 42 39 10 12 10, para você interagir com a gente aqui na programação top da sua manhã no nosso Sertanejão da Capital, a sua companhia de segunda a sexta-feira.
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0: Quero mandar um abraço lá pro Vilmar Mendes, um abraço para ele, obrigado pelo carinho e pela amizade. Ele diz assim: olha, Dimas Barbosa, bom dia, Dimas. Confie sempre no Senhor, pois Ele é o nosso eterno abrigo. Bom dia para você e os teus amigos. Valeu, um abraço, Vilmar Mendes, lá no bairro São Francisco. Um abraço para ele, lá para dona Cirlei, para a menina Manu, também um abração. Obrigado pela audiência, pela companhia. Quem mais também com a gente? O Marquinhos está aí confirmando a audiência, né, Marquinhos? Um abração para ele, tá lá trabalhando ali no PEMAD e está confirmando audiência. Olha, Dimas, Deus abençoe você, Deus abençoe a sua família. Estamos aqui ouvindo a melhor, a capital do papel. Valeu, Marquinhos, um abração para você aí, pessoal do PEMAD, obrigado pelo carinho. O Luciano também tá mandando um positivo para nós aqui. Luciano, um abraço para você, obrigado, tá? Conta para nós aí, Luciano, qual bairro, aonde você está nos acompanhando, aonde você está ligado, curtindo a 101, meu querido. Um abração para você, tá bom? Quem mais? Também mandar um bom dia especial lá pro meu amigo Amarildo Antônio da Silva. Ô Amarildo, um abração pra você e o desejo de um dia também maravilhoso pra você também, tá? Que esse dia seja de graça, de bênção pra todos nós, tá bom? Amarildo Antônio da Silva. Quem mais também tá com a gente? Deixa eu mandar um super abraço pra ele, também na companhia. É o Alisson, é isso? Oi, Alisson, bom dia.
2: Bom dia, meu amigo Dimas Barbosa.
0: Bom dia.
2: Manda um abraço aqui pro pessoal da Máquina 27 que já está na sua escuta.
0: Opa, beleza.
2: O nosso amiguinho Bruninho do Painel. O nosso amiguinho Jeff Boy.
0: Jeff
2: da Luna.
0: Boy.
2: O Rafinha, a nossa corujinha da madrugada.
0: Aqui. Olha só, um abraço pra vocês aí.
2: Há bastante noite aqui.
0: Bastante noite,
2: nosso
0: já.
2: Operador de Harvester. Coruja. Aqui. Dizendo que corta, pica e leva. É. Sem dó.
0: Sem dó.
2: Parceiro, bicho velho aqui.
0: Ah,
2: manda um abraço,
0: bicho,
2: pra
0: véio.
2: Ele. Manda um abraço pro nosso amigo Flavião Belisco. O nosso Pitbullzinho aqui. O nosso Ademilson.
0: Ademilson, um abraço.
2: Merson, a Kate Kowalski. E todos que estão na escuta. E manda um chute na quinta roda do Eduardo Locoves, o nosso motorista de aplicativo.
0: Eduardo.
2: Um abraço pra ele também.
0: Tá certo.
2: E toca a música pra nós aí, Desatino.
0: Desatino.
2: Beleza, meu amigo Dimas?
0: Beleza.
2: Um grande abraço, excelente semana a todos, com muita saúde, muita paz e Deus no coração.
0: Valeu, até Alisson, mais. Até mais, um abração pra você, pessoal lá da Máquina 27, é isso? Aqui no Puma, um abração pra vocês lá, o pessoal do Puma também com a gente, aqui na manhã da 101.9.
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4: Dimas.
0: Oi.
4: Bom dia.
0: Bom dia.
4: Graça e paz.
0: Graça e paz.
4: Semanada abençoada pra nós e debaixo da proteção.
0: Amém.
4: Do nosso Senhor Salvador Jesus Cristo.
0: Amém.
4: Mandar um abraço para todos os Tubarão da Vale.
0: Um abraço.
4: Do Baldeio, os Rodão que estão em busca da capital do Rato Bezo aí.
0: Certo.
4: Levando a sacolinha de navio. Câmbia.
0: Beleza, mano. Câmbia.
4: Edson Monteiro, Ratinho, Reginaldo.
0: Costa.
4: Costa.
0: Costa.
4: Barboteco. Beleza, Adivar?
0: Beleza,
4: mano. Você mentiu quando jurava para mim fidelidade. 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Bom dia, Dimas. Tudo que é de bom, câmbia.
0: Valeu, Cleverson Pontes, nosso amigo índio. pessoal lá da Vale do Tibagi Transportes, um abraço, bom dia. 5:51. 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
0: Agora são 6:02, são 6:02. 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

0: Tá bom demais, música linda, maravilhosa. São as crises de amor, nem por isso te amo menos, nem por isso, nem por nada. Ai. São 6h15. Eu, como cantor, devo ser um bom apresentador de programa, né? Eu sou um menino de programa. O pessoal fala, Dimas, o que você faz da vida? Eu falo, eu sou um rapaz de programa. E faço programa de madrugada ainda. Ô, Jô, minha amiga Jô de Rolândia, fala comigo, menina. Bom dia.
1: Bom dia, Dimas.
0: Oi, Jô, tudo bem?
1: Jô de Rolândia.
0: Fala.
1: Bora lá de Daniel, Nossa Senhora.
0: Nossa Senhora.
1: Cresci para Marinês com os filhos, Maria Bichinha, que deve estar no ninho, para Daiane com a Isabelle.
0: Certo.
1: O Hamilton Batista, Virola, os filhos, a esposa, a Lia Lima, as duas Vanderleia, as duas Dirce.
0: Certo.
1: A Silvia, São Pedro, a Luzia Queiroz, Sirene Ribas, a Jane com o Lucas.
0: A Jane com o Lucas.
1: O Silvaldo, a Thelma, enfim, para todos do grupo e todas as pessoinhas.
0: Beleza.
1: Que estão nessa segundona no sertanejão. Bye, bye.
0: Valeu, João. Um abraço para você. Esqueceu?
1: E para o senhor Orlando.
0: Ah, okay? Para o senhor Orlando também, né? Não dá para esquecer o senhor Orlando. Então tá bom. Um abraço, nossa amiga Jô, aqui da cidade de Rolândia. Também quero aproveitar para mandar um bom dia especial, mandar um beijo carinhoso lá pro meu irmão Ademilson Barbosa, lá de Curitiba, lá em Piraquara. Ô, mano, velho, um abração para você, ó, aí, até que enfim. Não tem a música de Aleluia, não, hein? Tô há 6 anos no rádio, primeira vez que ele manda mensagem para mim aqui no rádio aqui. Não tem a vinheta de Aleluia aí? Solta Aleluia pro meu irmão aí. Faz 6 anos que tô na emissora aqui na capital, primeira vez com o meu irmão, o Denão. Conhece o Denão ou não? É, meu mano? Meu mano, ele é o terceiro mais velho, né? Tem o Adilson, daí tem ele. É, o Denão, Ademilson Barbosa, lá em Piraquara, Curitiba, mandando aquele bom dia pra nós e desejando aí uma segunda-feira abençoada pra toda a família Barbosa. Valeu, meu irmão, um beijo pra você, cara. Apareça tomar um café em casa qualquer hora, só não esquece, traz o pó, porque água nós tem. Água não falta lá em casa. Um beijo, meu irmão, abraço pra você, tá? Pra você, pra toda a família também aí, tá bom? Um abraço pra vocês todos aí em Piraquara, Curitiba. Meu mano velho, rapaz, que saudade. Ô, Dimas, bom dia pra você, Dimas, é o Eliseu Lagos, aqui na companhia da 101.9, que Deus continue te abençoando sempre. Valeu, Eliseu Lagos, um abração pra você também, obrigado pelo carinho, pela companhia.

0: Quem mais? Bom dia, Dimas Barbosa. Dimas, é o Max. Estamos por aqui em mais uma amanhecida braba. Estamos no Puma, tá bom? Manda um abraço aí para o Rafinha, pro Jefinho, pro Bruninho, pra Luana e pra todo o pessoal da MP27. Pra todo o pessoal lá do bairro São Francisco e pra todos que estão na tua escuta. Valeu! Deus abençoe sempre. Obrigado, amém, tá? Deus abençoe vocês também aí da MP27, em especial aí meu amigo Maximiliano. Um abração pra você. Deixa eu mandar um abraço tão certinho, né? Pra toda a família Barbosa, lá pros meus irmãos. Então vai um abraço lá pro Adilson, pro Ademilson em Curitiba, vai lá pro Eliseu Barbosa, o Tizil lá do Puma, também lá para o Otávio, pra Isilda, pra Marioniva e também pra mim. Faço parte da família, então também pra mim também, né? Então...
1: Jesus amado!
0: Ai, ai, ai, ai, ai.
2: E aqui, mas só Terezinha Estunda, Antamagra Reserva.
0: Oi, Terezinha, pessoal lá em Antamagra Reserva, bom dia!
2: Eu gostaria de ouvir a música com Teixeirinha, ela é Terezinha.
0: Qual música?
2: Ela se transformou em freira.
0: Ela tornou-se freira, então tá bom, Terezinha, um abraço pra você, nossa amiga Terezinha Stander, aqui com a gente na Manhã da 101.
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0: 6 horas mais 19 minutos, 6:19.

89.9, Daniel, música linda, né? Nossa Senhora, e que Nossa Senhora esteja junto com a gente, abençoando, guardando, protegendo. Nossa Senhora, cuida de nós. São 6:31. 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

0: Tá na capital, tá na melhor, tá bom demais, tá bom demais. Gilberto e mais o Gilmar aqui na manhã da 101. Foto 3x4. Agora são 6 horas mais 47, 6h47. Oi, bom dia. Bom dia.
1: Bom dia, Dimas. Aqui é a Neiva do bairro São Silvestre.
0: Oi, dona Neiva, diga.
1: Queria que você tocasse a música pra mim. Com Rick Renner, não perca a sua fé.
0: Não perca a sua

0: café?
1: Ofereço para a tua mulher São Silvestre, para o ouvinte, você e a tua família.
0: Obrigado.
1: Toda a equipe da rádio.
0: Muito obrigado.
1: O meu filho Nori Neto. Lá para a turma da Gemoura, o Gringo, o Jordão, o Liel e o Juriel.
0: Um abração para todo mundo lá da Moura.
1: E para minha neta, que completa 7 anos amanhã.
0: 7 anos?
1: Maria Heloísa.
0: Maria Heloísa, um abraço para ela.
1: E para o Léo Eduardo, meu neto, que amo muito. Para eles, companheiro. Deus te acompanhe e te ilumine.
0: Tá certo.
1: Pezinho de alecrim. Até a tarde.
0: Tinha.
1: Com Deus, gente. Um bom dia.
0: Tinha que falar nesse tal de alecrim, né? Meu Deus do céu. Ai, ai, ai, ai, ai, ai, ai. Ô, Dimas. Valeu, dona Neiva. Um abraço. Obrigado pela participação, tá? Ô, Dimas Barbosa. Dimas é o Carlinhos de Volática. Manda aí uma música Estrela Caída com Teodoro Sampaio pra todos os teus ouvintes. Valeu, um abraço, Carlinhos de Volática, obrigado pela audiência. Ô Dimas Barbosa, olha Dimas, hoje eu gostaria de ouvir a música Golpe de Mestre, tá bom? É a Odete, valeu Odete, um abração pra você, obrigado pela companhia também. Quem mais? Bom dia Dimas, meu amigo Dimas Barbosa, boa semana e forte abraço pra você, tá? É o Candinho, aqui de Curitiba, valeu Candinho, um abraço. Um abraço, pessoal lá na capital também com a gente, curtindo a nossa 101.9. Grande abraço ao Candinho. Quem mais? Também aqui na programação, nosso parceiraço de todas as manhãs, Cleverson. Valeu, Cleverson. Abraço pra você, obrigado eu pela audiência. Bom dia, Dimas Barbosa. Dimas, eu gostaria de ouvir a música Menina da Aldeia com o Lourenço e também o Lorival. Quero oferecer a programação lá pro meu pai Saturnino, pro Valdir e pra Nega, pro Vandeco e a Luciane e pra todos os meus irmãos e cunhados e cunhadas. Também pros meus filhos, o Anderson, Maria e também pro sogro Lorival, que ouve a nossa programação, né? Então tá bom, desde já eu agradeço, Dimas. Valeu, é a Rosana. Obrigado eu, Rosana. Valeu, um abração pra você, toda a sua família. Ô Dimas Barbosa, bom dia Dimas, hoje eu quero ouvir a música com Jean e Giovanni, Convite de Casamento, quero oferecer para todos os amigas, para todos os amigos e amigas lá do grupo Amigos da Capital do Papel, também para os meus pais, a Cleusi e o seu Josuel, aqui na Vila Rural, sempre acompanhando a programação da 101.9. É a Josilaine Dimas, aqui do Caetano Mendes. Grande abraço, meu amigo. Tô com saudade de vocês todos aí. Eu também, Josilaine. Um abração pra você, pro Carlão, pra toda a sua família. Também tô com saudade. Já tá na hora de nós marcar alguma coisa também, né? Tá na hora de nós marcar alguma coisa pra nós se encontrar aí o grupo Amigos da Capital. Já passou da hora já, né? Foi o ano passado, a última vez que nos encontramos? Então, tá na hora. 6:51.

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Aí pra vocês na 101.9, Teodoro e mais o Sampaio, música linda, Estrela Caída. Agora são 6:58, são 6:58. Não perca a hora, meu amigo, não perca a hora, minha amiga. Já vai anotando aí no teu, como está marcado aqui no meu. São 6:58. E não perca você também a hora de você economizar, tá? 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
0: Agora são 7:04, são 7:04. Não sai daí não, hein?
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0: Agora são 7:06, são 7:06. Já estamos de volta aqui na 101.9, falando pra você do Lobaquis Atacarejo. 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
0: 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Ô Marlon, meu parceiraço Marlon da Área 1, ele tá dizendo: bom dia, Dimas, o mestre da comunicação. Dimas, uma ótima segunda-feira pra você e pra todos os teus ouvintes. E mando aquele abraço lá pro Piazito, pra Dina, pra Chum, pro Dário, pro Paulo, pra Edilene Bueno e pra todos os motoras da Vinça que estão na rodagem. É o Marlon da Área 1. Valeu, Marlon, um abração pra você. Os motoras da Vinça que estão na rodagem, aquele abraço e obrigado pela companhia, pela audiência sempre também, né? Estão levando o pessoal pra Clabim MA, pra Clabim Puma, levando o pessoal aí pras empresas que estão nas nossas regiões e também sempre nos dando o privilégio da audiência. Um abração pra todos os motoras da Vinça. Também lá pro Vandeco, lá em Tibagi, ele e dona Luciane estão desejando uma feliz segunda-feira e uma boa semana para todos os ouvintes. Valeu, Vandeco! Um abração para você, obrigado pela companhia. Pessoal lá na cidade de Tibagi também com a gente. Natan Marques, um abraço pro Natan, pra dona Eli, também lá pra Filhona, essa família maravilhosa aqui no centro com a gente, curtindo a nossa 101.9, a rádio que vai longe, pra fazer companhia pra você.
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0: Deixa eu mandar um abraço também lá pro pessoal lá do AVL, pessoal lá do Veteranos da Lagoa, um abraço lá pro Ninho, pro Barbosa, pro Ducão, pro meu amigo Geraldo, o GG, pro Cássio, pro Antônio Jardim, pro João Juruti, grande Juruti, pro meu amigo Verdura, pro Reginaldo Costa, lá pra família Catiçá, meu parceiro Cordeiro, pro Cafu, pro Luizão, pro Edson das Excursões, pro Wesley lá da Autoelétrica Marcondes e também pra todos, o Simval Silva também, o Simval, né? O Simval lá, um abraço pra ele e todo o pessoal lá do AVL, o nosso abraço, o nosso desejo de uma segunda-feira e uma semana, né? Maravilhosa pra

0: todos vocês. Obrigado pela grande audiência, pela companhia na manhã da 101.9. Também mandar um oi lá pra Dona Lourdes, lá no São Francisco. Oi, Dona Lourdes, um abração pra você, obrigado, tá? Ela levanta cedinho, cedinho, sintoniza na capital e fica o dia todo curtindo a melhor, a 101.9.
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0: Tá na capital, tá bom demais, bora de sucesso. Vem chegando Rick e Renner.
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0: Capital, tá na melhor, tá bom demais. Pra vocês, Lourenço, e também mais o Lorival, a menina da aldeia. Agora são 7:22, 7:22. Mandar um abraço lá pro Edilson Furquim de Camargo, um abração pra ele, pra dona Carmen também, um abraço pra essa família maravilhosa, estão aí na van, né? A criançada voltou pro colégio, voltou às aulas, eles estão aí na van, levando a criançada pro estudo. Um ótimo dia pra vocês, bom trabalho, uma ótima segunda-feira. Também mandar o bom dia também lá para o Paulinho Furquim de Camargo, é irmão do Edilson, né? É irmão do Edilson, um abraço pra ele, pra dona Mara, para toda a família também lá curtindo a nossa 101.9. Grande abraço para vocês, obrigado pelo carinho, pela audiência. Oi, bom dia. Bom dia.
1: Olá, Dimas, muito bom dia, meu irmão.
0: Bom dia.
1: Abençoada manhã de segunda-feira para todos nós.
0: Aí. Isso.
1: Que Deus nos abençoe hoje e sempre.
0: Sempre, amém.
1: Dimas, se você puder fazer um favor para mim, com o Dudu que dá o van. Te amo, te amo, te amo. É o nome da música, né?
0: Eu não sei, não. Isso não é pra mim essa homenagem aí também, né? É, Grécia.

0: Augusta, Volta Grande, lá nos Leão, aqui numa Copa, burrinha, burrada, cavalo,
1: beleza, Clésio.
0: Ali na São Francisco, nossos amigos, na área 6, Orlando, Vanderlei, Ferpa, Tiago Chamorra, toda a segurança nossa, desde a Polícia Militar, a Guarda Municipal, a minha piazada, Clévis, o Elton, Jacauane, vocês da rádio.
1: Obrigado!
0: E todos, companheiros de trabalho aí.
1: Beleza.
0: De modo geral, que Deus nos abençoe. Forte abraço, irmão. Bora trabalhar. O Crezão só nasceu bonito, mas pobre.
1: Eita, nós, né? Tem que correr atrás do

0: para cima e para baixo em toda a nossa região. Um abração para vocês aí. Tem mais gente chegando, mandar um abraço também lá pro meu parceiro fazendeiro aqui na Vila Rural, Brilho do Sol. Alô, fazendeiro! Um abração para você, também para toda a família. Brigadão pela audiência aqui na Vila Rural. O seu Antônio também, né? O seu Toninho da Vila Rural também. Um abraço pro seu Toninho na Vila Rural. Obrigado pelo carinho, pela audiência. O Alessandro Peterson, nosso amigo Billy, lá no São Francisco, lá pra ele, e também em nome do Alessandro, do Billy, eu mando um abraço também para todo o pessoal lá do nosso amigo Veteranos, né? Grupo de 60 lá, Veteranos do 60. Um abração para vocês também, obrigado pelo carinho. Ô Dimas Barbosa, bom dia! Dimas, aqui é o Piazito, já estamos de pé, se preparando para ir pro trabalho e, claro, ouvindo a programação. Toca pra mim a música com o Rio Negro e Solimões, Vida de Cão. Quero oferecer para todos os ouvintes, para o pessoal da rádio, muito obrigado. Também lá pros meus amigos da oficina do Robinho. O Robinho Patrão, o Jacaré Pintor, o Marinho Marceneiro, o Celcinho Latueiro. E também lá pro Marlon da Área 1. Também lá pro Lorival da Lubrificação aqui no MA, Dimas. Grande abraço. Valeu, Piazito. Um abração para você também. Pessoal aí ligado com a gente, curtindo a nossa programação.
1: Bom dia, Dimas.
0: Bom dia.
1: Barbosa, Pinguim falando.
0: Ô, Pinguim.
1: Dimas, tá com quase, fazendo um favor.
0: Qual?
1: Paula Fernandes.
0: Paula Fernandes.
1: É. Toca pra nós aí, aquela uma lá, Pássaro de Fogo.
0: Pássaro de Fogo.
1: Você da rádio.
0: Beleza.
1: Salve, Jardim Leão, São Roque, Antônio Bueno, meu irmão, pro Lucas, pro pessoal da prefeitura toda aí, pessoal do Guarda Patrimonial, pessoal da cadeia pública aí, Padreano, São Luís, Palore, Ana Beatriz, Mercedes.
0: Beleza.
1: Tá com lá, Dimas, por favor. Pinguim sempre nas cuita.
0: Valeu, Pinguim, um abração pra você, uma ótima segunda-feira, também lá pro pessoal da Prefeitura Municipal, um abraço lá pro Nego do São Luís, também lá pra equipe do meu amigo Russo, também lá pro Kleber da Elétrica e todos os meninos também lá sempre com a gente, hã? Ah, é, um abraço também lá pro Sassá, pro Marcos, pessoal sempre nos acompanhando, nossos amigos aqui da Prefeitura de Telêmaco Borba, sempre com a gente, na manhã da 101.9, curtindo a nossa capital do papel. 101.9, a rádio que vai longe pra fazer companhia pra você.

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Aí pra você, Zezé de Camargo e Luciano e também Luan Santana, Amor Distante. E também Inquilina de Violeiro, pra vocês na 101.9, são 7:35, 7:35. 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
2: É brincadeira, hein? Traz alguma coisa aí pra nós beber, garçom.

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Aí pra vocês, Vida de Cão com o Rio Negro e também os Solimões, né? Atendendo você que manda o seu recado, interage com a gente aqui na programação da 101.9, a rádio que vai longe pra ficar grudadinho com você. Ô Dimas Barbosa, bom dia Dimas, tamo na escuta, tá? Valeu, grande abraço, obrigado pela companhia. É o Luiz Antônio Mendes, aqui da área 3. Valeu, Luiz, um abração pra você. Obrigado pela audiência na sua 101.9. Mandar um abraço também lá pra Silvia Mainardes, pra ela, o esposo Pedro.

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Agora são 7:54, 7:54. Lucas e Luan, Horizonte Azul. Deixa eu mandar um super abraço lá pro César Zavoeski, aqui da cidade do Imbaú. Um abraço pra ele, muito obrigado pela companhia. Também mandar lá pro Joseval e pra dona Rosalina, lá no bairro São Francisco. Um abração pra vocês, obrigado por fazer parte com a gente aqui da Manhã da 101. Um abração, obrigado pela companhia. Também mandar um super abraço lá pra Rosa Barbosa. Alô, Rosa, abração pra você, obrigado pelo bom dia. Meu amigo Mirtinho Betim,

0: Lacerda, reserva. Alô, Mirtinho, um abraço pra você também, obrigado pela sintonia. Antony Gabriel, um abraço pro Antony Gabriel também com a gente. Um abração pra você, tá? Obrigado pela audiência. A Rosa da Área 3, é isso? Oi, Rosa, um abração pra você. Pessoal lá da Área 3 também, obrigado, tá, gente? Pela grande audiência aqui na manhã da 101.9. Deixa eu mandar um oi também lá para o Heraldo Blan, nosso parceiraço Heraldo, aqui no bairro Santa Rita. Valeu, Heraldo, um abração pra você e também pra todo o pessoal do bairro Santa Rita, também com a gente aqui na nossa 101.9.
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0: Vem chegando na programação Fátima Ribeiro, Marcinho Luiz, a Lisa Correia e o Show da Manhã. Dimas Barbosa volta às 17 horas, ainda hoje, com o programa A Tarde é Nossa aí, fazendo a festa na tarde sertaneja, né? Fazendo a festa logo após do programa A Tarde é Nossa com Gilberto Alves. Então você fica com a gente porque a melhor programação, os melhores amigos do rádio, você encontra aqui na sua Capital do Papel. 101.9. Grande abraço. Uma ótima e maravilhosa segunda-feira para você. Nosso encontro tá marcado ainda hoje às 17 aqui na frequência do sucesso Capital do Papel. Abraço e até mais.

0: Olha aí, gente, olha aí, ouvimos então Chitãozinho e Chororó, os meninos de roça. Estamos chegando aqui com a Lisa. Ô, Lisa, vamos direto pro ar hoje, diferente, né? Foi dar uma agilizada no catálogo aqui. Estamos fazendo diferente. Estou até anunciando a música. Opa. Que o Dimas terminou aqui já. Bom dia, Lisa. Tudo bem? Bem-vinda.
1: Dimas, né? Bom dia, Dimas. Bom dia, Márcio. Né? Que seja assim, uma segunda-feira de muita paz, de muita luz, de ótimo dia com sol, gente. Hein, Marcinho? Já temos um solzinho nessa sol manhã lindo. De segunda-feira.
0: Manhã linda, Lisa.
1: Né? Que coisa boa essa manhã maravilhosa. Que Deus abençoe grandemente o nosso dia. A nossa semana, começamos logo cedinho, Márcio, tinha presença de bastante nuvens ainda, né? Uma nebulosidade, mas o nosso solzinho já está dando o seu ar da graça, né? E hoje vai ser assim, Márcio. Tivemos uma madrugada com condição de estabilidade no Paraná. Portanto, a atmosfera ela permanece assim úmida, favorecendo o presença da nebulosidade. E realmente foi o que aconteceu nessa manhã de sexta, de segunda-feira, né? A instabilidade se desenvolve ao longo do dia, entre as regiões. Até ontem comentei com a Fátima, Marcinho. Fátima do céu, tá cheio de rabo de galo. Será que vem chuva por aí, né?
0: Meu Deus, hein,
1: então, essas precipitações ocorrem de forma bem desorganizada, apresentando uma baixa intensidade e curta duração. Embora não se descarte, Márcio, a ocorrência de trovoadas, especialmente nas proximidades da fronteira com o Paraguai e Argentina. Agora na faixa leste, região metropolitana, no litoral e norte, o tempo vai ficar estável, tá? Temperatura no geral, elas seguirão elevadas, mas ao longo do dia nós teremos, assim, talvez alguma mudança, né? A nossa mínima hoje, vamos confirmar aqui, mas que seja assim uma manhã, né, Márcio, bem agradável. Eu tô achando quente, gente. Alguém mais aí com calor? E começamos com a mínima de 16. Fátima do céu, neste momento 13.2.
0: 13,
1: Marcinho,
0: tá
1: com
0: gelado,
1: sensação.
0: Hein?
1: Tá geladinho, né? Eu tô de blusa, tá Marcinho tá de blusa aqui. Tá permaneçam gelado. Como estão, debaixo das cobertas, de blusa ainda, tá? Com sensação de 13 graus. A nossa máxima ficará em 25 graus. Gente, uma grande amplitude térmica aqui. Teremos aí 9 graus de diferença. Não temos a probabilidade para ocorrência de chuva hoje. Tá? Mas nós temos assim uma probabilidade de chuva na quarta-feira, Márcio.
0: Na quarta-feira já muda, hein, Lisa?
1: Na quarta-feira já
0: gente,
1: muda.
0: Atenção, hein?
1: Então tá, tava.
0: Lavar roupa, Lisa, avisa. Até terça-feira corre.
1: Até terça. Ô Guilherme, pega a trouxona de roupa aí, vamos agilizar, porque quarta-feira nós temos 62% para ocorrência de chuva e vai ficar, Márcio. Vai ficar quarta, quinta, sexta, pelo menos por enquanto é o que está marcando que teremos chuva de quarta a sábado.
0: De quarta a sábado, Márcio.
1: Aham, Márcio, segundo o CIMEPAR é o que ele me diz, tá? E as probabilidades vão aumentando, assim, de chuva de quarta.
0: Chuva, então,
1: quarta
0: Lisa.
1: Começamos com 62, daí vai para 98% para ocorrência de chuva. Então, vamos aproveitar a segunda e terça para lavar roupa, né? Lavar coberta, que a gente usa bastante. Nós ainda não deu para tirar as cobertas, guardar elas, né? Então, a gente tá ainda com as cobertas na cama. E que seja assim, né, Márcio? Uma semana de muita paz, uma semana de muita luz, de infinita proteção para mim, para o Márcio Luiz, para a Fátima e, claro, para todos os nossos ouvintes.
0: E só destacando, né, Lisão, ontem o Show da Manhã, dia 2 de agosto, celebra os 33 anos de história, né?
1: Márcio.
0: Que coisa linda, né? O programa de aniversário, então, gente.
1: Nós temos uma história aqui, né, juntamente com a Fátima,
0: anos.
1: Né, assim, uma caminhada. Né, assim, mais
0: Meu
1: um
0: Deus,
1: aniversário,
0: lindo, né,
1: mais
0: Lisa?
1: Um ano de vida, né,

0: Fátima, assim, sempre este líder de audiência, né, este líder, assim, de vendas, né, então, assim, nós só temos mesmo gratidão, né, por essa nossa âncora, né, que está assim à frente do programa Show da Manhã, levando com toda essa maestria, com todo esse profissionalismo, mas principalmente com todo este amor, né, assim, porque assim, nada acontece, né, Márcio, só é o profissionalismo não funciona se não tiver assim toda essa parcela de amor que há, né, no programa Show da Manhã. Então, assim, por isso que realmente ele funciona, por isso que a gente pode testemunhar aquilo que a gente fala, aquilo que a gente anuncia, porque aqui há muito envolvimento, né, assim, há muito amor mesmo. Então, assim, parabenizando a Fátima à frente do programa Show da Manhã, né, por esses 33 anos, né, Marcinho do céu. Olha, gente, mesmo, é uma história de vida mesmo. Né? Então, Deus abençoe grandemente a todos os nossos anunciantes, né, que acreditam, né, neste trabalho, né, neste retorno que há para você que investe, que para você que anuncia aqui conosco no programa Show da Manhã, na Rádio Capital do Papel.
1: E tem alguns que estão desde o início, né, Liz?
0: Temos, sim, Marcinho. Temos alguns que estão desde o começo mesmo, sabe? Assim, permanecem conosco, né? Assim, alguns já estão mais de 20 anos.
1: Olha aí,
0: né? Então, tem alguns com 30 anos. É desse jeito, gente. Assim, então, há muita fidelização, né? Então, a nossa gratidão por essa fidelização, por este carinho, por este acreditar, né? Então, assim, há uma via, assim, há uma contrapartida de amor, de envolvimento mesmo, né? Então, assim, aqui funciona essa parceria, né? Então, assim, nós damos o nosso melhor e a gente recebe também dos nossos anunciantes e ouvintes o nosso melhor também.
1: Olha aí, que beleza, isso mesmo, Liz, é bem verdade. Então, fica aqui o nosso beijo, o nosso carinho, a querida Fátima Ribeiro, escrevendo a sua história. Eu acredito que das emissoras pelas quais a Fátima passou aqui de mais tempo, né,
0: Eu acho que nós estamos há mais
1: tempo
0: aqui,
1: né,
0: Márcio?
1: Exatamente, olha que linda.
0: É uma história de vida mesmo,
1: olha aí, que coisa bonita. O Hamilton já aqui está dando bom dia. O Candinho já está conosco também.
0: O Candinho, como é que tá lá em Curitiba? Tá parecido com o Telêmaco, será, Curitiba? É possível,
1: aí,
0: né, Márcio? Porque ultimamente...
1: Tá muito parecido mesmo,
0: a capital do estado, né, Candinho? Tá muito parecido com o Telêmaco. As condições de tempo, as temperaturas, nós estamos assim, muito parecido mesmo, né? Então, o Candinho daqui a pouco talvez deve estar passando como que anda a nossa capital do estado.
1: 14/23 lá, Lisa.
0: 14/23.
1: E 14/23, né? Mínima tá mais alta.
0: E lá também, Marcinho, tá marcando que teremos chuva,
1: chuva
0: na quarta-feira, né, Candinho?
1: Ei,
0: tá marcando, Candinho, aí essas pancadas de chuva na quarta-feira, porque assim, como já tá começando lá no, nas proximidades da região oeste, lá na fronteira com o Paraguai, então, gente, chega mesmo essa chuva aqui. Então, vamos mesmo aproveitar segunda e terça com sol, né? Porque quarta-feira já haverá mudança e isso não se aplica só em Telêmaco, né? Então, teremos várias regiões do estado do Paraná com essas mudanças em relação ao nosso tempo e temperatura.
1: Viu só, gente? Aqui você fica sabendo de tudo, né? Do tempo, da temperatura, né? O que, que vai acontecer aí com as condições do tempo, que são muito importantes a gente saber realmente, né? E hoje, dia 3 de agosto, gente, é o dia do tintureiro, olha isso, hein?
0: Olha!
1: Dia do tintureiro.
0: Coisa que boa, né? Quero mandar um abraço bem carinhoso ali pra dona Tereza, né? Pro seu Geraldo, que foi eu creio, Márcio, que foi a primeira família.
1: Foi a pioneira,
0: que trouxe,
1: Lisa,
0: a pioneira em Telêmaco Borba, né? Com esse trabalho de tinturaria, né? Hoje a gente usa o termo lavanderia, né?
1: É
0: Mas
1: verdade,
0: antigamente, se você
1: razão.
0: Lembrar, era o tintureiro,
1: verdade,
0: né? Assim, porque realmente havia muito tingimento de roupa, né?
1: Nossa, como tinha, né, Lisa?
0: Então, eu creio, né, assim, que mais em função disso que usava-se mais essa expressão, o tintureiro, né? Então, quero parabenizar a dona Tereza, ao seu Geraldo, em memória, a toda essa família que continua com este legado, né, Márcio?
1: É verdade. Liz,
0: então,
1: é verdade.
0: Assim, que continuam, assim, a gente levando o nosso melhor. Eu até quando vou na lavanderia, ela leva algumas roupas da Natália, né? Eu falo assim, eu acho que em Curitiba não tem lavanderia, dona Tereza. Ela fala assim, não, mas é bom mesmo, que tragam aqui mesmo.
1: Tem que dar prioridade pra
0: então,
1: cá,
0: Deus,
1: né?
0: Deus abençoe grandemente a outras Tereza. Lavanderias que existem hoje já em Telêmaco Borba. Né, assim, graças a Deus, foi um ramo de atividade, né, Márcio, que ele cresceu bastante.
1: Cresceu muito mesmo.
0: Né, cresceu muito, então que Deus abençoe grandemente a todos neste dia.
1: Maravilha. E

0: Olha, hoje é dia do capoeirista. Abraçar aqui o professor Clécio, né? O professor Clécio que é capoeirista, professor, né? De capoeira. Temos também o graveto, que desenvolve a capoeira de uma forma muito especial aqui na cidade. Hoje marca também o dia do fim da censura no Brasil e dia do quadro de engenheiros militares. Então, as comemorações seriam realmente essas, viu, gente? Então, quem está despertando agora, quem já está acompanhando o Dimas desde cedinho, é uma alegria receber cada um de vocês, viu, gente? Continuem conosco, sempre um amigo, uma amiga, em cada horário, para levar a informação, música, compartilhar com você das emoções desse dia que está só começando. Abraçando aqui o Hamilton, que é um dos primeiros a chegar conosco também. Aquele abraço, viu, Hamilton? Temos aqui os meninos lá do Mel, né? A Fernanda e o Claudinei, desejando para nós todos um dia muito abençoado. Muito obrigado pelo carinho, por essas palavras maravilhosas. 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
1: Isso mesmo, Márcio. 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
0: A Fátima falou algo bem interessante, né? 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
0: 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Aí, Lisa, dado a dica,
1: né? Tá dando recado, né, Márcio? Daqui a pouco eu volto, né? Um ótimo dia para todos nós. Que Deus abençoe cada um.
0: Deus abençoe a nossa querida Lisa. O Bentivi já parabenizando aqui a Fátima e todos do programa pelos 33 anos do Show da Manhã, gente. Vamos aí cumprimentando, sim, com muito carinho. A Fátima, que é idealizadora desse programa, que está há 33 anos levando alegria, levando a fé, levando a esperança no coração de todos. Ô, Fai, que possamos comemorar mais 30 anos, pelo menos, né? Mais 30 anos aqui do Show da Manhã, um programa que faz parte do meu, do seu, do nosso dia a dia, faz parte da nossa vida, tá bom, gente? Então, uma alegria. Sabe que a razão de tudo isso aqui são vocês, né? Do que adiantaria a gente vir aqui se não tivesse você aí com o seu rádio ligado, com o seu celular sintonizado, né? Você é que faz parte da nossa vida, a razão principal do nosso dia a dia. Vamos respirar então, gente, para começar bem essa manhã maravilhosa. desejando paz e saúde para cada um de

0: Vamos lá.
1: Olha aí, Juarezinho Paletó em Lagoa, capricha nessa respiração aí, rapaz, né? O João, fisioterapeuta, faz sempre lembra dele, né? João, um abraço aí pra você. Candinho, respira, você que é atleta aí, rapaz, não tem distância que segure aí o Candinho, né? Ele faz as suas corridas sempre, né, Candinho? Vamos lá? E agradecendo ao nosso Deus maravilhoso, vamos à mensagem de abertura aqui do programa.
2: Deserto florido. O deserto do Atacama, no Chile, é o mais árido e alto do mundo. É também o lugar na Terra que passou mais tempo sem chuvas, sendo registrados 400 anos sem uma gota d'água do céu. Atualmente, ele pode ficar anos e mais anos sem qualquer precipitação atmosférica. Porém, de tempos em tempos, um fenômeno muito interessante acontece. O milagre da floração do deserto é possível de se ver muito raramente, pois depende necessariamente da chuva caída nos meses do verão. Suficientes quantidades de água permitem que as sementes que estavam adormecidas no seco deserto possam despertar para voltar à vida e florescer por um curto espaço de tempo na primavera. São mais de 200 tipos de flores, cores mil, um desabrochar belíssimo e inesperado em meio a terras tão áridas. Quando o deserto revive e floresce, surge uma panorâmica maravilhosa. É a oportunidade de desfrutar a singeleza das flores que cobrem as planícies e gloriosamente contrastam com as montanhas que as rodeiam. Só é possível desfrutar desse milagre do deserto em alguns anos e por pouco tempo, desde fins de agosto até o meio de outubro. As sementes, que ficam adormecidas por muitos anos, estão especialmente adaptadas para essas condições extremas. E assim, podem voltar à vida pelas chuvas que as acordam, convertendo o deserto numa pintura multicor. Os chilenos conhecem esse fenômeno como deserto florido. O ser humano também é capaz de florescer, mesmo após anos de estiagem íntima. As sementes do potencial evolutivo jazem dormentes, mas vivas no âmago da alma. Almas secas, almas aparentemente sem esperança de flor, virão a desabrochar um dia quando a chuva do entendimento, a chuva da renovação as fizer despertar. Não há caso perdido para o Criador. Mesmo os espíritos mais relutantes, que na agonia e tristeza profundas ousam fazer frente ao bem, negando o Criador e o amor, mesmo esses irão germinar. Chegará o tempo em que perceberão que o mal, a revolta, a vingança, não lhes traz felicidade alguma. Chegará o tempo em que, regados pelas chuvas contínuas do amor dos que estão ao seu lado, render-se-ão ao bem renovador. Cada um tem seu tempo. Cada um desperta quando está preparado para despertar. Porém, recordemos que as sementes ocultas estão lá, aguardando ansiosamente o momento de sair da terra árida, aguardando o instante de respirar o ar puro de uma nova vida. Todos temos jeito. Todos somos deuses potenciais. Deus nos fez todos assim, sem exceção. Quem escolhe o momento de desabrochar, somos nós. Chegará o tempo em que veremos o deserto do planeta Terra, ainda tão sofrido, tão seco, florescente por completo. Seremos nós, espíritos bons, que modificaremos a paisagem deste planeta, passando a chamá-lo de Terra Florida.

Soraya Moraes, Caminho no Deserto. 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

8:30, bom dia, gente. Vamos juntos até às 11:30 da manhã. 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
0: 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Vamos partindo agora pro cantinho do Zé? 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O Hamilton e toda a equipe desejando a você um abençoado início de semana, uma segunda-feira maravilhosa. Vamos saudando aqui a Olga Timóteo. Oi, Olga. Tudo bem? Ela diz aqui, gente, que foi extraviado um óculos de grau, modelo masculino, azul fosco, ali nas imediações do UPA. A Olga pede, encarecidamente, se alguém encontrou, por gentileza, devolva. Nos comunique aqui na emissora, tá bom? A gente fala aqui no ar ou avisa a Olga, tá bom, Olga? Você está bem, querida? Deus abençoe você. Alô, Neuza, o esposo Edson. Alô, amigos que nos ouvem na Área 2, um bom dia. Meu querido amigo Riva Aleixo, do bairro São João. 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Vânia Ribeiro, da Área 2. O Bentivi, nosso grande amigo Bentivi. Tudo certo, Bentivi? Parabenizando aqui o show da manhã, a Fátima. Pelos 33 anos no ar desse programa de muito sucesso, graças a Deus. Olha que beleza, hein, gente? Que coisa boa. Alô, Ruth Ribeiro. Foram os primeiros alôs aqui que chegaram até a gente, né? Olha aqui a Terezinha Marcondes. Ela vai dar um bom dia aqui para todos. Oi, Terezinha, bom dia, boa semana.
2: Bom dia, Marcinho, tudo bem? Gostaria de participar do programa de hoje, momento de reflexão para minha família. Peguei no finalzinho, mas é aniversário da rádio.
0: É do programa.
2: Quero parabenizar a todos vocês aí da rádio, que é um programa, ó, muito bom. Um programa de entretenimento, mas ótimo. E as pessoas que fazem verdade. O programa também. Um abraço para todos. Um bom Terezinha. Dia. Fiquem com Deus.
0: Tá rouquinha ainda, né, Terezinha? Oh, meu Deus. Acordou agora há pouco, né? Beleza. É aniversário de 33 anos do Show da Manhã, viu, querida? É uma marca realmente fantástica, né? 33 anos no ar. Não é para qualquer um, não, né? São 33 anos e uma belíssima história. Olha, meu amigo fazendeiro. Bom dia, meu irmão. Como é que você tá, fazendeiro? Bom dia para você, para sua família. Quero cumprimentar aqui também quem é que está aqui conosco. Ah, deixa eu ver se não é a Cecília Lavino. Será que é a Cecília, gente, que tá aqui conosco? O Romildo, né? O Romildinho. Alô, Romildo. Um grande abraço pro Romildinho. Esteve lá

0: no show de prêmios da Comunidade Bom Jesus. O sorteio aconteceu ontem, né? Ontem, domingo, estivemos lá participando, né? Aconteceu o trido, tanta coisa boa, né? Oh, meu Deus. Muita gente chegando aqui conosco, gente. É uma alegria receber vocês aqui, né? A Fátima sempre diz, cada bolinha verde aqui é um sinal de alegria pro coração da gente, né? Romildinho dando aqui o bom dia para mim, para Lisa, para Fátima, para toda a equipe, já pedindo oração para todas as famílias. E diz assim, parabéns pelos 33 anos do programa. Parabéns a Fátima e que venha muitos anos ainda desse programa maravilhoso. Programa que é líder de audiência, que coisa linda. Olha a Marica chegando aqui, aliás, a Marica é uma ouvinte, né? Desde o primeiro ano do programa, isso eu sei, né? É uma das ouvintes pioneiras aqui, né, Marica? Bom dia.
1: Bom dia, Marcinho. Parabéns pelos 33 anos de rádio e do programa. Eu acho que fui as primeiras. Quando eu conheci a Fátima, eu ouvia.
0: Olha que legal.
1: O programa, e daí eu queria. O meu sonho era conhecer a Fátima. Daí aquela fez uma surpresa, era meu aniversário.
0: Que bonito.
1: Ela levou, menina, a Fátima para me conhecer.
0: Que lindo, não?
1: Foi muita alegria.
0: Até fico feliz, Marica. Eu imagino.
1: E ver e põe o nome de todo mundo na oração. E toque parabéns com Tonico e Tinoco pelos 33 anos
0: do
1: programa. Que Deus derrame muitas bênçãos a todos vocês aí. E voltando no assunto de ontem, a festa estava muito bonita.
0: Que legal.
1: Muito maravilhosa.
0: Fiquei feliz de te ver lá.
1: Não ganhei os 5 mil, mas quem ganhou foi uma amiga minha.
0: Sério?
1: Fiquei muito grata por ela.
0: É mesmo, Marica?
1: Como diz o ditado, todo mundo tem a estrela, o sol brilha para todos.
0: É verdade, minha querida.
1: Então era o dia dela ganhar.
0: Que bom, né?
1: Muito amiga minha, morou muito tempo de frente aqui.
0: É mesmo, Marica? Que coisa boa, fiquei feliz.
1: Minha cunhada Tereza da Bandeirante na oração, minha
0: querida. Bom dia, Tereza.
1: Todas as amigas do Zap.
0: Tá bom, minha querida.
1: Todas minhas filhas, netos e bisnetos.
0: Combinado.
1: Deus abençoe, tenha um bom dia.
0: Bom dia, ela tem um complementozinho aqui.
1: Meu nome no sorteio.
0: Tá aqui já o nome, Marica, não esqueci não. Olha aqui o José, meu querido amigo do bairro Leal, em Ortigueira. Conversa comigo aqui, meu amigo José, bom dia.
2: Ótimo, bom dia, Elisa, bom dia, Marcinho. José, bairro Leal, Ortigueira. Manda música pra nós. Milionário José Rico, Celesteiro da Lua. Quero mandar pro seu Dejão, Metelemo, pro Rando da Carrocinha, pro seu Virola.
0: Alô, Virola.
2: O Batista no Embaú.
0: Opa!
2: Tudo do Telemo que estiver escutando, todos os ouvintes. Pra todos os ouvintes de Ortigueira, Embaú. Toda a região, tudo em gostar da música. Estamos na escuta por aqui já.
0: Ô, José.
2: Dia, agora estamos escutando a programação.
0: Oh, coisa bom boa, dia, hein?
2: Estamos por aqui, manda uma alusão pra nós aí.
0: Que beleza, bem, rapaz.
2: Pelos 33 anos da programação da Fátima aí, que ela continue levando alegria pra
0: nós, né? Que bom.
2: Musicão pra nós escutar aí, alusão,
0: né? Só coisa boa, né, José?
2: 33 anos de programação. E continua assim, né? Mas
0: graças a Deus.
2: Tempo, né?
0: É verdade. E tenho a certeza absoluta, José, que uma das maiores alegrias da Fátima é estar aqui levando a sua palavra, a sua mensagem de fé, de amor, de esperança, né? Essa interação que é tão importante no rádio, né? O rádio não é só, né? Não se restringe só a gente, né, vir aqui e, olha, oferecer essa ou aquela música, mas sim esse bate-papo, né? Essa conversa que você acabou de ter conosco aqui, viu, José? De receber a sua mensagem, o seu bom dia. O seu bom dia nos torna o nosso dia melhor, viu? Tenha certeza disso, tá bom? Esperamos que essa amizade, esse carinho através do rádio permaneça para sempre. Fátima Moreira, no Embaú, nos ouve. Se veja, gente, temos ouvinte em Ortigueira, em Sapopema, em Tibagi, em Embaú, onde quer que esteja, né? Olha, Nice Lopes está nos dando aqui o seu bom dia, agradeço de coração. Aí Dalmira Marcondes, ela já colocando toda a família em oração. Peço aqui o bom dia especial e as orações todas, né, para nossa querida Rosana Bueno, a Rosaninha Bueno. Ela oferece para a mãe Dora, pela Fátima, com muito carinho, para Roseli Nascimento, dona Juraci.

0: família. Dona Maria José, olha só, né? A Fátima Gonçalves, a Matilde do Macupa e todos os ouvintes. Olha, a Rosana tem tantos amigos, né? Que se a gente fosse citar todos aqui, né, Rosaninha? Ia, sem sombra de dúvidas, passar o programa todo aqui falando, né? Alô, Simone, em Corumbá, tudo bem por aí, Simone? A Simone, por exemplo, é uma ouvinte aqui do programa já há muito tempo, né? Ela foi embora para Corumbá, tem lá a sua família, mas não se desliga de nós aqui de jeito nenhum. Está sempre em sintonia e o rádio é essa ponte, gente, que liga você até nós, né? Que nos mantém conectados. Olha o Celcinho, meu querido amigo Celcinho. Olá, rapaz, tudo bem, Celcinho, contigo? Só não vi o Celcinho lá no show de prêmios, mas na missa solene do Senhor Bom Jesus de Nazaré, estava lá com a esposa. Que bênção, né, Celcinho? Bom dia.
1: Bom dia, Márcio. Bom dia, Fátima. Queria dar os parabéns pelos 33 anos de programa aí. Queria fazer um comentário também lá da igreja. Bom Jesus, que estão de parabéns, ó. Os assadores de carne, tudo 10 lá, beleza?
0: Que bom,
1: Celcinho. Um abraço pro Bentivinho, pro Piazito, Nelsinho, pro meu irmão Nena Dailé, para todos os ouvintes. E toque uma do Padre Zezinho para nós.
0: Que beleza, rapaz. Então, Padre Zezinho aqui pro meu amigo Celcinho. Olha aí, são os pedidos, hein? Quero ver se a gente pode atender todo mundo. Olha, já vou direto aqui, tocando no cantinho do Zé, a música Parabéns, Parabéns, Parabéns, em homenagem ao show da manhã da nossa querida Fátima Ribeiro, a nossa querida rainha do rádio, pelos 33 anos do programa. É um pedido da Marica que a gente manda aí com muito carinho para vocês todos que fazem parte desse programa maravilhoso que está 33 anos no ar.
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3: Vambora que a hora voa, gente. Faltando já 10 minutinhos para as 9. Olha só que loucura, como é que o tempo passa tão depressa assim. Olha só, hein, gente. Hoje eu falei para vocês que nós íamos sortear, né? Na realidade, 5, né? Serão 12 unidades. Só confirma para mim isso aqui, Lisa. Só me orienta direitinho aí, tá bom? Estamos com o Show da Manhã, trazendo informação para você. Afinal de contas, ouvinte Show da Manhã é ouvinte sempre muito bem informado, viu, gente? É ouvinte sempre bem informado. 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Abraçar aqui com muito carinho a Maria Eunice e a Ivonete. Bom dia para vocês, meninas. Deus abençoe imensamente. Vamos lá, gente, de notícias, então, trazendo informação para o nosso público ouvinte que acompanha aqui a Rádio Capital do Papel. Que você tenha uma semana muito abençoada por Deus, viu, gente? É o que a gente deseja de todo o coração. Vamos aqui com as notícias e informações para você. Vamos lá, né? Atualizando. Polícia Militar apreende 5 armas de fogo durante operação na zona rural de Tibagi. Então, a equipe da Rádio Patrulha Alto de Tibagi realizou a apreensão dessas armas todas, viu, gente? Um trabalho realizado.

pela polícia em Tibagi, segundo aqui a página Atento à Rede. Informação que a gente traz para você aqui nesta manhã. Caminhada do meio-dia reúne participantes em ato de combate ao feminicídio. Isso aconteceu no sábado, viu, gente? Então, no sábado aconteceu essa caminhada do meio-dia, promovida aqui pelo município, pelo Conselho da Mulher, né? Dos Direitos da Mulher. E essa foi a quarta edição da caminhada do meio-dia, sensibilizando as pessoas para esse problema gravíssimo que é, né? Infelizmente, a violência contra a mulher. E mais agravante ainda, né? A questão de matar, né? O feminicídio, como é informado, né? Como consta na lei. Inclusive, propiciando aí uma pena maior para o autor, né? Temos mais essa informação. Vamos aqui com outra notícia. Outra informação nessa manhã de segunda-feira para você que está conosco, né? Seja muito bem-vindo, muito bem-vinda aqui na nossa programação. Uma alegria ter você aqui. Dona Júlia, olha só, em Tibagi, essa senhora, gente, completou 126 anos. Imagina só, né? Que maravilha. Por um lado, uma notícia feliz, outra notícia que é triste, né? A gente falava recentemente a busca pela Paula Vanessa Pedroso Dias, inclusive a mãe colocou nas redes sociais informações sobre o paradeiro da sua filha. Infelizmente, ela foi encontrada, mas já sem vida. Nós temos essa notícia aqui que está na página Atento à Rede. Ela foi encontrada, gente, na noite de sexta-feira. O corpo estava em avançado estado de decomposição no interior da residência na Rua Argentina. O que chama atenção é que o primeiro lugar que foram procurar essa moça foi justamente na casa onde ela residia, né? Mas pelo que a gente soube aqui, segundo informações que foram apuradas pela página Atento à Rede, um popular encontrou essa vítima em um quarto dos fundos do imóvel. E o corpo, gente, já estava sob a porta de um guarda-roupa, em uma circunstância que levanta suspeita. Então, as autoridades já estão investigando o caso. Populares já haviam ido até a residência com o objetivo de localizar a Paula Vanessa, porém, ela então não havia sido encontrada. A polícia militar foi acionada, polícia científica, para realizar a perícia no imóvel, né? A causa morte será determinada somente após a conclusão dos exames periciais. O caso é tratado inicialmente como uma morte suspeita. Que tragédia, né, gente? Que coisa triste. Claro que a expectativa da mãe era encontrá-la. Ah, Lisa, agora acertou aqui para mim. Ah, entendi, Lisa. Então, olha, o sorteio. Voltando ao sorteio aqui, gente, olha, são 5 bandejas com 12 unidades. Essa que a gente vai fazer o sorteio de hoje, tá bom? Só para orientar vocês aqui. São 5 bandejas de ovos com 12 unidades. Perfeito, Lisa. Obrigado. Olha aí. Então, o pessoal que está conosco, prestem atenção, estão participando e concorrendo a esse prêmio maravilhoso do Vila Shopping, do nosso amigo Lorival Ponce, hein? Tá aí, gente, esse prêmio especial para você nessa manhã. Então, são 5 bandejas com 12 unidades cada, beleza? Pode continuar participando, o que para nós é muito bom. Olha, aqui já falando em eleições, Lula empata com Flávio Bolsonaro e Caiado no segundo turno. A pesquisa mostra o senador Flávio Bolsonaro crescendo 4%, né? 4 pontos percentuais, empatando tecnicamente com o Lula no primeiro turno. Essa divulgação está aqui na Metrópolis, viu, gente? Pix Pensão Alimentícia, né? A nova lei e quem deve solicitar. Olha aí, gente, as coisas vão mudando, né? Helicóptero de Sandro Alex apresenta falha e faz pouso de emergência no Paraná. A aeronave que transportava o candidato apresentou falha técnica e aterrizou em segurança na cidade de Quitandinha. Olha aí, gente, né? Essa informação que nós temos aqui para o amigo ouvinte que acompanha a nossa programação, né? Muito obrigado.

pelo carinho de todos os nossos ouvintes que estão conosco nesta manhã, né? Muito obrigado pelo carinho. Olha, gente, você que faz transporte escolar, atenção, hein? A vistoria obrigatória começa agora no dia 11 de agosto e vai até 11 de setembro, né? No horário comercial de segunda a sexta, essa vistoria deve ser realizada na Secretaria Municipal de Ordem Pública. Prefeitura realiza a vistoria técnica para avançar na implantação da rede elétrica subterrânea na Avenida Horácio Clabim. Então, a visita técnica aconteceu na última sexta-feira. Olha que situação essa aqui, gente. Família é feita refém em Tibagi e os criminosos fogem com o veículo sentido Ortigueira. Isso aconteceu na madrugada do dia 29 de julho, numa propriedade rural em Tibagi. Dois homens encapuzados, vestindo coletes e portando armas longas, invadiram a casa sede da fazenda, renderam os proprietários enquanto esses dormiam. Os criminosos vasculharam a residência, roubaram dois revólveres calibre 38, joias avaliadas em torno de 35 mil e uma caminhonete Ram Rampage de cor azul. O veículo estava estacionado na garagem e carregado com defensivos agrícolas de alto valor. Então, durante a ação, os assaltantes ameaçaram as vítimas, afirmando que possuíam comparsas espalhados pela fazenda. Eles ordenaram que os moradores permanecessem trancados até o amanhecer, sob grave ameaça de retornarem ao local para retaliações caso a polícia fosse chamada antes. Então, os policiais realizaram patrulhamentos por toda a região, mas até aquele momento, esses criminosos não haviam sido localizados. Imagina, hein, gente? Imagina o susto, né? O receio dessa situação toda, né? Lamentavelmente. Outra situação que está bem estranha aqui, gente, olha só. Jovem de 19 anos é baleado e sofre ferimentos graves em Telêmaco Borba. Veja só. Essa informação está na página Atenta Rede. Isso aconteceu na tarde de sexta-feira, na Rua 5, no bairro São Luís, em Telêmaco Borba. Olha aí, né? Isso mobilizou a Guarda Municipal, a Rocan, e a Rádio Patrulha da Polícia Militar. A vítima apresentava um ferimento de raspão na região da cabeça e outro no abdômen, este considerado grave e com hemorragia interna. Segundo informações, os ferimentos teriam sido provocados por disparos de uma espingarda. Então, o SEAT do Corpo de Bombeiros, o SAMU, o pessoal todo esteve ali prestando apoio. E essa vítima encaminhada ao Instituto Dr. Feitosa para o atendimento médico e realização de exames, né? A Polícia Militar também esteve no local, né, para dar sequência aos procedimentos e saber das circunstâncias que movimentaram esse crime, né? A motivação desses disparos de arma de fogo que atingiu esse jovem de 19 anos. É notícia que também está aqui na página Atento à Rede. Olha, gente, nós tivemos rodada da Copa do Brasil no final de semana e foi uma série de 0-0, né? Futebol pobre no final de semana, que pelo amor de Deus, o que é que está acontecendo, né? Vamos lá então para os resultados no sábado, gente, no Maracanã. Jogo feio também, hein? O Vasco da Gama 0, Fluminense também 0. Tivemos ainda no sábado a partida entre Atlético Mineiro e Juventude, também não saíram do 0-0. Não foi diferente para Santos e Remo na Vila Belmiro, também o placar de 0-0. Ontem nós tivemos sequência nos jogos, olha aqui, gente, ontem nós tivemos o Internacional vencendo o Corinthians no Beira-Rio pelo placar de 2-0. O Mirassol empatando com o Grêmio em 1-1. Pelo menos saíram gols aqui nessas partidas, né? E o Palmeiras vencendo o Fortaleza pelo placar de 3-0. Hoje nós teremos uma partida complementando os jogos de ida da Copa do Brasil. Hoje nós teremos às 9 da noite a partida entre Atlético Paranaense e Vitória na Arena da Baixada. Então, jogos de volta, gente. O Vasco vai jogar na quarta contra o Fluminense no Maracanã.

Né? Se empatar, vai para os pênaltis. Quem vencer, leva a vaga para a próxima fase, né? As quartas de final. Teremos um jogo na Neoquímica Arena na quinta-feira, às 20 horas. O jogo de volta entre Corinthians e Inter, né? O Inter pode perder até por 1-0. Jogo de volta do Grêmio contra o Mirassol vai ser na quarta, 7:30 da noite. Quem vencer, leva a vaga. Agora, se empatar, vai para a disputa de pênaltis. Já o jogo de volta entre Juventude e Atlético Mineiro será amanhã, 7:30 da noite, no Alfredo Jaconi. Juventude e o Atlético Mineiro, né? Se empatarem, é pênaltis a decisão. Agora, quem vencer, leva a vaga. O Santos vai até o Pará para enfrentar no Mangueirão a equipe do Remo. O jogo vai ser amanhã, 9:30 da noite já, hein, gente? Na quarta-feira, o jogo de volta entre Cruzeiro e Chapecoense. Como houve empate no primeiro jogo, quem vencer leva, né? Se empatar, a decisão sai para os pênaltis. Quem abriu uma vantagem incrível aqui, tem tudo para se classificar, é o Palmeiras, né? Que fez 3-0 sobre o Fortaleza. Pode perder até por 2 gols que garante a vaga, né? A decisão vai acontecer na quarta-feira, 9:30 da noite, na Arena Pantanal. Então, um pouquinho de esporte também para o público ouvinte. Agora são 9:04. Vamos trazendo aqui Milionário José Rico, né? Pedido especial aqui dos nossos ouvintes é o Candinho. E trago também em dose dupla para o José aí do bairro Leal. É o Zé Rico que foi homenageado ontem, né? No programa do Daniel. Ele estaria completando, gente, 80 anos de vida, né? Caso estivesse aqui entre nós. Sem dúvida, uma das maiores referências da música sertaneja de todos os tempos.

0: Dose dupla de milionário José Rico, lembrando os 80 anos desse expoente da música sertaneja, uma referência para todas as duplas sertanejas desse nosso imenso Brasil. Estaria completando seus 80 anos se aqui estivesse, né? O grande Zé Rico.
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0: Agora são 9h14. Nós recebemos aqui com satisfação mais uma vez o professor Leandro Baran, diretor de ensino, pesquisa e extensão do Instituto Federal do Paraná, campus aqui de Telêmaco Borba. O professor veio aqui para reafirmar, né, as informações a respeito de processo seletivo, inclusive para nos trazer uma novidade hoje, que é a mostra de cursos. Essa é uma grande oportunidade que você tem para conhecer cada uma das áreas que são disponibilizadas pelo Instituto Federal aqui em Telêmaco Borba. Gente, algumas pessoas têm alguma dúvida em relação, ou só aquela certeza mesmo, é isso que eu quero, porque você vai conhecer, né, profundamente o que representa cada um desses cursos, de que maneira você poderá exercer, né, esse período de estudo e, obviamente, depois profissionalmente. Professor, uma alegria recebê-lo, que Deus abençoe. Tudo certo, professor?
1: Tudo certo, Márcio. Eu agradeço aí pela gentileza, pela oportunidade de nós disponibilizarmos essas informações para a população, né? É um meio importante aí, então agradeço aí a gentileza de sempre conosco.
0: E, professor, um detalhe, né? Essa mostra de cursos, qual é o objetivo desse trabalho, como ela funciona e de que forma as pessoas podem participar dessa mostra de cursos?
1: Então, Marcinho, nós, no dia 12, nós teremos a mostra. Ela inicia às 8 horas da manhã. É um dia em que os professores, nossos estudantes, eles preparam nossos laboratórios, o nosso campus, para que a população, né, possa conhecer ali como que funciona a instituição, como que funciona cada curso, cada área. Então, os estudantes preparam ali seus projetos, preparam práticas de laboratório ali. Às vezes, o pai e a mãe têm dúvida, ah, meu filho vai fazer esse curso, o que, que esse curso faz, né? Daí no dia lá tem bastante prática, assim. Então, o técnico em mecânica faz isso, tá? Mostra os laboratórios onde que o técnico que atua, bacana. Técnico em eletrotécnica, técnico em programação de jogos, técnico em informática, técnico de automação, além dos cursos superiores também, né? Mas a gente sabe por experiência aí dos anos anteriores, é um momento em que nós recebemos escolas da região, né? Municipais aí, estaduais, e principalmente pais, mães e responsáveis aí que estão na dúvida, né, do que o filho vai fazer. Às vezes o filho não tem ideia, né, principalmente ali, essa garotada, essa meninada que termina o ensino fundamental, não sabe o que faz a profissão. Então é o dia ali que a gente abre para que o pessoal possa tirar essas dúvidas.
0: Professor, são quantos cursos hoje oferecidos pelo Instituto que poderão estar nessa mostra?
1: Olha, hoje são 5 cursos que nós chamamos técnico de integrado ao nível médio, né? Então esse curso, ele é um curso de 4 anos. O requisito dele é o ensino fundamental completo. Então, quem está terminando o ensino fundamental, está no 9º ano, esse ano, vai terminar em dezembro ali, já pode se inscrever. E daí, o curso é de 4 anos, ao final dos 4 anos, sai com diploma de técnico e também a equivalência ao ensino médio, né?
0: Olha que legal. Em conjunto, professor. Faz por isso conjunto. Integrado, né?
1: Exato. Tema, né? E daí, são 5 cursos. Informática para internet, programação de jogos digitais, que atua no desenvolvimento de jogos, de aplicativos, de simulação. Aí, é um curso bem tecnológico.

0: Temos o curso de mecânica, que já é tradicional, o curso de automação industrial, e esse ano nós temos a novidade do curso em eletrotécnica.
1: Eletrotécnica.
0: Que é um curso, aí voltado aí para usinas, para geração de energia. O pessoal pensa, ah, mas é só sobe imposto. Não, vai muito além disso. Grande parte do pessoal, inclusive, trabalha aí em subestações, todas automatizadas aí, no gerenciamento aí da rede nacional de energia. Nos cursos superiores nós temos 3, uma licenciatura em física para formação de professores na área de física, 2 engenharias, a engenharia elétrica e a nova engenharia nossa, que é a engenharia de computação. São todos cursos noturnos. Esse é para quem concluiu já o ensino médio. E também no período noturno nós temos o curso subsequente, talvez para aquele pessoal que está aí, já concluiu o ensino médio, mas está um tempo sem estudar, quer fazer aquele curso rápido. Subsequente são 2 anos, cursos rápidos aí na modalidade de técnico, e totalmente focado daí em atividades práticas. Então é um curso ali para quem, eu não quero ficar fazendo muita conta, muita teoria, é 100% laboratório. Então,
1: laboratório.
0: Já laboratório do início, do primeiro dia ao final do dia, ao final do último dia do curso em laboratório.
1: O professor explicava então que o início dessa exposição, podemos dizer assim, professor, dessa mostra de curso, já começa pela manhã, professor, a partir das 8 horas.
0: Pelas 8 horas da manhã, então todos os nossos estudantes, professores estarão ali para recepcioná-los. E vai até as 8 da noite, né?
1: Vai até as 8 da noite.
0: Então de repente o pai aí, mãe, que a gente sabe, né, acontece, às vezes, para quem quer também dar uma olhada nos cursos superiores, trabalha no horário administrativo.
1: É verdade.
0: Então, nós esticamos até 8 horas da noite para que todos e todas tenham oportunidade aí de conhecer os laboratórios, tirar a dúvida ali e, quem sabe, fazer a inscrição. E as inscrições vão até o dia 24 desse mês.
1: Veja só, gente, inscrições para os cursos vão até o dia 24, então, oportunidade mais do que nunca de conhecer de perto o curso que irá fazer, né?
0: Já conhece, já tira dúvida, já faz a inscrição com mais certeza, né? A gente sabe que alguns deixam para fazer a inscrição na última hora, então aproveitar esse momento aí para tirar as dúvidas mesmo, fazer a inscrição e aproveitar essa oportunidade, né? Nós temos quase 400 vagas aí.
1: Olha,
0: abertas para Telêmaco, Borba, então e principalmente no ensino médio aí, né? Às vezes o pessoal só vai terminar o fundamental lá em dezembro, daí que lembra, poxa, e agora o que eu vou fazer o final do ano, né?
1: Bem isso.
0: Então já aproveita aí quem tá concluindo o nono ano, tem filho ou filha nessa idade aí, um amigo, um colega que tem filho, filha nessa idade, e dá um toque ali que o instituto vai fazer essa mostra de curso no dia 12.
1: Estamos ouvindo o professor Leandro Baran, diretor de pesquisa e extensão do Instituto Federal do Paraná, campus Telêmaco Borba, nos falando sobre a mostra de cursos do Instituto Federal. O que acontece, gente? Essa mostra agora no dia 12 de agosto. Professor, quem for lá e já sair com a mente assim, olha, esse curso que eu desejo, é bem isso que eu queria, é o que eu sonhava. A pessoa já pode se inscrever ali, o que que ela faz? É tudo online ou pode fazer a inscrição no local? Como é que faz?
0: Pode se inscrever ali. Hoje o processo de inscrição é online. Entra no site do Instituto lá, procura vestibular e FPR, é o primeiro resultado já. Mas quem tem dúvida ou Exato. Quer um auxílio, né? No dia da mostra nós vamos estar auxiliando, assim como qualquer dia que você tiver dúvida aí, quer saber como que funciona o processo, ficou com dúvida, pode chegar lá no Instituto, na Secretaria Acadêmica, nós auxiliamos também nesse processo de inscrição.
1: Professor, tem custo, assim, essa inscrição? Como é que funciona?
0: A inscrição, ela tem um valor de R$35 para esses cursos de nível médio, né?
1: 35.
0: Técnico de nível médio. E para os cursos superiores e subsequentes é o valor de R$50. E lembrando, a licenciatura, ela não tem taxa de inscrição. Então
1: licenciatura não.
0: Licenciatura é gratuito, já é uma iniciativa do governo aí para a formação de professores. Então é um valor de R$35. Pode ser solicitada uma isenção dessa taxa até o dia 10 de agosto. Para quem não tem possibilidade de pagar, né, essa inscrição, ela pode ser feita uma solicitação de isenção até o dia 10 de agosto.
1: Olha só, gente. Então, para quem opta aí pela isenção, tem prazo agora até o dia 10. Quer dizer, os prazos já vão se apertando. A gente falar, parece que estava tão longe, né, professor?
0: Exato.
1: A sua primeira vinda aqui, olha aí. O tempo está passando depressa demais, viu, gente?
0: Então, exato. Então é aproveitar aí para não deixar perder o último prazo, que é o último dia das inscrições, no dia 24, que normalmente 24. Não é prorrogado, né? É um processo que ocorre em todo o estado do Paraná. Então, eu não tenho... Às vezes conhece também alguém que está nessa situação, né? Terminou o nono ano do ensino fundamental em outra cidade. O Instituto está espalhado, aí nós temos 32 campos espalhados pelo Paraná.
1: Que beleza.
0: Né? Então é só procurar uma

0: cidade aí, que também tem curso ainda em várias cidades do Paraná.
1: E professor, e são cursos altamente assim necessários, né? Quer dizer, quem ali se forma, obviamente, já tem uma grande oportunidade de já sair empregado.
0: Exato. O mercado de trabalho está aquecido, nós temos aí a oportunidade, somos agraciados aí, porque a região nossa, ela está bem aquecida, né? É um polo industrial muito forte, e nossos alunos, eles saem ali, ou quem quer fazer vestibular consegue uma excelente aprovação, mas grande parte aí já sai para o mercado de trabalho preparado, e as empresas estão pegando aí, estão absorvendo. Nós temos parcerias com as empresas da região, principalmente a Klabin aí, as duas unidades, nós temos alguns projetos aí, então esse pessoal que sai aí, ele já sai muito bem colocado, sabe, Márcio?
1: E professor, com o advento da tecnologia, hoje se fala muito sobre inteligência artificial, a gente tem que enxergar ela assim também como uma aliada, até porque todo esse desenvolvimento veio para benefício, né? Alguns gente pensa assim, meu Deus, isso aí vai tirar o meu trabalho, mas a inteligência, ela se torna eficaz se houver a participação humana fazendo com que essa inteligência seja a favor, né, do desenvolvimento tecnológico, enfim, é isso?
0: Exato. Todos os nossos cursos, inclusive, foi tema da nossa formação de professores no início desse ano.
1: Certo.
0: A introdução, né, da inteligência artificial na sala de aula, né?
1: Já não dá para viver sem ela mais.
0: Tem alguns cursos que naturalmente já fazem, né, uso, por exemplo, jogos digitais, informática para internet, já é uma ferramenta que eles utilizam no desenvolvimento de sistemas, das soluções que eles desenvolvem lá dentro, né? Mas nós estamos agregando nos outros cursos para justamente, como você falou, Márcio, para ela ser uma aliada ali e para a pessoa entender e poder usar ela com criticidade ali, para saber que não vai tomar, mas muito pelo contrário, vai auxiliar ela e muito, né, no dia a dia.
1: Vai auxiliar bastante. Olha que interessante isso, gente. Então, o campus de Telêmaco Borba oferecendo todos esses cursos, com essa amostra marcada agora já para o dia 12. Então, pessoal, presta bem atenção. O professor vai resumir de novo aí o que há de mais importante. Professor, inicialmente, a amostra, acho que antes tem aqueles que ainda podem pedir aquela isenção, mas tem que se enquadrar, inclusive, em alguns critérios, né, professor? Essa isenção dos pagamentos aí.
0: Exato. Tem ali tem que ter uma... comprovar ali, né, alguns critérios ali que podem ser comprovados ali pelo CadÚnico e tal.
1: É um facilitador já, né?
0: É um facilitador, né, mas na dúvida pode chegar ali no campus, nós podemos fazer essa orientação, mas vai até o dia 10.
1: Até o dia 10
0: de agosto é para solicitar, quem precisa solicitar

0: É o momento lá, porque daí vai conversar diretamente com o coordenador de curso e com outros estudantes que já fazem o curso, né? E podem dar uma visão, exato, assim, na linguagem deles mesmo ali, né?
1: E professor, a amostra será no próprio instituto.
0: No próprio instituto.
1: O professor já vai se ambientar ali, porque é ali que vai ser o lugar.
0: Exato.
1: Né? A segunda casa, ela vai dizer, né,
0: conhecem tudo ali, conhecem a sala de aula, laboratório, pavilhão ali, o pessoal do Telêmaco ali já é bem habituado. A
1: estrutura, né, é muito boa, né,
0: professor? Estrutura bem grande ali, nós temos hoje...
1: Laboratórios.
0: Temos vários laboratórios, quiosque de arte, vídeo... sala de educação musical.
1: É quase uma cidade universitária, técnica, tecnológica.
0: Tem uma formação bem completa, então é para aproveitar mesmo ali. Além disso tudo, né, além dos cursos, o estudante ele pode ali, ao longo desses 4 anos, por exemplo, cursar uma língua estrangeira. Olha, hoje nós temos espanhol, inglês e italiano pelo Centro
1: Fundamental,
0: de Línguas,
1: né,
0: nosso.
1: Professor?
0: Tudo gratuito para os nossos estudantes, para a comunidade externa também. Então, sempre tem outros cursos que são ofertados ali dentro, né? Então, além do curso, a pessoa pode se capacitar em outro tema ali dentro.
1: E, professor, hoje nas redes sociais, né, a juventude está muito ligada, não só o jovem, né, mas a população de modo geral, né? Para acompanhar essas informações todas que o professor nos passa aqui, né? Nas redes sociais as pessoas podem também acessar o IFPR aqui de Telêmaco?
0: Pode, pode. Nós temos o nosso site www.ifpr.edu.br e também nós temos as nossas redes sociais, Facebook e Instagram. Procura lá IFPR Telêmaco Borba. É bem fácil ali, né? O pessoal gosta, mais jovem gosta do Instagram, os pais aí já gostam, já estão no Facebook, mas é atualizado diariamente ali com as informações, já está fixado lá a informação sobre o processo seletivo nosso.
1: E professor, aquele que não está tão ligado no Instagram, nem no Facebook, mas prefere dar uma ligada lá para saber algo mais, tem um telefone para contato?
0: Tem, nós temos ali, pode fazer pelo WhatsApp ali, 42 99 9117 7781.
1: 77?
0: 81.
1: 80. Esse é o WhatsApp lá do...
0: esse daí já conversa. Nossa, direto bom, comigo lá. Daí
1: o professor já recebe a mensagem,
0: já recebe,
1: né?
0: Já recebe, já coloco pro setor responsável ali pra gente poder
1: que coisa
0: fazer
1: boa.
0: Essa conversa.
1: Olha aí, que maravilha, hein, professor? Que coisa boa. Nada como uma entrevista como essa, né? Que o professor vem aqui tirar dúvidas e trazer esclarecimentos sobre o que é melhor, né? Você vai estar investindo no seu futuro, né?
0: Exato.
1: A gente dá graças a Deus pelo Instituto Federal fazer parte aqui de Telêmaco Borba. Eu acredito que se todo o município, né? Ou pelo menos os municípios de médio porte tivesse um Instituto Federal do Paraná, seguramente poderiam estar bem mais assegurados. Até porque esse trabalho é fundamental para o desenvolvimento de um município, de um estado, de uma nação, né, professor?
0: Exato, mão de obra qualificada, gratuita, né?
1: Gratuita, de qualidade,
0: exato,
1: de excelência.
0: Entra rápido no mercado aí, atende as expectativas, altamente técnica, então é uma oportunidade excelente, convém aproveitar aí, gente, o pessoal tem que aproveitar mesmo, 4 anos aí, no caso dos cursos, passam rápido aí, então é a oportunidade.
1: E, professor, tem um detalhe, né? A gente falou aqui de Telêmaco Borba, mas esses cursos todos, gente, também, o pessoal que queira vir da região aqui pode vir, né, professor?
0: Muito bem-vindo sempre. É. Muito importante lembrar, Marcelo, nós temos estudantes do Imbaú, Tibagi, né? Curiúva, Reserva, esse mais no período noturno, mas eu sei que tem
1: pessoal
0: ônibus.
1: Vem de
0: as
1: ônibus.
0: As prefeituras, né, disponibilizam ônibus, as prefeituras da cidade, para os estudantes, né, chegar ali conosco. Então, é aberto aí para a região, né, convém aproveitar.
1: Olha, gente, nós ouvimos o professor Leandro Baran, que responde pela Direção de Pesquisa e Extensão do Instituto Federal do Paraná. Nós queremos agradecê-lo, professor, pela presença aqui conosco. Alguma coisa que a gente talvez não tenha perguntado, professor queira falar ou reforçar mesmo, por favor, fique à vontade, professor.
0: Não, é agradecer a oportunidade, Márcio, mesmo, e convidar a todos e todas para um dia 12 lá nos prestigiarmos, toma um café conosco,
1: que coisa
0: lá,
1: boa, né,
0: conhecer,
1: professor,
0: a nossa estrutura e tirar as dúvidas sobre o processo seletivo.
1: Não tenha dúvida, você vai fazer parte dessa família, porque a gente até se refere assim, porque depois as pessoas começam a criar um convívio, um vínculo ali tão grande, né, professor?
0: Eu tenho
1: a oportunidade de acompanhar vocês aí nas formaturas. A alegria desses formandos e das famílias é algo assim indescritível, né,
0: sim,
1: professor?
0: Sim, recentemente, na semana passada, nós tivemos com uma estudante ali fazendo uma reunião na Clabin, ela foi nossa estudante do curso técnico, terminou
1: beleza.
0: Engenharia, então, querendo ou não, foram mais de 9 anos aí de caminhada conosco.
1: Fazem parte da história, né?
0: Exato, e daí hoje muito bem colocada, já trabalhando na parte de engenharia, então é uma muita satisfação. E como ela, existem outros aí também.
1: Verdade, é tão bom já dizer, não, olha, eu fiz parte de toda essa conquista, esse processo para essa conquista.
0: Exato.
1: Professor, Deus abençoe, um bom

0: bom dia de trabalho.
1: A todos nós.
0: Esperamos encontrá-lo lá no dia 12, lá atendendo esse pessoal todo, né, professor?
1: Amém, então, estaremos por lá.
0: Será um prazer muito grande. Foi o professor Leandro Baran conversando conosco. Vamos atendendo aqui o nosso grande amigo Clésio, parabenizando aqui o programa 33 anos. Olha, professor Leandro, o Sol da Manhã hoje completa, ontem, na verdade, né, 33 anos no ar. É uma vida, né, professor?
1: É uma vida. É uma vida. Só a gente sabe da história, né?
0: Da história, exatamente.
1: Exato, né? Parabéns.
0: Então. E como diria o saudoso aí, feliz aquele que tem história para contar, né, professor? Histórias boas. Inclusive, a exemplo do IFPR, né? Então, Clésio, vamos trazendo aqui, parabenizando a Fátima, todos aqui que fazem parte do programa e essa canção linda aqui da Suelen Lima.
2: Você sabe se

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2: Vambora, gente, vamos começar o giro astral desta segunda-feira, comecinho de semana. Um dia bonito, um dia gostoso. E nós aqui em clima de festa dos 33 anos do Show da Manhã, esse programaço que faz parte da

0: Nossa vida, gente. 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Comece a semana, Áries, no ataque. A lua em seu signo vai turbinar a iniciativa e a coragem. Aproveite para você se posicionar, renovar o visual, assumir uma decisão pessoal que vinha sendo adiada. Com Saturno no seu signo, escolhas maduras criarão bases firmes para o futuro, viu? No amor, o clima seguirá generoso, olha só, hein? O clima generoso no seu romance e bem divertido, por sinal, olha. Poder pessoal e fertilidade em alta, Áries.
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0: 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Vamos lá agora com o signo de Touro. A semana vai começar devagar, viu? Tire um tempo para planejar os próximos passos, visualizar o que você deseja para o futuro, tá bom? É um bom momento também para atividades criativas, solte a imaginação, invista num projeto autoral que poderá trazer um rendimento extra, hein? Mais conforto e segurança pela frente, meu amigo, minha amiga de Touro!
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0: 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Gêmeos, veja só, Gêmeos, convites e mensagens movimentarão a vida social, viu? Dia que vai ser repleto de novidades, um amigo poderá abrir as portas na carreira para você, então responda rápido, viu? Com Marte e Urano no seu signo, a iniciativa estará forte, né? Avance, mas com muito foco. A sua palavra terá longo alcance nessa fase, amplie conexões e amizades estão no radar.
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0: 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E hoje, gente, é segunda-feira, né? E toda segunda-feira, nossa querida Fátima abre o espaço aqui para os nossos amigos dos Alcoólicos Anônimos, que desenvolvem um trabalho espetacular, né? Isso em todo o Brasil, viu, gente? Isso é no Brasil inteiro. E os nossos amigos aqui em Telemacuboba desempenham esse trabalho fundamental, né? Conseguiram deixar esse problema com o álcool, né? E quantos outros problemas não temos, né? A gente fala aqui específico do álcool, mas quem de nós não tem problemas, né? Quem de nós não passa por adversidades e temos problemas que são muitas vezes difíceis e precisamos sempre do apoio, né? Do apoio do próximo, aquela pessoa que realmente deseja nos apoiar. Vamos ouvi-lo aqui, então? Nosso querido amigo, alô, bom dia, bem-vindo.
1: Bom dia, Fátima, bom dia, Márcio Luiz, bom dia, ouvintes da Rádio Capital do Papel, companheiro do ar passando por aqui, hoje é segunda-feira, hoje é dia da prosa boa, hoje é dia de nós falarmos um pouquinho de Alcoólicos Anônimos, levar a nossa mensaginha, a nossa prosa do coração e aproveitar para parabenizar a nossa querida Rádio Capital do Papel. Agradecer ao mesmo tempo a nossa companheira Fátima, nosso companheiro Márcio Luiz, né? Pelo aconchego, pelo carinho, por essa coisa boa que é, vocês fazem, é ajudar a nossa Irmandade de Alcoólicos Anônimos a levar essa mensagem lá na frente, né? Onde os companheiros e as companheiras já não podem chegar, a voz e a fala do coração chega, né? Parabéns, parabéns para vocês. E como se diz, como você falou, né? O rádio é uma coisa especial. É um sinônimo de transmissão de paz, de alegria e de muita felicidade, né? Parabéns para vocês. E então, reforçando aqui, né? Quarta-feira, às 19 horas, todos convidados para a nossa reunião de recuperação. No grupo Renovação, lá no antigo Centro de Promoção Humana da Irmã Rosa. Márcio Luiz, hoje é nossa prosa boa. Vem lá de Abelardo Luz, meu companheiro, meu amigo, meu irmão. Joel vai falar um pouquinho para nós, dar um recadinho da nossa Irmandade e da sua experiência em Alcoólicos Anônimos.
2: Bom dia a todos.
0: Bom dia.
2: Da Rádio Capital do Papel, da cidade de Telemacuborba, Paraná, a radialista Fátima Ribeiro e os demais funcionários dessa rádio. Eu sou Joel, aqui de Abelardo Luz, eu sou um alcoólico, membro ingressado de Alcoólicos Anônimos e convidado pelo grupo Renovação através de um amigo e companheiro que faz parte desse grupo e os demais membros daquele grupo para falar alguma coisa do meu alcoolismo, o que o AA fez para mim, a minha bebedeira, né, na minha ativa. Eu fui um sujeito que tive vários problemas de, por causa do alcoolismo. Comecei a beber já aos 20, depois dos 20 anos de idade, né? Comecei socialmente, habitualmente, e aí passou crônica. E tive um fundo de poço muito grande, tive um... Foi difícil para mim. E com esse passar de alcoolismo, né, com o passar do tempo, cada vez me afundando mais, processo, carro batido, desmoralização, a série de coisas que eu tenho que me lembrar para mim não esquecer.

tratado por dois companheiros. Eu não sabia que alcoolismo era uma doença física, mental, espiritual, não tem cura, e que leva à morte ou à loucura. Isso aí é pela Organização Mundial da Saúde, que é não existe cura para o alcoolismo. E eu resisti bastante, falei para eles que a abordagem que eles me fizeram até foi muito boa, né? Passou-se 2 anos. Falei para eles que eu bebia com meu dinheiro, que não era alcoólatra, bebia socialmente, aquelas coisas, né? Você passou-se 2 anos, mas aquela abordagem daqueles dois cidadãos foi tão boa para mim que eles me disseram que o único lugar para estacionar a doença, que não tinha cura, era uma sala de AA. Mas tinha o porquê que eu tinha que querer. Falei para eles que se eu precisasse um dia, eu ia. Passou-se 2 anos. O dia 13 de março de 96, foi minha primeira reunião. Cheguei lá muito mal, com vergonha. Tinha umas 30, 40 pessoas. Quando eu cheguei, eles me disseram boa noite, seja bem-vindo, Joel. Se sinta à vontade no nosso meio. Se tem o problema do alcoolismo, aqui é o lugar certo. E naquilo começou a reunião. E a reunião de Alcoólicos Anônimos, quem já foi, quem conhece, já foi, é através do seu depoimento, né? E começou os depoimentos dos companheiros de AA, e eles me disseram que eu era a pessoa mais importante, e eu pensava comigo, mas que importância que eu tenho se eu sou um alcoólatra, um bêbado? E me disseram: não venha uma, duas vezes, Joel. Venha umas 10, 20, 30 vezes para tu desistir. Tenta entender como é que o AA funciona. O AA não te dá nada, mas te ajuda para você mudar de vida, mas você tem que querer. Que querer? E a coisa mais importante, o segredo da reunião está na próxima. E aqui em Abelardo Luz, nós temos reuniões todas as quintas-feiras, né, das 20 às 22 horas, se alguém passar por aqui. A gente estende o convite, é próxima à Igreja Matriz, não tem errado, Quintal do Idoso. E eu continuei voltando as outras quinta-feira e foi indo. Eu fui lá para ficar 60, 90 dias, ou até hoje voltando, né? Aprendendo a se fazer uma recuperação através da fala dos meus companheiros, dos princípios da Irmandade de Alcoólicos Anônimos. E para mim está dando certo, separando. Com a minha família, estava levando a doença para dentro da minha casa, para minha mulher, para os meus filhos. E eu não sabia. Com o passar do tempo, eu acabei entendendo que eu era um doente e que precisava de dar um jeito na minha vida. E eu só conseguia se eu quisesse. E até hoje, companheiros, ouvinte da rádio, Capital do Papel, através da Fátima Ribeira aí do programa dela, a mensagem, a rádio repassa aí, ó, faz a mensagem, mas eu tenho que querer. Nós levamos a mensagem também ao alcoólico que ainda sofre. Tem um ditado: se o seu caos é beber, o problema é seu. Se o seu caos é parar de beber, o problema é nosso. Procure uma sala de AA, procure escutar o programa da rádio que leva a mensagem lá na frente. É um meio de comunicação que abrange todo o município e até fora, bem fora do município, né? E dá certo. Eu fui um cara que tive vários problemas, processo, desmoralização. Hoje eu voltei para minha sociedade. Eu sou casado, estava me separando com a minha esposa. Sou casado, tenho minha mulher, tenho 2 filhos, tenho três, quatro netos, 3 netos. Tá vindo mais dois gêmeos, né? Duas noras, os meus 2 filhos, e tá dando certo. Ah, o que eu dou mais valor hoje, o fato de ter parado de beber, é para minha família. E que no meu alcoolismo eu tava perdendo para cachaça, né? Ah, pensava, minha família, mas depois minha mulher tá com outro cara, meus filhos estão homem, tudo bem. E é bem o contrário. Para mim, minha maior riqueza é minha família. O fato de eu ter frequentado, ido para uma sala de AA e fazendo a minha parte, a minha frequência, e
entender como é que eu tenho que fazer minha recuperação através.

0: da fala, através dos princípios da Irmandade de Alcoólicos Anônimos, através das pessoas que nos colaboram também e que ajudam a divulgação de Alcoólicos Anônimos. O AA não é proibido proibir, né? A única coisa é os princípios da Irmandade que nós temos que levar em frente, né? Levar a mensagem ao alcoólico que ainda sofre. E quero deixar meus agradecimentos aos companheiros do grupo Renovação de Telêmaco Borges. Quero deixar meu abraço aí a Fátima Ribeiros, aos radialistas e à direção da rádio e aos ouvintes que escutam aonde essa rádio abrange a fala, a divulgação da rádio. Meu forte abraço e desejo a todos paz, serenidade e um ótimo dia.
1: Obrigado, irmão, né? Conte sempre conosco com essa parceria que também já vem há muitos anos. Agora vamos aos oferecimentos do momento de reflexão para a gente começar super bem essa semana, agradecendo antes de mais nada e aí na sequência pedindo a Deus a sua proteção, a sua graça. Joseline Rodrigues do Bonavila, pela sua família, o Luiz Cláudio da Silva do Bom Jesus, parabenizando aqui o programa Fátima pelos 33 anos de história. Ele oferece para a esposa Jo, para a sogra Dona Lourdes, para a filha Ana Cláudia, o filhão Renan, filho Gabriel e todos os ouvintes. E mais uma vez os parabéns. Obrigado, viu? A gente está transmitindo aqui com muito carinho para a Fátima todas as mensagens de carinho que chegam aqui, vão diretamente para o coração da gente, tá bom? Agradeço aqui também quem está conosco, é o Atamir e a Dona Juraci, sempre presentes no dia a dia aqui do Show da Manhã. A Carmen Fontenelle, tudo bem, Carmen? Reflexão para toda a família, para todos nós. A Carmen e a Luana, Deus abençoe muito vocês de coração, viu, Carmen? Temos aqui a Vanderleia do Rocio Pinheiro, da Área 3, pela sua família. O Ademilson Santos e família, o Hamilton Batista Miranda, oferecendo para toda a sua família, para os amigos, para Dona Maria, Jéssica, Josiane, a Jô Sorriso, o DJ Jabas, enfim, para todos ali da Vila Esperança. A Dina Prachon, para sua família, Elaine Catarina, o filho Miguel, Gabriel e a filha Heloísa, moradores aqui do centro. A Nilza Rodrigues Kiatkowski, da Área 2, ela pede oração por todos os familiares, para o afilhado Gabriel, que faz aniversário hoje. Olha aí, Gabriel, recebendo o carinho muito especial da madrinha, tá bom? Nosso querido amigo Paulinho, Alessandra Mainardes, do bairro Santa Rita e família, a Sandra Cristina, ela pede oração por toda a família, ela que mora no bairro São Jorge, seja muito bem-vinda. A Claudinha Kubliski, aniversário do programa, e nós somos os presenteados todos os dias na companhia, né? Com informação, entretenimento. Vocês fazem tudo isso com excelência. Ô, Claudinha, é muita bondade sua. Aliás, sempre muito amável aqui conosco, né? Os ouvintes são assim. O Hildo, ou Rildo Ribeiro, ele diz assim: parabéns pelos 33 anos. O Hildo, ele é da área 3, né? O Rildo. Não sei se o H aqui ele soa como R ou ele não tem assim a pronúncia, né? Saria como Rildo. Depois você me corrige se eu estiver errado, tá bom? Quem está conosco aqui, parabenizando também esse programa maravilhoso, desejando uma ótima semana, o Ederval Luiz de Souza. É morador aqui no meu bairro, no bairro Bom Jesus. Um abraço, viu, irmão? Que Deus te abençoe. Quem está parabenizando o programa maravilhoso, ela diz: parabéns, né? Bom dia, na paz de Jesus. É a Lisete Freitas, ô Lisete. O Romildinho aqui, ele diz, né? Passo a mensagem para toda a equipe aí do Show da Manhã, parabeniza também a todos ali da Igreja Bom Jesus, que estava linda a festa, né? Deus abençoe a todos, tudo nota mil, diz aqui o Romildinho. A Simone em Corumbá, a hora que ela passou aqui, a temperatura estava em 24 graus, né? Agora deve estar mais a temperatura, né, Simone? Deve chegar aos 28 aí em Corumbá. E hoje,

0: ela dá os parabéns ao programa, que Deus continue abençoando o programa aqui Show da Manhã, e ela parabeniza a irmã Suzy pelo aniversário, né? Diz que o céu está, e também tem festa no céu, né? Meu pai Anísio também estaria de aniversário, ela diz aqui, né? Entendi, querida. Deus abençoe, viu, Simone? Então, parabéns à sua irmã Suzy e ao seu amado pai que hoje está com Deus, né? Então, recebe todo o seu carinho, toda a sua lembrança e as suas orações. Nosso amigo Clésio está interagindo aqui conosco. Ela diz que é a idade de Cristo que o programa está completando. É verdade, né? Esse número aqui tem muita representatividade mesmo, né, Clésio? 33 anos. É muita história, né? Imagine quantos programas, né? Acredito que a Fá não fez nem as contas, né? Imagine cada dia da semana, cada mês, cada ano, são 33 anos. Quantas horas no ar, né? Meu Deus! O programa começou na então Rádio Sociedade Monte Alegre, né? Hoje, Capital do Papel. E o programa, quem ganha o presente somos nós. Ele disse também, né? Que Deus abençoe, viu, Fá? Ele parabeniza você aqui. Então é o Clésio Rodrigues, o Candinho, parabenizando toda a equipe aqui do Show da Manhã, da Capital do Papel, o programa Show da Manhã, que celebrou ontem e hoje, né, os seus 33 anos de uma bela história. Pedrão do INSS, a Cecília Lavino está conosco, o nosso carinho especial para você, minha querida, muito obrigado pela sua participação. O Cleverson Pontes, o Índio, manda um alô para a dona Juraci, o Atamir, o Ellison, a Lacir, a Nízia, a Manu, o Dedé, Duda, que é o Cleverson da Vale do Tibagi. Ô, Cleverson, que legal, viu? Deus abençoe a sua vida, a sua semana, tudo de bom e de melhor para você. Muito obrigado pela sua interação aqui conosco, tá legal? Vamos abraçando mais gente aqui? O Celcinho, Latarinha e Pintura, nosso querido amigo, irmão, que Deus abençoe a sua vida, viu, Celcinho? E a vida de toda a sua família. A Rosana Pinheiro também parabeniza. Temos aqui a Terezinha Marcondes do Centro, fazendeiro, nosso grande irmão. Alô, fazendeiro! Deus esteja contigo, irmão. Desejo a paz do nosso Senhor para você, tá bom? Aí, Dalmira Marcondes. Temos aqui a Nice Lopes, ela que mora no Bom Jesus. A reflexão vai para o Ayrton, para a mãe Alisa, o pai João, que está no plano espiritual. Pede ainda pelo Délio, Emerson, Marli e a Jéssica. A Fátima Moreira nos acompanha no Imbaú. A Marica, a Maria Madalena. Ô, Marica, Deus abençoe. O José, do bairro dos Leal. Um abraço, José, o nosso carinho. Estamos aqui em oração também. Nossa querida Olga. A Olga está conosco. A Olga Timóteo, a Neuza e o Edson, da Área 2. O Riva, da Vila Cristina. A Nice e a Dona Alvina rezam conosco aqui também, gente. Quem oferece a reflexão para toda a família é a Vânia Ribeiro. Ela está na Área 2. O Bentivi e a Sandra estão conosco. Bentivi, parabéns por esse programa maravilhoso, ele diz. A Ruth Ribeiro, quem está desejando aqui os parabéns, com muito carinho aqui para Fátima e para todos do programa, gente, para todos que fazem parte aqui do programa Show da Manhã, é a Fernanda e o Claudinei. Deus abençoe, viu, Fernanda? Obrigado aí por esse carinho de todos vocês, viu, gente? Somos muito felizes por tê-los como uma verdadeira família aqui para nós, né? A Sandra está digitando aqui também. A Ana, do Jardim Alegre, tem sempre oferecimentos, né, Ana? Seja bem-vinda, bom dia.
1: Bom dia, Márcio, tudo bem?
0: Tudo.
1: É a Ana do Jardim Alegre. Eu sorteio a Ana Maria Batista. Eu ofereci para a Dina, para a Ada, para a Leonia, para a Rose, para a Dona Cida, para a Pedra Maria, para a Sandra de Loja, para a Dona Alexandrina, para a Dir, para a Jackson Clemente, para a Dir, para o pessoal lá. Né? Momento de reflexão para eles, para vocês e para a rádio.
0: Tá bom, então, Ana. Deus abençoe você e toda a família e a todos que você mencionou com muito carinho. Nosso querido Juarez, né? José Juarez, o JJ do Jardim Crol, na sintonia. Que Deus abençoe o seu dia com muita paz, com muita saúde. Parabéns pelos 33 anos do

programa é uma vida. Isso mostra o profissionalismo, gente, dessa equipe, que vem mais 33 anos. Amém! Né? Perguntou aqui sobre o professor Barana, antes que ele foi aluno da Escola Técnica Federal do Paraná, lá nos anos 1973, né? E tinha alguém com o sobrenome Baran, aliás, um sobrenome muito conhecido aqui, né? Na época, o diretor era o saudoso professor Ivo Messadri. Acho que é isso mesmo, né? O Neto Vieira, né? Primo da professora Regina, do artesanato. Olha que legal, né? Ô, Neto, que bonita aí a sua menção. E você vê, fica para sempre, né, rapaz? A gente passa por uma instituição tão valorosa, jamais a gente vai esquecer, né? Eu estudei a minha infância ali na escola paroquial. A diretora, então, a irmã Catarina. Meu Deus, inesquecível, né? Foram os momentos mais importantes, talvez, na minha vida, na minha formação, enquanto instituição de ensino. Realmente deixou muita, muita saudade, né? A escola Mãe do Perpétuo Socorro, né? Eu lembro que a primeira coisa que a gente escrevia era justamente isso ali no cabeçalho, né? A data, o dia, né? O dia, mês e o ano, e a Escola Municipal Mãe do Perpétuo Socorro. Maria Aparecida de Oliveira, que Deus continue a abençoar todas as manhãs, né? Pelos 33 anos, parabéns. Olha que lindo, né? A Geni Simonetti, ótimo dia, com alegria, oferecendo para toda a família. Deus abençoe imensamente. A professora Deluíro e o Alberico compartilham aqui desse momento maravilhoso com todos nós. É só motivo de gratidão. Peço aqui também para toda a nossa equipe, em especial para a Fátima, pela sua saúde, pelo seu bem-estar, que ela possa estar sempre aqui conosco, fazendo aquilo que ela mais ama, gente. Posso falar isso aqui em nome dela com toda certeza, né? Porque a gente que trabalha, somos profissionais do rádio, sim, somos, né? Mas somos, acima de tudo, né, apaixonados, amantes pela profissão que temos, né? Fazemos isso com todo carinho, com toda devoção, né? Com o nosso coração e com a nossa alma. Vocês podem ter a certeza absoluta disso, viu, gente? Vocês não tenham dúvida nenhuma disso, tá? Quero destacar aqui, tudo bem com vocês, quero dizer o quanto esse programa me faz bem. Olha isso, hein? Né? Quando a Fátima começou esse programa, há 33 anos atrás, eu estava esperando a minha filha Jusilaine. Ela nasceu no dia 25 de agosto, então cresceu ouvindo a Fátima, já é formada dentista, e eu peço a Deus que a Fátima, você, né, com muita paz, com muita saúde. Ô, Célia Ortiz, olha, é um testemunho que você nos deu aqui, né? Que coisa linda, meu Deus. Isso tudo tem um preço imenso, né? Um valor imensurável. Aliás, isso não tem preço, é bem verdade, né? Eu lembro quando meu filho nasceu também, o Júnior, né? Hoje vai... Esse ano já faz 32 anos. Eu me lembro também que a Fátima anunciou. A gente tinha até gravado uma fita cassete na época. Ela anunciou, aliás... Quantos nascimentos a Fátima não anunciou, né? Quantos casamentos, né? Muitas partidas também aqui nós dissemos, né? Um até breve, até podemos assim afirmar, né? Porque a vida ela não acaba aqui, é óbvio, né? A gente acredita numa vida além dessa, né? Senão seria muito pouco, seria muito ingênuo a gente pensar que a vida acaba aqui, né? A Sandra, para a irmã Suzy. Ô, Sandra, olha que benção, a Suzy recebendo todo o carinho da família e nosso carinho também, né? Meu, da Fátima, da Lisa, do Joãozinho, de toda a equipe aqui do Show da Manhã, viu, gente? A Zenilda Nunes, a todos vocês a nossa gratidão. E vamos agora à oração da serenidade. Tenho aqui ainda o pedido da querida Rosaninha, né? Rosane Bueno, não posso esquecer, né, Rosaninha? A Rosane nos mandou aqui o pedido que ela faz, ofereço aqui para toda a família, né? Coloco aqui também toda a minha família, toda a família Capital do Papel, a todos os nossos ouvintes aqui da rádio, que são muitos, viu, gente? São muitos ouvintes em Telêmaco Borba, em toda a nossa região. A Silvia Mainades, o Pedro, são ouvintes de todos os dias. Mãezinha Ana Disse, isso, que bênção, né? Então a Rosaninha aqui, ela pede oração para Dora, a sua querida mãezinha, pela recuperação da nossa querida Fátima, para Roseli Nascimento e família, Dona Juraci e família, Dona Maria José e família, Fátima Gonçalves, a Matilde Numacopa e para todos os ouvintes, né? Ô, querida Rosaninha, que o Senhor Jesus abençoe imensamente a sua vida, tá bom?

0: o Cleverton e o Cleverson, desejando também a Fátima aqui os parabéns, né, pelos 33 anos de história do Sol da Manhã. Vamos então agora fazer a oração da serenidade.
1: Concedei-nos, Senhor, a serenidade necessária para aceitar as coisas que não podemos modificar, coragem para modificar aquelas que podemos e sabedoria para distinguir uma das outras. Só por hoje.

Que canção linda, né, gente? Leandro Borges, Deus e Eu. A melhor companhia que você pode, que eu e você podemos ter, né? É Deus, e é Deus que está ao longo desses 33 anos à frente desse programa maravilhoso que é o Show da Manhã, viu, gente? Olha, eu tive aqui uma notícia, uma utilidade pública. Eu já vou dizer agora que se não passa o programa, a gente acaba não dizendo, né? Então, atenção, Marcela de Lima Correia, o seu cartão da Caixa Econômica, ele foi encontrado, viu? A pessoa que encontrou esse cartão vai deixar na própria agência da Caixa Econômica, tá legal? Acredito que você deva procurar a partir do período da tarde, né? Porque ela deve levar ainda hoje o cartão para você lá, tá bom? Então, Marcela de Lima Correia, você deve procurar pelo seu cartão da Caixa Econômica

0: diretamente ali na agência, tá certo, gente? Tenho mais utilidade pública. Aliás, hoje é o dia da utilidade pública, viu, gente? Nós temos aqui mais uma utilidade pública. O Robson Bank diz assim, olha, deixaram uma identidade, né, que foi encontrada em nome de Leandro Oliveira Machado. Atenção, Leandro Oliveira Machado, a sua identidade foi encontrada, obviamente você extraviou, e essa identidade está com o Robson Bank na sede da prefeitura, tá legal? Então, Leandro Oliveira Machado, o seu RG está na prefeitura, né? Tá legal? Pode procurar pelo Robson Bank na ouvidoria, tá bem? Fica aqui esse comunicado importante para você, ouvinte, né, que extraviou a sua carteira. Vamos agora trazer aqui a participação do nosso grande amigo, né, o Aldo. Ô, Aldo, faz hora que tá aguardando aqui participar conosco, mas chegou a sua hora, viu, irmão? Chegou a sua hora, chegou a sua vez. Vamos lá, 10 e 12 agora, bom dia. Vamos lá ouvir a voz e as promoções que estão preparadas para essa semana, né, Aldo? Muita coisa boa por aí, rapaz. Boa semana, bom dia.
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0: Tá falado, Aldo, é isso mesmo. 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
3: Câncer, 21 de junho a 21 de julho.
4: 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Vamos lá agora com o signo de Câncer, né? Tô bem atrasadinha no horóscopo aqui, né? Eita, Márcio, vamos lá. Foque na carreira, uma meta profissional poderá ser alcançada, né? Com um passo concreto, aproveite a visibilidade para se posicionar e mostrar resultados, viu? Conte com mais mobilidade, poder de negociação, conversas decisivas. Boas notícias na área financeira serão promessa de maior segurança e também estabilidade.
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4: 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Vamos lá então agora com o signo de Leão. Alô, leonino, leonina. O dia será positivo para você acertar documentação, planejar uma viagem com antecedência, definir os próximos passos na carreira com escolhas sábias, é claro. A intuição será uma bússola que vai orientar você em decisões importantes, viu, gente? Hora de começar um novo ciclo de vida e fortalecer a sua reputação. Novas amizades entrarão no radar. Acerte os rumos, viu, Leão?
3: Virgem, 23 de

0: agosto a 22 de setembro.
1: 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Então participe e aproveite essa viagem para esse momento sagrado aí para você e sua família, tá bem? Agora o signo de Virgem. Alô, Virgem, sentimentos ganharão profundidade, né? Uma conversa séria, objetiva, vai fortalecer a confiança numa relação importante. Bom momento para saldar uma dívida, revisar um financiamento, tá bom? Seus encantos, olha isso, hein? Facilitarão as negociações. Encerre antigos padrões e siga mais leve. Olha aí, né? É o giro astral que a gente traz agora. Eu quero atender o Hamilton, né? Ele disse que agora está acompanhando aqui o show da manhã. Hamilton, vamos atendê-lo agora, viu, irmão? Vamos ver qual é o pedido que o Hamilton fez. O oferecimento eu já fiz aqui na reflexão. Ele quer aqui o trio Parada Dura, Sincero Amor, né? O amor, se não for sincero, não dá nem para chamar de amor, né? Sincero Amor, vamos mandar essa para você então, meu amigo. Vem chegando o trio Parada Dura pro Hamilton e para todos que gostam.

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2: 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Vamos agora com o signo de Libra, então? Vamos lá, Libriano, Libriana, parcerias estarão em foco. O par, o sócio ou o cliente trará um assunto importante para a mesa. Ouça com atenção e responda com diplomacia, tá bom? Amizades abrirão as portas e renovarão os conceitos. Um plano de viagem ou estudo ganhará impulso e associações em alta.
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0: 23 de outubro a 21 de novembro.
1: 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Escorpião, a semana vai começar com muitos compromissos de trabalho, movimentos de expansão profissional. Bom momento para cuidar da saúde com atividade física. Então vamos cuidar, né? Reformule o cotidiano, né? A balança entre o trabalho e a vida pessoal. Lembre-se que mudanças serão positivas.
0: Sagitário, 22 de novembro a 21 de dezembro.

0: 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Vamos agora então com o signo de Sagitário. Opa, onde é que está o Sagitário aqui? Tá aqui. Olha, um projeto autoral vai ganhar força e visibilidade, viu, gente? O dia vai trazer uma formalização importante. Aproveite também para concretizar planos do casamento e resolver assunto com os filhos. Uma proposta repentina do par ou de um sócio pedirá um pouco mais de flexibilidade. Evite julgamentos precipitados e o poder está em alta. Quero atender aqui a querida Simone, né? Ela fez menção aqui de um aniversário importante, né? A irmã Suzy, a Sandra também a parabeniza e ela diz que tem festa no céu em razão do paizinho aí, o seu Anísio, né? Que está de aniversário e que se estivesse aqui estaria, obviamente, comemorando com toda a família. E o padre Fábio de Melo deseja tudo aquilo que há de melhor, desejando vida, paz, saúde, amor, felicidade, tudo de bom e de melhor.
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0: Te desejo vida, gente, com muita saúde, com muita paz, mas falando em saúde, quem vai desejar muita saúde para nós aqui é o Serginho do Cefote, porque o Cefote vem para trazer todos os benefícios que a gente de fato precisa para ser feliz, né? 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
1: São 10 horas e 40.

0: 37 minutos, gente. Como vocês sabem, hoje, né, um dia muito especial, celebrando aqui os 33 anos de história do Show da Manhã. E nós agora temos o carinho, o privilégio de ouvir, né, a idealizadora, ela que há 33 anos conduz esse programa maravilhoso, inclusive justificando a sua ausência aqui conosco hoje. É claro que o desejo seria estar aqui para compartilhar com vocês dessas alegrias, dessa emoção. Então vamos ouvi-la aqui. Bom dia, Fá. Seja bem-vinda e, antes de mais nada, aqui receba os nossos parabéns. Que Deus continue iluminando a sua vida, fortalecendo a sua vida para essa missão tão nobre, tão especial, que é a comunicação através do rádio, né? Levando a informação, o entretenimento, né? Dando motivação às pessoas, respirando fundo, respirando forte, para que possamos vencer os desafios da vida. Bom dia, Fá.
1: Oi, Marcinho, bom dia, Lisa, bom dia, gente. Então, estou passando aqui para contar para vocês, né, porque eu não estou aí, e para agradecer pelas mensagens de homenagem ao programa, dos 33 anos do programa, né? Pois bem, vamos lá. Não estou aí porque no sábado eu levei um tombo e acabei fraturando um ossinho aqui do braço chamado rádio. Você vê a ironia do destino, né? Quebrei o rádio. Então, eu estou com o braço de cirurgia, fiz cirurgia, está engessadinho, imobilizado, na verdade, não é engessado, né? Imobilizado. Estou meio com a cara roxa também, porque andei batendo o rosto. Então é isso. Por isso eu não estou aí para comemorar com vocês. E ao mesmo tempo agradecendo a todos esse carinho ao longo dos 33 anos de Show da Manhã. É algo que não é nosso, né? O programa é de todo mundo. O programa é feito por vocês, para vocês, e a gente vai com muito carinho, na verdade, só juntando os pontos, né? Então, hoje, Marcinho está aí, Lisa está aí, a nossa equipe está aí, Joãozinho, recebendo essa homenagem, esse carinho. Eu também estou recebendo porque eu estou ouvindo vocês, tá bom? Então, obrigada por tudo, Deus abençoe, orem por mim, que a gente está sempre precisando de oração, né? Não sei quando volto, porque agora preciso dar uma recuperada legal, mas Marcinho está aí, eu sei que à frente desse programa ele se sai sempre muito bem, como em qualquer programa que ele fizer, né? Mas o nosso Show da Manhã, ele é parte integrante, alguém que faz como eu, com o maior carinho, a Lisa também. Então é isso. Obrigada, obrigada por tudo. Deus abençoe vocês e até qualquer hora dessas, tá bom? Beijo, fiquem com Deus.
0: Ufa, até emocionado aí nas palavras, não é mesmo? E fica, sem sombra de dúvidas, o desejo que você se recupere o mais breve possível para fazer o que a gente sempre disse aqui, né? O que mais ama, que é estar ao lado do público, conversando, interagindo, comunicando. Afinal de contas, o rádio é aquele companheiro, como a gente sempre frisa aqui, né, Fá? Um companheiro de todas as horas, nos momentos felizes, nos momentos difíceis. Então nós ouvimos aí das próprias palavras da Fátima, né? Aconteceu esse imprevisto, esse acidente, né? Mas que ela possa se recuperar no mais breve e possa estar conosco aqui fazendo com muito carinho o Show da Manhã. Tá bom, Fá? Vai o nosso beijo, o nosso carinho, todo mundo aqui transmitindo, né? Boas energias e as orações para que você se recupere.
2: Peixes. Capricórnio, 22 de dezembro a 20 de janeiro.
0: Vamos lá, seguindo aqui com o Giro Astral, nosso beijo, nosso carinho a você, viu, Fá? Volte logo aqui para trazer a alegria sua e compartilhar dessa energia sempre positiva, com esse carisma todo especial, tá bom, minha querida? Venha logo compor a nossa equipe aqui do Show da Manhã, tá bem? 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

0: 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Vamos então com o signo agora de Capricórnio, né? Vamos lá. Assuntos de casa e de família pedirão iniciativas, uma decisão de moradia ou uma reforma, e uma conversa importante trará tranquilidade, viu? Finalize uma pendência, alinhe expectativas nas relações próximas e siga em paz. Um acerto financeiro compartilhado manterá o orçamento equilibrado. Adote uma ferramenta que tornará a rotina mais leve, viu, Capricórnio?
1: Aquário, 21 de janeiro a 19 de fevereiro.
0: 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Vamos lá agora com o signo de Aquário. Ótimo momento para você ampliar as comunicações, fazer bons combinados com parceiros, aumentar o entendimento no casamento ou no namoro. Hora de organizar melhor a rotina de trabalho e pesquisar novidades que poderão enriquecer a sua atuação. Assuntos imobiliários terão andamento positivo. Cuide do patrimônio, do amor. A paciência vai ajudar e ajudar muito, hein?
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0: 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Finalizando agora o nosso giro astral às 10h57. Peixes, a semana começará com um ótimo desempenho no trabalho e boas notícias na área financeira, viu? Ajuste em negociações darão resultados positivos. Cobre um pagamento atrasado, viu? Palavras carinhosas aquecerão o amor e vai aproximar você de pessoas especiais. Em casa, uma novidade irá melhorar a rotina diária. Então, encerramos aqui esse giro astral maravilhoso, com toda certeza, com todo carinho. E olha, as palavras aqui de apoio estão chegando, né, de todos os lados. A dona Rosalina aqui pedindo que Jesus e Nossa Senhora abençoe, que você se recupere, né? E que volte a apresentar esse programa maravilhoso. Temos aqui também a Carmen, né? Desejando que você esteja bem, fique tudo ótimo. E parabéns por esses 33 anos do programa. A Marilza Bicudo, o Bem TV, o Nelsinho Pintor, né? Deus abençoe você, e a todos aí do programa está oferecendo. Depois eu vou atender o seu pedido musical, né? O Arilson Vaz também está aqui dando bom dia. Esse agora é um pedido da Cecília Lavino, gente. Deixa eu achar aqui a Cecília. É você, né, Cecília, que pediu essa canção, oferecendo a você, viu, Fá? Nunca perca a sua fé. Isso eu não tenho dúvida disso, viu, Cecília? Se há algo que a Fá não vai perder, vai ser a fé, né? A fé nesse Deus maravilhoso que, aliás, cuidou, né? Para que nada de mais grave acontecesse, né, Fá? E parabéns pelos 33 anos de programa. Obrigado, viu, Cecília? Rick Renner. Oi.
1: É, você mesmo. Eu tenho uma palavra para você.

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0: E agora, para cantar com a gente, eu convido aqui meus amigos Rodolfo e Rodrigo.
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5: Essa canção linda é um pedido da Jandira. Ô, Jandira, Jandira Ferreira, aliás, já tenho aqui, gente, os ganhadores da dúzia de ovos ali do Vila Shopping, viu? São ganhadores da dúzia de ovos do Vila Shopping, tá certo, gente? Do Lourival Ponce. Esses ovos que vêm da Granja Vila Agrícola, uma das maiores distribuidoras de ovos de toda a nossa região. Então, gente, fica ali na rua Água Marinha, na rua do Ferro Velho do Vitinho, no antigo Traquebel, viu, gente? Então, ganhadores... Ganhadoras, aliás, hein? Hoje só deu uma mulherada aqui hoje, hein? As meninas ganharam aqui em peso hoje. Maria Regina Leite. Alô, Maria Regina Leite. Sandra Gavilac. Jandira Ferreira. Célio Ortiz e Matilde Cossar. Olha, gente, mas vale para hoje somente, viu? Então vocês devem retirar ali diretamente no Vila Shopping, tá bom? E aproveite para levar outros produtos também, você vai gostar, né? A Matilde diz aqui, parabéns a esse programa que tanto nos encanta, nos dá muita alegria, vocês são nota mil, sucesso sempre. Deus abençoe imensamente, viu, Matilde?
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0: Jesus na nossa vida sempre, gente, sempre, sempre, sempre. 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Repeteco então dos ganhadores, gente. Maria Regina Leite, Sandra Gavilac, Jandira Ferreira, Célia Ortiz e Matilde Cossá. Só que vale para hoje, tá bom, gente? Não esquece, viu? A Matilde até perguntou aqui, tem que levar um documento? Ótimo, bem lembrado, viu, Matilde? Bem lembrado, tá bom? Beleza, isso mesmo, né? Tem que levar o documento, tá bom? Pessoal já agradecendo. Deus abençoe muito, viu? Muita paz, muita saúde para todos. A Simone parece que tinha mandado uma mensagem aqui. É isso? Vamos ouvi-la? Vamos lá, Simone.
1: Oi, bom dia, Marcinho.
0: Bom dia, querida. Bom dia.
1: Boa recuperação para você, melhoras. Tô aqui gripada, mas estamos firme e forte.
0: Não pode parar, né?
1: Queria dar parabéns para vocês pelo programa. Olha, eu tá com 8 anos que eu ouço vocês sem falta, todo dia.
0: Então, parece que é mais tempo, né?
1: Na época que vocês começaram o programa, eu tinha recém-chego em Corumbá. Então, eu já vai para 33 anos, vai fazer final
0: Olha,
1: de ano.
0: Olha que bênção, não?
1: 33 anos que eu moro em Corumbá.
0: Olha que interessante, hein?
1: Mas a minha mãe era ouvinte tua todos os dias. E na minha época que eu cheguei aqui, não existia o celular ainda, né? Então, graças a Deus que hoje tenho o celular. E quando meu pai veio morar comigo para cá, ele pedia para mim, coloca a Fátima para mim ouvir aí, eu quero ver, escutar a Fátima, aquela risada dela com a Lisa. Meu pai era fã demais da Fátima. Então, desde que meu pai veio para cá, há 8 anos atrás, daí a gente abaixou o aplicativo no celular e nunca mais deixei de ouvir a Fátima. Então, e foi um prazer conhecer ela pessoalmente, eu também não conhecia. Minha mãe falava muito da Fátima, né? Do programa, como a minha mãe adorava, né? O programa da Fátima. Trocavam receitas. Tem o caderno de receita até hoje da minha mãe aqui com várias receitas da Fátima. Escrita Fátima na rádio. Então, gostaria de parabenizar vocês. Muito, muito sucesso. Que Deus os abençoe. Que vocês continuem assim, essas pessoas carinhosas. Essa família linda que vocês são aí na rádio. Então, é um prazer para nós conviver com vocês todos os dias. Tá bom? Um grande beijo para vocês.
0: Nossa, que linda homenagem.
1: Marcinho, toca para mim aí. Maria passa à frente com o padre Marcelo Rossi.
0: Maravilha.
1: Tá bom? Beijos. Fiquem com Deus.
0: Ô, minha querida, obrigado, viu? Obrigado de coração em nome da Fátima, tá bom? Em nome de toda a equipe da Lisa. Agradecendo essas palavras carinhosas aí de vocês todos, viu? Arilson está na escuta aqui do programa. Obrigado, viu, Arilson? Aliás, está sempre conosco, né? Trabalhando. Ele e a pequena Laurinha, né? Um abraço, viu, irmão, para você, que Deus te abençoe. Nilmara Santos. Temos aqui a Silvia Mainat. Você vai dar tempo para poder ouvi-la, Silvia? Claro, vamos lá. Fala comigo, Silvia. Bom dia,
2: Márcio Luiz. Tudo bem contigo? E Deus abençoe você. E hoje a rádio está completando mais 1 ano de existência da rádio.
0: Na verdade, é o programa, sabe? 33 anos
2: faz
0: do programa.
2: Cinco que eu ouço a rádio.
0: Olha, faz, que bênção.
2: Faz 9 que eu moro aqui.
0: 9 que mora
2: aqui
0: aí?
2: Aqui no sítio.
0: Certo.
2: Morava aí no Barro Preto, daí. Mas depois que eu comecei a escutar, nunca mais parei de escutar a rádio.
0: Olha
2: aí,
0: que bom.
2: E tal do papel.
0: Que beleza.
2: É tudo que a gente precisa aí nessa rádio, que ouvir. Alegre o coração da gente.
0: Amém.
2: Vocês não são uns locutores muito especial.
0: Vocês e a gente também.
2: Admira muito e que é bem de longe, mas que a gente não conhece pessoalmente, mas
0: graças
2: a gente
0: quer
2: muito bem vocês, que

0: São muito queridos.
1: Olha que
0: Todos os
1: bênção.
0: locutores aí, da rádio aí, Capital do Papel.
1: A gente agradece, viu, Silvia?
0: Eu e meu marido gostamos muito.
1: Um
0: Só que o meu
1: abraço,
0: marido tá sem o
1: Pedro.
0: radinho dele.
1: Ela tá sem o
0: Ele
1: radinho.
0: escuta lá ainda. Foi comprado outro, estragou. E sábado não pôde ouvir. Ficou sem luz aqui de sexta a
1: Puxa,
0: sábado.
1: que pena.
0: Mas tá bom então, Márcio Luiz.
1: Senti a
0: Deus
1: sua
0: fica tomando
1: falta.
0: teu tempo. E
1: Não toma o tempo, não.
0: parabéns aí. Mais um ano completado aí da rádio, do programa aí
1: Exato.
0: da Fátima. E abençoa a Fátima e onde que ela estiver. E eu sempre cuidando, dando saúde para vocês e proteção. E eu queria que você tocasse Zé Camargo Luciano, Irmão da Lua, Amigo das Estrelas. E para mim ouvir aqui, tá bom?
1: Tá bom, minha
0: E
1: querida.
0: ofereço para todos que estão aí na sintonia, para vocês aí. Tá? Um abraço.
1: Olha que bênção. Um abraço para você, querida. Fica com Jesus. Obrigado por todo esse carinho.
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1: Agora são 11 horas e 24 minutos, gente. Estamos encerrando o Show da Manhã de hoje. Amanhã eu prometo trazer para você, viu, Silvia, essa canção que você solicitou aqui do Zezé de Camargo e Luciano, Irmão da Lua, Amigo das Estrelas. Essa canção que foi regravada pelo Zezé, né? Uma canção já de 20 anos atrás, pelo menos, e fazendo o maior sucesso, como sempre, né? Aliás, tudo que o Zezé carimba aí fica realmente marcado no coração, na lembrança da gente. Sandra Cirino, obrigado pelo carinho de todos vocês. Vamos agradecendo a participação. Rubian Carla, obrigado também pelo seu carinho, viu, gente? O nosso abraço muito especial a todos vocês, em nome da Fátima, da Lisa, de toda a equipe do Show da Manhã. Tá legal? Deus abençoe a todos. Fiquem com Deus. Na sequência, vem o microfone aberto. O canal já está aqui para levar muita notícia e informação para todos vocês, para todos nós. Voltamos amanhã, se Deus permitir, a partir das 8 horas da manhã, com o Super Show da Manhã, nesses 33 anos de história, né? Vamos deixar esse mês inteirinho para celebrar esse marco, né? Esses 33 anos de sucesso.
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11: Confira a hora certa. 11 horas 31 minutos.
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0: Alô, amigos! Alô, amigas! Muito bom dia! Estamos chegando aqui pela sua Rádio Capital do Papel, Telêmaco Borba, Estado do Paraná, para mais um show de notícia, informação, utilidade pública, reportagens. Começa aqui! 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
0: Estarão ao seu lado até uma da tarde estes profissionais: Eduarda Antunes, Márcio Luiz, Ebert Soares, João Bittencourt, Gilberto Alves e no comando
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0: Tempo bom em toda a região dos Campos Gerais. Neste momento, a temperatura marcando aqui em Telêmaco Borba, 22 graus. Semana começa com chuva localizada no oeste e termina com frente fria em todo o Paraná.
4: O Paraná começa a semana dividido pelas condições atmosféricas. Na faixa oeste, a possibilidade de pancadas de chuva localizadas, enquanto que no leste, a nebulosidade fica variável e não chove. De acordo com o CIMEPAR, a partir de quinta-feira, uma frente fria traz chuva a todo o estado. Esta segunda ainda é marcada por nebulosidade em praticamente todo o Paraná. Entretanto, a possibilidade de pancadas de chuva fica mais restrita às cidades do noroeste, oeste e sudoeste de forma localizada, ou seja, em alguns municípios e em outros não. Isso acontece por causa de um sistema de baixa pressão que está atualmente no Paraguai e no norte da Argentina e favorece a entrada no Paraná de umidade vinda da região norte do Brasil. Esse sistema também está associado a um cavado meteorológico em altos níveis da atmosfera, acima dos 7 quilômetros de altura, o que intensifica as chuvas em algumas cidades. As temperaturas na faixa oeste do Paraná ficam entre 24 e 28 graus e ao redor dos 24 no leste do estado. No norte, nos municípios mais próximos à divisa com São Paulo, essas temperaturas podem chegar aos 30 graus. O ar quente e úmido, com possibilidade de chuva na faixa oeste, segue nesta terça-feira. Já na quarta, uma nova frente fria avança pelo oceano e aumenta a instabilidade no Paraná. A chuva segue atuando de forma irregular, mas vai ficar mais intensa, com possibilidade de tempestades de forma bem localizada no oeste e sudoeste do nosso estado. As máximas se mantêm na faixa dos 24 graus na região metropolitana de Curitiba e próximas dos 28 na região de Londrina. O tempo muda mesmo entre a noite de quinta e a sexta-feira. A frente fria avança pelo sul do Brasil e chega até o Paraná, aumentando o risco de tempestades. A previsão de chuva forte, com raios, rajadas de vento intensas e também possibilidade da ocorrência de granizo. Em decorrência dessa chuva também, as máximas diminuem bastante e não passam dos 23 graus nem no norte do estado. Repórter Gustavo Vaz.
0: E assim você acompanhou também a previsão do tempo nesta semana para o nosso Paraná. E daqui a pouquinho aqui dentro do microfone.

0: microfone aberto, você acompanha também a previsão do tempo para todo o país.
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0: E nós estamos chegando aqui pela sua Rádio Capital do Papel e vamos juntos até uma da tarde, levando aqui as principais informações em mais um show de notícia que está começando pela sua Capital do Papel. Para você que vai ficar na minha companhia, na companhia de Carlos Roberto e equipe, o meu muito obrigado, que você tenha uma ótima semana de muita paz, muita tranquilidade, um bom almoço. E a partir de agora, junto com a informação pela 101.9, Capital do Papel.
4: Aô, potência!
0: E daqui a pouquinho já teremos os principais destaques daquilo que será notícia nesta segunda-feira. 11:38, 11:38. 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
2: Agora são 11:40. 11:40. E ainda hoje, dentro do seu microfone aberto aqui pela sua capital do papel, você acompanha. Paraná inicia semana com 11,1 mil vagas abertas nas agências do trabalhador. Você acompanha também no nosso microfone aberto nesta segunda-feira com Márcio Luiz, informação de esporte, os resultados do final de semana.

Acompanha também vagas de emprego nesta segunda-feira, nesta semana que está começando, vagas de emprego da Agência do Trabalhador em Telêmaco Borba. Eleições, TSE divulga regras sobre arrecadação e prestação de contas. E ainda hoje você acompanha dentro do nosso microfone aberto o Boletim Focus, prevê agora a Selic em 3,75%.

0: 5 ao final do ano. Começa aqui mais um show de informação para você dentro do seu microfone aberto. 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

0: 43 minutos. 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Faz bem comprar aqui. 11:45. 11:45. Márcio Luiz chegando com informação para você dentro do nosso microfone aberto. Nesta segunda-feira que está começando. Vamos então com informação, Márcio Luiz, o nosso bom dia a você.
1: Olá, Carlão, uma ótima semana para você e a todos que acompanham aqui o microfone aberto. Antes de mais nada, em nome da comunidade Bom Jesus, agradecer o apoio na divulgação ali dos festejos, da cerimônia que aconteceu, aliás, uma belíssima cerimônia, viu, Carlão, da troca do manto, a missa em louvor ao Senhor Bom Jesus de Nazaré, o trido que foi celebrado, também a Santa Missa e no domingo a parte festiva, né? Com o almoço, com o churrasco, também a entrega do bolo e principalmente, né? A participação da comunidade e o show de prêmios, que também foi um sucesso muito grande, viu, Carlão? Inclusive com essa inovação, para quem pôde participar, comprou, adquiriu a cartela, mas não pôde estar presente, mas assim mesmo concorreu.
0: Então, concorreu. E aqueles que não puderam ir, ganharam, vão receber a premiação, né? Mesmo não estando lá, né, Marcinho?
1: Foram avisados aí de pressinho, compareceram lá, Carlão, né? Pra segurar o prêmio, né?
0: Que beleza, né? Beleza,
1: obrigado, viu, Carlão, por
0: obrigado
1: todo esse apoio.
0: Obrigado a população que compareceu, né? É,
1: exatamente, né? Os programas aí que também deram aquele apoio, o Show da Manhã, enfim, a todos esses parceiros, a nossa profunda gratidão. Eu já começo aqui com utilidade pública, que afinal de contas, perder documento é uma dor de cabeça, né, Carlão?
0: Com certeza, viu?
1: E a gente fica feliz quando uma pessoa do bem encontra esse documento e, claro, procura a pessoa que é dona desse documento. Por exemplo, foi deixado ali na prefeitura o RG, o registro, né, de Leandro Oliveira Machado. Então é RG. Então a identidade do Leandro Oliveira Machado está na prefeitura, procurar ali pelo Robson Bank

0: no setor de ouvidoria do município, tá bom, gente? Um outro detalhe, uma ouvinte aqui nossa da Rádio Capital do Papel, ela encontrou o cartão de Marcela de Lima Correia. É um cartão da Caixa Econômica Federal. Então, a pessoa nos ligou aqui pela manhã, né? Tô até preservando o nome aqui. Ela vai deixar esse cartão na própria Caixa Econômica, na agência, viu? Então, Marcela de Lima Correia, o seu cartão foi encontrado. É um cartão da Caixa Econômica Federal. E mais uma coisa boa, né? Foi encontrado por gente do bem, né? Que ela, mais do que imediatamente, qual foi a atitude? Levar até a agência da Caixa Econômica. Então, Marcela, estiver nos ouvindo, alguém conhecê-la, avisá-la que foi encontrado o cartão, sim, ela fique tranquila e o cartão já está ali na agência da Caixa Econômica Federal aqui de Telêmaco Barba. Então, dois serviços de utilidade pública que a gente traz aqui para o público ouvinte. Veja só, Carlão, um carro tomba na Vila Esperança. Isso aconteceu na noite de ontem e o Corpo de Bombeiros prestou atendimento a esse acidente. Isso aconteceu ali na rua Camboja, na Vila Esperança. A página Atento à Rede traz aqui que o automóvel estava ocupado pelo condutor e por uma criança do sexo feminino de 9 anos. Os bombeiros foram até lá para prestar o atendimento. Ao chegar no local, as equipes não localizaram nenhuma das vítimas. Segundo informações, o condutor não permaneceu no local após o acidente. Então a polícia militar foi acionada. Ficou ali o veículo tombado sem as pessoas que estariam no seu interior, né? Um fato que aconteceu. Outra situação, uma colisão entre carro e moto deixa duas pessoas feridas na BR-376 em Ortigueira. Isso aconteceu, gente, aqui, né? Atendeu às 19 horas e 45 minutos deste domingo esse acidente no quilômetro 435 da BR-376. Um Toyota Corolla e uma moto colidiram frontalmente, olha só, hein? Numa curva da rodovia. Segundo informações da Polícia Rodoviária Federal, no momento da colisão, os veículos transitavam sobre a linha divisória de fluxos, sinalizada com faixa dupla contínua. Com a força do impacto, o Corolla sofreu danos de grande monta e o condutor e a passageira da moto ficaram feridos, encaminhados para atendimento no Hospital de Ortigueira. O motorista do automóvel não sofreu ferimentos, permaneceu no local durante toda a ocorrência. A Polícia Rodoviária Federal realizou a sinalização da via. Olha que normalmente um acidente frontal, né, que era envolvendo um automóvel e uma moto, muitas vezes a situação para a vítima, principalmente do motociclista, é pior possível, né? Mas conseguiu esse motociclista sobreviver a essa situação toda, né? Que susto que deve ter levado, né? Sem sombra de dúvidas. Temos aqui uma informação também importante aqui, Carlão, né? Falando aqui sobre a dona Júlia. Ela é moradora de Tibagi. Você imagina, Carlão, que ela chegou aos 126 anos de idade, rapaz? Olha aqui. Coisa boa, né? 126. É vida que não acaba mais. O que essa senhora já viu, né? Nessa vida, rapaz, não é fácil pra ninguém, não, né?
1: Mas é verdade. Parabéns, viu? Parabéns aí, Tibagi. Parabéns à senhora, né? Que longeva, coisa boa, né?
0: 126 anos não é pra qualquer um, hein, cara?
1: Não é pra qualquer um, não, viu, Marcinho?
0: Eu se conseguir aposentar e bater uma idadezinha mais ou menos, já tô feliz da vida, mas 126 anos é quilômetro de vantagem que não acaba mais, hein, Galão?
1: Com certeza, Márcio Luiz, mas a gente fica muito feliz, claro. Vamos, Deus sabe até onde podemos ir, não é?
0: Exatamente. E, Galão, a gente falou tanto sobre essa moça que estava desaparecida aqui em Telêmaco Borba e que lamentavelmente foi encontrada morta, viu? Trata-se da Paula Vanessa Pedroso Dias. Ela estava desaparecida desde o dia 17 de julho e ela foi encontrada morta no início de sexta-feira, no último dia do mês, né? No dia 31 de julho. O corpo estava em avançado estado de decomposição no interior de uma residência ali na Rua Argentina, justamente na rua onde essa moça realmente morava. Aliás, o local onde o corpo foi encontrado era na mesma residência, só que num quarto dos fundos, o que chamou, né, atenção por parte das autoridades, né, de segurança. O corpo estava sob a porta de um guarda-roupa, circunstâncias que justamente levando suspeito.
1: Muito estranho, né, Marcinho?
0: Muito estranho. Muito estranho. Então, a polícia militar esteve no local, polícia científica, e a causa morte está como causa suspeita, né? O caso está sendo investigado pela Polícia Civil,

0: uma informação que foi trazida aqui pela página Atento à Rede. Tivemos também um caso de um jovem de 19 anos que foi baleado, cara, sofreu ferimentos graves na última sexta-feira. Uma situação que se chama a atenção, quem foi que provocou, né, esses ferimentos nesse jovem. Então é outra reportagem que está aqui na página Atento à Rede. É mais um trabalho para a Polícia Civil de nossa cidade investigar, saber quem foi o autor ou autores desse ferimento por arma de fogo aqui em nosso município. Então, em linhas gerais, que não seria isso, eu volto daqui a pouco, então, falando um pouquinho de esportes para nós. Tivemos rodada aí da Copa do Brasil, rapaz, movimentou o final de semana, né, para vários clubes aqui do Brasil.
1: E nós estamos junto, Marcinho, lado a lado, Santos e tá Vasco, lá.
0: É, a sofrência não para, né? São não os reis para. Da sofrência, né? Vasco e Santos.
1: Já, resultado para você. 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E lembrando que ainda hoje, aqui no nosso microfone aberto, eu quero chamar a sua atenção. Eu vou conversar com o professor Rafael Poltronieri, ele que é diretor do IFPR aqui do Paraná, de Telêmaco Borba, né? E vamos falar de alguns cursos que vão acontecer neste ano ainda. Daqui a pouquinho, professor Rafael Poltronieri conversando comigo. 11 horas 54 minutos, 11:54. Muito bem, Márcio Luiz volta com informação para você. Vamos lá, Marcinho. Resultados do final de semana. Esporte aqui no microfone aberto.
0: Carlão, nas oitavas de final da Copa do Brasil, teve time que maltratou a bola no final de semana, viu, Carlão? Muita dedicação, mas pouco futebol. Pobre futebol no final de semana.
1: Tropeçou nela, né?
0: Rapaz, acho que o que atrapalhou os jogadores foi a bola,
1: foi,
0: rapaz.
1: Foi a bola, né?
0: Se não fosse a bola, tá tudo bem. Tudo resolvido, rapaz. Tudo sem nenhum problema, viu, Carlão? Vamos lá. Começamos com Vasco e Fluminense no Maracanã, 0-0. Aliás, foi o festival do 0-0, viu, Carlão, no sábado. O Atlético Mineiro em casa empatou com o Juventude por 0-0 na Arena MRV. O Santos na Vila Belmiro empatou com o Remo em 0-0. Tivemos também, gente, olha só, mais um resultado, né? Agora vamos aos resultados de ontem. Ontem nós tivemos aqui, olha só, o Internacional no Beira-Rio. Surpresa, hein, Canon? Venceu o Corinthians. O Inter não vem bem no Brasileiro. Mas Copa do Brasil é outra competição, né? Bateu o Corinthians por 2-0. Mirassol e Grêmio ficaram no 1-1. Já o Palmeiras, né? Esse sim, venceu, né? Venceu bem também o Fortaleza no Nubank Park por 3-0. Agora guardamos jogos de volta, né, Carlão? Por exemplo, Vasco e Fluminense vão se enfrentar de novo no dia 5, quarta-feira, 21h30, no Maracanã. Se houver empate, decisão nos pênaltis. Quem vencer, leva a vaga para as quartas de final. O Corinthians joga na Neoquímica na próxima quinta-feira, às 20h, contra o Internacional. E o Corinthians, para reverter, tem que ganhar por 3 gols de diferença. Se ganhar por 2, leva a decisão para os pênaltis. O Inter pode perder até por 1-0, que leva a vaga. O Grêmio joga contra o Mirassol quarta-feira, dia 5, 19h30. O jogo que promete também as emoções. Quem vencer leva a classificação, se empatar, a decisão é nos pênaltis, né? Vale lembrar que hoje, Carlão, tem o jogo de ida entre Atlético do Paraná e Vitória. Então vai ser às 21 horas. O jogo de volta vai ser na quinta-feira, 20 horas, lá no Barradão. O Juventude recebe o Galo, o Atlético Mineiro, amanhã, 19h30. Se houver empate, decisão nos pênaltis. Quem vencer leva a vaga. O Santos vai ter que decidir a sua vida lá no Mangueirão, hein, Carlão? Contra o Remo. O jogo acontece às 21h30 no estádio Mangueirão, né? Se houver empate, a decisão é nos pênaltis. Teremos o jogo na quarta-feira, Cruzeiro e Chapecoense, 19h. Como houve empate em 0-0 no primeiro jogo, quem vencer fica com a vaga. Se houver empate, a decisão é nos pênaltis. E, finalmente, Palmeiras vai jogar na Arena

0: Pantanal na próxima quarta-feira, 21h30, convenceu por 3-0, tem uma vantagem muito grande, né? Pode perder até por 2 gols de diferença, que vai estar classificado para as quartas de final da Copa do Brasil. Essa competição que, aliás, dá sempre uma premiação aí muito boa, viu, Carlão? Então os clubes têm que suar a camisa e correr atrás, vencer, passar para a próxima fase e desembolsar aí uma boa grana. Então por hoje seria isso, Carlão. Um abraço a você, professor Rafael Poltronieri, que está aqui já conosco, o Giba, que está aqui ao nosso lado também, e a todos os ouvintes, um abraço, uma excelente e abençoada semana para todos nós.
1: Ok, Marcinho, um grande abraço para você, bom almoço. Márcio Luiz volta amanhã aqui comigo dentro do microfone aberto. 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Assumindo o comando técnico do nosso microfone aberto a partir de agora e vai comigo até 1 da tarde, Gilberto Alves. Lembrando que daqui a pouquinho, após os nossos comerciais e também as notas da Agência do Trabalhador aqui em Telêmaco Borba, vagas de emprego, eu vou conversar com o diretor do IFPR, Rafael Poltronieri. Vamos falar de assuntos bastante importantes sobre cursos que vão ser realizados pelo Instituto Federal do Paraná. Agora vamos até a Agência do Trabalhador em Telêmaco Borba e de lá vamos conferir quais são as vagas de emprego para esta segunda-feira.
2: Meus amigos, muito bom dia. Luiz Ademir, falamos da Agência do Trabalhador. Vamos aqui compartilhar com todos vocês as oportunidades de trabalho disponíveis hoje aqui em nossa agência. Temos vagas para motorista carreteiro para transporte de combustíveis, motorista para loja de materiais de construção, motorista para ônibus, rotas municipais e intermunicipais, também vaga para oficial de manutenção civil, que tem experiência comprovada, vaga para operador de cabeçote para empresa madeireira, com experiência anterior comprovada nesta função, também operador de caixa para panificadora e lojas de utilidades, também operador de empilhadeira e de pá carregadeira para trabalhar em empresa no Distrito Industrial, promotor de vendas, repositor e controlador de estoque para revendedora de bebidas. O candidato deverá possuir experiência e veículo próprio para exercer a função. Também 2 vagas para professor de inglês que tenha formação superior para exercer a função. 1 vaga para técnico de planejamento de obras, ou seja, com um planejador de obras, com curso superior e experiência comprovada na função. Vagas para vendedor internos, para loja de tintas, revendedora de materiais elétricos, loja de móveis e acabamento e loja de peças para caminhões e veículos pesados. Portanto, 4 vagas para vendedor interno. Para vendedor placista, temos 1 vaga para empresa distribuidora de bebidas para trabalhar em Telêmaco, Borba e região. O candidato deverá possuir veículo próprio para exercer esta função. Também temos vagas para monitora de cobranças para estacionamento regulamentado aqui na nossa cidade, vagas para mestre de obras para construção civil, mecânico para oficina de manutenção de caminhões e veículos pesados, instalador reparador de redes da internet, TV a cabo e comunicação de dados, também que deve possuir veículo próprio para exercer esta função. 1 vaga para higienizador lavador de veículos para empresa frotista, vagas para farmacêutico que tenha CRF ativo, para trabalhar com opções de 2 turnos.

0: diários aqui em nossa cidade. Também 2 vagas para cozinheira profissional para restaurante que tem experiência comprovada. 1 vaga para consultor de vendas para produtos financeiros, para atendimento ao público e ações externas. Esta vaga é exclusiva para PCDs. 2 vagas com certa urgência para borracheiro, para trabalhar em empresa no ramo de pneus e recapagens. 2 vagas para auxiliar de produção para a indústria madeireira, que tem experiência comprovada anteriormente. 2 vagas para auxiliar de padeiro, auxiliar de confeitaria e atendente balconista. 2 vagas para trabalhar em panificadoras de supermercado. Também atendente de loja de produtos naturais, que tem ensino médio completo, deverá ter experiência anterior nesta função. 2 vagas para auxiliar de cozinha, auxiliar de serviços gerais e atendente balconista para trabalhar em panificadoras. 2 vagas para atendente balconista para sorveteria, assistente administrativo para a faculdade de ensino médio à distância, assistente de logística de transportes que tem ensino médio completo para trabalhar das 5 da manhã às 13 horas de segunda a sábado. Também alinhador veicular para trabalhar com alinhamento e balanceamento e atividades do setor em loja de pneus. Também 2 vagas para auxiliar de açougue e açougueiro, que tem experiência comprovada e disponibilidade em vários horários. E também continuam ainda disponíveis 2 vagas para o box atacadista, novo empreendimento que está se concretizando aqui em nossa cidade. São 2 vagas, como fiscal de caixa, operador, cartazista, açougueiro, repositor, auxiliar de açougue, supervisor de frios e outras funções. Todos os candidatos que se tiverem interesse nessas 2 vagas do box atacadista deverão comparecer aqui à agência do trabalhador com seu currículo impresso e atualizado para que a gente possa fazer os devidos encaminhamentos. Meus amigos, uma semana abençoada e profícua para todo mundo. Deus abençoe. Voltaremos amanhã, se Deus quiser.
1: Vagas de emprego volta amanhã aqui dentro do nosso microfone aberto pela sua capital do papel.

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2: E nós vamos juntos até uma da tarde aqui pela 101.9 Rádio Capital do Papel, Telêmaco Borba. 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
0: Muito bem, a partir de agora eu converso com o diretor Rafael Poltronieri, do Instituto Federal do Paraná, aqui em Telêmaco Borba, e vamos falar de cursos, né? Do processo seletivo, né? Professor Poltronieri, mais uma vez comigo então, e conversa com a gente a partir deste momento. Professor, o nosso boa tarde.
2: Boa tarde, Carlão. Boa tarde, Gilberto. Obrigado por todo o apoio de vocês aí ao Instituto Federal. Novamente aí a todos os ouvintes, obrigado também por nos escutar aí. Hoje a gente vem falar um pouquinho, né, do processo seletivo do Instituto Federal e da amostra de cursos que a gente vai fazer agora dia 12, né? Então é o período que a gente abre o Instituto para que a população conheça os cursos, conheça alguns projetos que a gente tem, tire suas dúvidas para fazer a melhor escolha na hora da seleção.
0: Muito bem, para aqueles que estão nos acompanhando, né? As inscrições estão abertas desde o dia 15 de junho e vão até o dia 24 de agosto agora, isso. Não é isso? Bom, vamos dando alguns detalhes dos cursos, né, que serão oferecidos. Cursos técnicos integrados ao ensino médio, professor, nos fale sobre eles.
2: Bom, a gente tem 5 cursos, a gente aumentou um esse ano, né? Então a gente tem informática para internet, mecânica, automação industrial, programação de jogos digitais e um mais novo, filhinho mais novo, é eletrotécnica, né? Então são uma gama de cursos que envolvem tanto a parte de TI quanto a parte hoje industrial, né? Então sempre o eixo a gente vai trabalhando nessas duas áreas.
0: Que beleza, então esse novo curso aí, técnico em eletrotécnica.
2: Isso.
0: É uma procura muito grande, né? E uma oportunidade agora para aqueles que gostam desse tipo de curso e de profissão também, né?
2: Ah, com certeza, né? Um mercado sempre em alta, né? Hoje falta muito profissional nessa área dentro da nossa região. Então a gente fez um estudo com diversas empresas para chegar nesse curso e ter essa oferta. Então acho que vai trazer grande benefício na região aí.
0: Com relação a cursos técnicos subsequentes,
2: nós fizemos uma remodelação geral no campus, né? Então, principalmente de alguns superiores, a gente acabou tirando. E hoje a gente vem trazer 2 subsequentes, que é para aqueles que já terminaram o ensino médio e querem fazer o curso técnico. A gente tem eletromecânica e instrumentação industrial.
0: São novos?
2: São novos. Eletromecânica a gente já ofertou há um bom tempo atrás, né? Quando iniciou o Instituto. Ele iniciou com eletromecânica, aí houve a suspensão para abrir alguns cursos superiores. Agora a gente faz um movimento contrário. Tira um pouquinho e põe volta de novamente a eletromecânica. Então, a instrumentação também é novo. Esse nunca teve também aqui no IF Telêmaco. E também é uma demanda de mercado, né? Todos os cursos que a gente está abrindo, todos eles com consultas às empresas da região para que possa ser atendido da melhor maneira.
0: Para realmente atender o maior número de pessoas, não é isso?
2: Exatamente.
0: Professor? Que bom, né? Bom, nós falamos então de cursos técnicos subsequentes, cursos superiores.
2: Hoje nós temos 3 cursos superiores, né? A gente tem a engenharia elétrica, o novo engenharia da computação e a licenciatura em física, né? Então a gente tinha os tecnólogos, então a gente suprimiu os tecnólogos para abrir um técnico e abrir a engenharia da computação.
0: Muito bem, olha, gente, novidades para 2027, você já falou alguma coisa, dá mais um toquinho para a gente aí.
2: Então, 2027 a gente está abrindo, né, algumas novas frentes, fazendo uma remodelação dos cursos que a gente tem, visando o mercado, visando realmente o nosso aluno sair empregado e o mercado aceitar. Então a gente trouxe

0: os subsequentes, novamente, que é eletromecânica e instrumentação. São dois cursos aí com bastante aceitação de mercado. Instrumentação, ele ficou muito tempo parado pelo MEC, é proibido de a gente abrir. Então a gente conseguiu agora novamente reativar. Então ele vem com bastante força. O curso de eletrotécnica também é um curso integrado. É um curso que a gente vê com muito bons olhos, né? Ele trabalha com alta tensão, né? Então a gente tem algumas diferenças entre uma automação, uma eletrônica e a eletrotécnica. Então a eletrotécnica você vai realmente mexer com motores de alta potência, né? E alta tensão. Então é um curso muito legal de se trabalhar. E mantemos ainda toda uma estrutura, né? Que é programação de jogos, informática para internet, automação, mecânica, que são cursos já consagrados dentro do nosso campus.
1: Muito bem, e as inscrições, então, para o processo seletivo 2027, professor?
0: Elas vão até o dia 24/8, né, de agosto agora, então a gente está na reta final dela. A gente tem o período de isenção das taxas, né? A licenciatura em física, ela é isenta o tempo todo, tá? A licenciatura não há nenhuma taxa para fazer inscrição no processo seletivo. Já para os outros cursos, a gente tem uma taxa de R$ 35,00 para o ensino médio e R$ 55,00 para a graduação. Tá? A gente tem o período de isenção até o dia 10, agora.
1: Atenção então, hein? Você que tem interesse, pedir uma isenção da taxa e tudo mais, é até o dia 10,
0: né? Até o dia 10. Então, para quem está cadastrado no CadÚnico, para quem tem uma renda per capita de até um salário mínimo e meio, a gente tem esse benefício. Tá, então, qualquer coisa, pode procurar a gente. Se tiver alguma dúvida, a gente pode tirar todas as dúvidas que vocês tiverem.
1: Professor, repita, por favor, então, essa questão. Então, para essa isenção, aqueles que têm até um salário mínimo...
0: Tem um salário e meio per capita, por pessoa.
1: Certo.
0: Ou está no cadastro único, tá? E ter estudado a vida inteira em escola pública.
1: Vai ter essa taxa isenta, né?
0: Isso.
1: Muito bem. Os demais, então...
0: Os demais, a taxa é R$ 35,00. Para ensino médio e subsequente, e R$ 55,00 para a graduação. Esse é o único valor que você vai ter dentro do Instituto, tá? Quando você ingressa lá, nossos cursos são totalmente gratuitos, a gente tem várias políticas de bolsa que ajudam o aluno com uma necessidade especial, com uma condição que não tem uma alimentação, então a gente sempre tem algum tipo de bolsa, ou para projetos, ou para essas necessidades, para que o aluno consiga realmente cursar tranquilamente nossos cursos.
1: Bom, como o nosso microfone é aberto e as ondas da nossa Rádio Capital do Papel vai longe, né? Além de nós atingimos o mundo inteiro através de redes sociais, mas aqui no Paraná, as ondas da capital também vai muito longe, né? Os IF do Paraná, né? Eles estão também com esses cursos, porque às vezes Jacarezinho, Londrina, Maringá, pessoas que estão nos acompanhando, também nesses cursos estão sendo ofertados nestas localidades?
0: Todas as 27 unidades nossas estão com processo seletivo. A maioria no mesmo edital, alguns eles têm uma especificidade um pouquinho diferente, né?
1: Certo.
0: Mas os prazos são os mesmos, então o edital está aberto para todos.
1: Muito bem, olha... Cursos técnicos subsequentes, Campo Largo, Curitiba e Assis Chateaubriand. Cursos técnicos subsequentes, Foz do Iguaçu e Vaiporã, Jacarezinho, Londrina. Olha, eu citei aqui Jacarezinho, Londrina, Paranavaí e Telêmaco Borba.
0: Isso.
1: Né? Que é o nosso, onde nós estamos neste momento, Telêmaco Borba, né? Professor, com relação a isso, o que o senhor tem mais para nos informar? Que é importante você, meu amigo, você, minha amiga, você jovem que está em busca do trabalho, em busca de uma profissão digna acima de tudo, né? Também poder fazer o seu curso, né? Para que amanhã tenha uma profissão, poder sustentar a família, né? Que hoje depende muito disso, né, professor?
0: Sim.
1: Hoje a maioria das empresas depende da mão de obra especializada.
0: Exatamente, né?
1: É isso.
0: O mercado, ele exige você hoje ter uma formação sólida, né? Hoje o Instituto, em termos de infraestrutura, ele é um dos melhores do Paraná, né? Hoje a gente fala, o nosso campus é o terceiro maior do Paraná, né? Então
1: perdemos para quem?
0: Perdemos para Curitiba e Palmas.
1: Pois é, capital do

0: Paraná, não.
1: E Palmas, Palmas já era uma universidade, que ela foi incorporada ao Instituto em 2013, 2014. Então ela já entrou com 2-3 mil alunos. Então aí não, a gente não consegue comportar. Mas assim, para a nossa realidade de uma cidade de 70, 80 mil habitantes, né, a gente está aí com mais ou menos 1.500 alunos. É um feito que nos deixa muito felizes.
0: Com certeza, né?
1: E à frente de várias outras cidades, né? Londrina, Foz. Então a gente tem uma gama de concorrência aí entre os campos que tem uma condição de aluno muito mais, de número de pessoas, a cidade muito maior. Então aproveite essa oportunidade, é uma oportunidade única que muda a vida. É experiência própria, né? Eu também fiz curso técnico, só que na época, né, eu tive que sair de Telêmaco e ir para Curitiba para fazer o curso. E ter essa formação. Então aproveitem isso. Hoje vocês têm aqui professores, mais de 90% mestres e doutores, né? É a atenção de equipamentos de última qualidade, né? Todas as salas de aula com projetor, ar-condicionado, material de ponta, tá? Então aproveitem isso, né? Não é qualquer escola que pode ofertar isso para vocês de graça, né? Sem custo algum.
0: Exatamente.
1: Então aproveite isso e você sai com uma profissão, né? Então você vai, tá, vamos pegar um ensino médio, você vai fazer em 4 anos, mas você vai sair técnico.
0: Exatamente. Essa que é a importância também do curso do Instituto Federal do Paraná, né?
1: Você sai técnico e com o mercado querendo você.
0: Exatamente. Então, assim, se você o quiser emprego praticamente na boca. Na botija, né?
1: Exatamente.
0: Falar então, um português bem chucro, né?
1: Tá lá, né? Se você quiser, você vai ter um seu emprego, né? Mas eu quero fazer medicina. Ótimo, você tem uma formação muito boa que te dá também essa possibilidade de você fazer o curso superior depois que você quiser.
0: Olha só a importância, né, desses cursos técnicos que você possa fazer, né? Pode partir para, né? Faz o curso de repente, eu quero ser advogado, vai fazer o direito, mas tem aquilo lá, né?
1: Exatamente, você pode...
0: Medicina e tudo.
1: Você pode agregar uma coisa a outra,
0: agregar,
1: né?
0: Agregar outra, né?
1: Então exatamente. Você tem uma informática para internet, né?
0: Isso.
1: Você pode trazer a informática junto lá na tua, ou na tua medicina, ou no teu curso de direito, ou em algum outro curso que você vai fazer, né? Automação hoje, você opera à distância.
0: Sim. É verdade. Né?
1: Então, acho que quase ninguém tá mexendo, né?
0: É.
1: Não. Tô um pouquinho sarcástico, mas exato. Isso é uma coisa que hoje é dia a dia, né? Mecânica, eu acho que sem mecânica hoje a gente não faz mais nada também.
0: Exatamente,
1: né?
0: Então, também.
1: Então são cursos que trazem essa realidade do dia.
0: Mais.
1: Exatamente, e te abre portas, né?
0: Exatamente.
1: Jogos, hoje você vê simulação pra tudo. Então, são cursos que é necessário para o mercado, né? Não é algo banal, assim, vou escolher abrir um curso por abrir. Não.
0: E o importante disso, professor, pelo que a gente ouve falar e com os nossos amigos empresários, né? Eles dizem o seguinte: olha, eu quero contratar mais uma mão de obra especializada. E quando fala do IFET, né? Ou seja, do IF, aqui no Paraná ou aqui em Telêmaco, o Borba fala: olha, que bom, opa, se formou lá, ótimo, muito bom, quer dizer... É uma situação realmente que deixa o empresário que precisa da mão de obra ali realmente satisfeito e não pensa duas vezes para contratar, né?
1: Ah, com certeza, né? E a gente também está trazendo eles para dentro do Instituto, né?
0: Exatamente.
1: Então há muitas parcerias entre os empresários e a instituição que a gente vai lá, traz estudo de caso deles para trabalhar com o aluno para que ele, quando ele saia com já um conhecimento próximo do que ele vai ter no dia a dia, né? Não só o teórico, a gente tem que trabalhar muito essa questão prática dele chegar na empresa e ele já dar resultado.
0: Muito bem, agora professor Rafael, com relação então, muita gente está ligando seu rádio agora e às vezes está meio perdido no que nós estamos falando sobre cursos, né? E tudo mais, como é que eles podem realmente tomar conhecimento do edital? Como é que eles podem fazer?
1: Bom, a gente tem, todo ele é digital, né? Tá no site do Instituto Federal, telemaco.ifpr.edu.br, vai ter um bannerzinho lá, processo seletivo 2026, clicou, vai abrir ali todos os editais e ali a gente vai ter todas as datas, né? Lembrando, as inscrições vão até o dia 24/8, a isenção para quem puder, até o dia 10.

0: do 8. Temos a mostra de cursos, dia 12, no Instituto. Quem quiser participar, conhecer o Instituto, está convidado.
1: A partir de que horário, hein?
0: A partir das 8 da manhã às 20 horas da noite.
1: Então tá aí. Não tem intervalo para almoço ali, nada?
0: É, a gente está tentando não ter intervalos.
1: Exatamente. Estamos no dia 12, então, a partir das 8 horas da manhã, né?
0: Isso, até às 20 horas a gente vai estar com os alunos, a gente está fazendo um revezamento. Então, os alunos vão apresentar o próprio curso para vocês, juntamente com os professores. Então, para tirar dúvida, para você Sim, ter claro. essa convivência do dia a dia, e também a gente vai ter o pessoal do administrativo dando apoio para quem precisar fazer a inscrição.
1: Isso é importante porque ajuda ali a despertar na pessoa o que realmente ela quer.
0: Há muitas vezes eles escolhem o curso na amostra, né? Eles estão Exatamente. Em dúvida entre um e outro, então eles vão lá, conhecem o curso, vê o que trabalha, e aí eles acabam definindo qual o curso que eles querem.
1: Muito bem, então tá aí você... Meu amigo, você, minha amiga, principalmente senhor dos pais, né? Muita atenção para essa situação e o que nós estamos falando, né? Não deixe seu filho fora da escola, não. Não permita. Se puder colocar num curso técnico aqui, né? Seria mais importante ainda. Não, quer dizer, não que você, não, qualquer escola é importante. Mas um curso técnico é diferenciado.
0: Você sai com uma profissão na mão, você sai com uma visão de mundo bem diferente.
1: Exatamente. E com emprego... Né?
0: Na boca.
1: Na boca. Na boca. Meu pai, mãe, não esqueça disso. Nós estamos conversando com o professor Rafael Poltronieri, né, aqui no microfone aberto. Não deixe seu filho fora da escola, não. Faça, se não for no IF, né? Pode ser em outra escola, mas...
0: Sim, temos escolas muito boas aqui nessa Exatamente. Região, né? Mas temos a oportunidade de ter o IF, então, e gratuito. De qualidade, então aproveitem essa chance.
1: Muito bem, então até o dia 10 agora.
0: Tem a isenção, né? É, dentro do cada edital, as regrinhas, mas as principais são cadastro único, até um salário e meio, né? De renda per capita, e estudar a vida inteira em escola pública, né? Então, essas são as condições ali para não pagar a taxa de inscrição. Lembrando, os cursos são gratuitos. Tá, não tem...
1: Apenas uma pequena taxa, né? Que é para inscrição para você, né?
0: Exatamente, por causa dos custos da inscrição que Isso. a gente tem ali, né? Tem bancas, tem algumas coisas que a gente tem que fornecer. Então, na verdade, não é... É basicamente só custo operacional.
1: Exatamente. Professor Poltronieri, mais alguma coisa? Fique à vontade. Tem mais um minutinho aí para você falar sobre o nosso IFPR aqui em Telêmaco Borba, né? E falando dele, fala dos demais também, né? Mais um minutinho para você trazer mais alguma informação a respeito do nosso Instituto.
0: Bom, novamente vou fortalecer o convite, né, para a nossa mostra de cursos agora dia 12. Quem puder comparecer, a gente está esperando vocês lá. Né, a gente está fazendo alguns convites para algumas escolas, se elas quiserem participar. A gente está tendo transporte para buscar os alunos, mas ainda está na fase de negociação com as escolas. As inscrições vão até o dia 24/8, né? Temos a isenção até o dia 10. Quem quiser nos prestigiar e dar um futuro de qualidade para os seus filhos, venha conhecer o Instituto, né? Tem alguma dúvida, tem algum questionamento, nos procure, a gente tira com o maior prazer. Lembrando, nossos cursos para ensino médio. Temos informática para internet, programação de jogos digitais, automação industrial, mecânica e eletrotécnica. Para quem já terminou o ensino médio, quer fazer um curso complementar à noite, nós temos o curso técnico em eletromecânica e o curso técnico em instrumentação. Para quem quer buscar sua graduação, nós temos engenharia elétrica, engenharia da computação e licenciatura em física.
1: Então tá aí, assim conversamos com o professor Rafael Poltronieri, do nosso IFPR aqui de Telêmaco Borba. Professor, muito obrigado pela sua presença e quando precisar estamos à disposição, viu?
0: Obrigado, Carlão. Obrigado, Gilberto, novamente. Sempre um prazer estar aqui, né? Contem com a gente sempre também, tá? O Instituto é um grande parceiro de vocês, então que permaneça assim por muito tempo.
1: Com certeza. Telefone, professor. Deixa alguém que queira alguma informação aí, o telefone lá do nosso Instituto.
0: Só um minuto aqui que eu tenho que buscar que ele mudou o telefone.
1: Ah, mudou o telefone? Às vezes acontece, viu?
0: Ele está com um telefone novo, a gente está teve que mudar a empresa e acabou

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8: Muito obrigado a você pelo carinho da sua companhia. 101.9, Telêmaco Borba, capital do papel. Você na minha companhia, companhia de Carlos Roberto, né? E toda a nossa equipe. Eu quero agradecer Alexandra M. Bueno. Tá mandando um grande abraço para os pais Zula e Gaúcho. Alô, Zula, alô, Gaúcho. Aquele abraço para vocês, muito obrigado pela companhia. Um abraço especial também para todos ali no nosso Lomax Atacarejo, né? 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Agradecendo também meu querido amigo Foguinho Fogoso. Foguinho mandou uma mensagem aqui, vamos conferir a sua mensagem.
9: Boa tarde, meu amigo Carlão, tudo bem com você? Eu estou bem, graças a Deus. Estou aqui no Jardim Tá escutando o programa aí. Tá bom? Parabéns pelo programa e pelo locutor também. Excelente profissional. Que Deus abençoe. Um abraço.
8: Muito bem, muito obrigado a você. Um grande abraço para você também. Foguinho Fogoso, né? Grande abraço. Bem, te vi. Renê José Soares. Esse é cantarolando, né? Sempre cantarolando. Bem, te vi. Meu amigo José Soares, abraço especial para você, muito obrigado. Deixa eu ver o que ele disse aqui. Bom, não, é outra coisa, não é comigo. O DJ Jarbas, bom dia, né? Ah, tá mandando um abraço para toda a família, né? Filha Graziele, Ariane, pro Daniel, pro Gerro, Pedro Neto, Gael, também o Edemilson Lemes. Um abraço, obrigado. Nice Delfino, minha querida amiga Nice Delfino, que prepara aqueles doces, aqueles salgadinhos especiais, né? Um abraço para você, aqueles canudinhos deliciosos, né? Um abraço, obrigado, viu, Nice? Romildo Aparecido Ribeiro, como é que tá você, Romildo? Muito obrigado pela sua audiência, segundo ele, tá na escuta, né? Muito obrigado, Simone Lopes, também lá em Corumbá, né? Um abraço para você. Deixa eu ver, Jandira Ferreira. Obrigado, Jandira. Edson Messias Gonçalves. Muito obrigado, né? Rúbia Carla, bom dia. Bom dia, não. Boa tarde. É que eu não almocei ainda, gente. Aqui no microfone aberto, o único que chega aqui e almoça é o Gilberto Alves, né? O Marcinho depois do meio-dia. Eu só depois da uma, né? Tá certo? Mas a gente aí fica naquela. Bom dia, bom dia, né? Mas que o ótimo dia seja ótimo para todo mundo, né? Bom, deixa eu ver aqui quem... Dona Rosalina, alô, Dona Rosalina, lá no São Francisco, obrigado, viu? Vizinha quase pertinho do Gilberto Alves, né? Todos juntos ali, não é isso, Giba? Bem longe? Ah, é verdade, é outra extremidade. Você tem razão, né? Tá certo? Eu quis aí dar uma caprichada aqui para você, Gilberto.

0: mas você tá longe, tá bom? A dona Rosalina prepara um pastelzinho também, diz que espetacular, né? Estamos aguardando aí o convite. Um abraço para ela. Sempre quando tem algum evento lá, diz que ela faz o pastelzinho. O Márcio me conta aqui, né? Muito bem. Bom, agora são 12 horas e 33 minutos. Muito bem, no Girando com a Notícia, Paraná inicia semana com 11,4 mil vagas abertas nas agências do trabalhador.
1: As agências do trabalhador e os postos avançados do Paraná começam esta semana com 11.475 vagas de emprego, com carteira assinada, disponíveis em todas as regiões do estado. A maior parte das oportunidades é para alimentador de linha de produção, com 3.828. Na sequência, aparecem as vagas para magarefe, profissional especialista em cortes de carne, além das funções de abatedor e de faxineiro. A Regional de Campo Mourão concentra o maior número de oportunidades nesta semana, com 2.892. As principais ofertas são para alimentador de linha de produção, magarefe, abatedor e repositor de mercadorias. Na sequência, aparecem as regionais de Foz do Iguaçu, com 2.041 vagas, Cascavel, com 1.803, Curitiba, com 1.469 e a regional de Pato Branco, com 1.220 oportunidades. Também há vagas disponíveis em Londrina, Maringá, Guarapuava, Paranaguá, Umuarama, além das regionais de Ponta Grossa e de Jacarezinho. Entre as principais ocupações ofertadas nessas regiões estão alimentador de linha de produção, operador de caixa, faxineiro, repositor de mercadorias, auxiliar nos serviços de alimentação, além de assistente administrativo, cozinheiro geral, servente de obras, motorista de caminhão e trabalhador do cultivo de árvores frutíferas, conforme a demanda de cada regional. A Agência do Trabalhador de Curitiba ainda disponibiliza, nesta semana, 49 oportunidades destinadas a profissionais com formação técnica ou superior em áreas como administração, ciências contábeis, farmácia, engenharia, direito, eletrotécnica, enfermagem, biomedicina e refrigeração. Para estudantes, também há vagas abertas de estágio. Interessados podem consultar as vagas disponíveis e também fazerem o agendamento para o atendimento de forma online pelo site trabalho.pr.gov.br. Repórter Gustavo Vaz.
0: 12 horas 36 minutos, 12:36. A Associação dos Municípios dos Campos Gerais alerta municípios para prevenção contra impactos do El Niño. A Associação dos Municípios dos Campos Gerais, AMCG, reforça às cidades da região a importância da adoção de estratégias preventivas diante dos eventos climáticos previstos em decorrência do El Niño, levando em consideração o cenário projetado para o segundo semestre deste ano. O Guia Prático para Enfrentamento ao Super El Niño e Eventos Climáticos Extremos, lançado pela Associação Brasileira de Municípios, ABM, reúne orientações para apoiar as administrações municipais na prevenção, resposta emergencial e na recuperação de áreas afetadas por eventos climáticos extremos. A divulgação ocorre em momento de atenção aos impactos do El Niño, que pode intensificar a ocorrência de chuvas acima da média na região sul, aumentando riscos de alagamentos, enxurradas, deslizamento e outros desastres naturais. Diante desse cenário, a AMCG orienta os municípios a fortalecer o planejamento e a preparação das equipes para minimizar impacto sobre a população. O presidente da AMCG, o prefeito de Sengés, Gerson Nunes, destaca que o fortalecimento da gestão municipal passa pelo acesso à informação e ao planejamento preventivo. Os municípios estão na linha de frente quando o assunto é enfrentar eventos climáticos extremos. Por isso, é fundamental

0: que nossas equipes estejam preparadas com planejamento e integração entre diferentes setores da administração. Esse importante guia lançado pela ABM oferece orientações práticas que podem fazer a diferença na proteção da população e na resposta rápida às emergências. Produzido pela ABM, a guia representa recomendações para que as prefeituras organizem ações antes, durante e após situações de emergência. O conteúdo reforça que o enfrentamento dos desastres climáticos exige atuação conjunta entre a Defesa Civil e as mais diversas áreas da administração municipal. Campanha de vacinação para crianças e adolescentes começa hoje.
1: Crianças e adolescentes de até 15 anos já podem atualizar a caderneta de vacinação. A campanha nacional de multivacinação, que começou nesta segunda, se estenderá até 1º de setembro e terá um dia D nacional em 22 de agosto, um sábado. A ação tem como objetivo ampliar a cobertura vacinal, atualizar a situação vacinal de crianças e adolescentes e facilitar o acesso aos imunizantes. Todas as vacinas previstas no calendário nacional de vacinação estarão disponíveis nas unidades de saúde e de acordo com a faixa etária e a situação vacinal de cada criança ou adolescente. Entre os imunizantes disponíveis está a tríplice viral, que protege contra sarampo, cachumba e rubéola. A vacinação de crianças e adolescentes deve ser priorizada pelos pais e responsáveis, ressalta o infectologista Igor Thiago.
2: Faz com que a gente tenha controle das doenças, né? Doenças que antes matavam, deixavam sequelas, como meningites, e a própria hepatite A, que hoje em dia o grande papel dos pais é se conscientizar que essas vacinas protegem e que levar as crianças para a vacinação nos postos de saúde, ela é importantíssima para a saúde do seu filho e até mesmo das pessoas que com ele rodeiam, porque se ele estiver vacinado, ele vai estar protegido e ao mesmo tempo vai estar protegendo seus coleguinhas ali na escola ou na comunidade.
1: O infectologista Julival Ribeiro reforça que a imunização é a forma mais segura e eficaz de prevenir doenças graves.
3: Proteger a saúde da pessoa e da coletividade também. Portanto, é muito importante que os pais responsáveis levem seus filhos para manter a caderneta de vacinação em dia. A vacinação foi uma das melhores descobertas na área de saúde, pois ela protege as pessoas e protege também o seu semelhante.
1: Para vacinação, pais ou responsáveis devem apresentar documento de identificação da criança ou do adolescente e, sempre que possível, a caderneta ou comprovante de vacinação para que a equipe de saúde possa avaliar o histórico vacinal. A assistente social Daniele Lima, mãe dos gêmeos Alice e Bento, de 8 anos, e de Sofia, de 15, faz questão de manter a caderneta de vacinação sempre em dia.
4: Eu acredito muito na ciência e acredito que a vacina é um pacto coletivo. Então, na verdade, vacinar o seu filho é proteger não só ele, é proteger ele e as crianças que convivem com ele, os adultos que convivem com eles, né? Eu já vi muitas crianças não serem vacinadas e terem doenças sérias por conta da falta de vacina.
1: Na cidade do Rio de Janeiro, além das unidades de saúde, haverá pontos extras de vacinação. A expectativa é atender mais de 1 milhão de pessoas na capital fluminense. Especialistas ressaltam a importância da imunização. Graças às vacinas, o país erradicou doenças como a varíola e a poliomielite. Da Rádio Nacional, no Rio de Janeiro, Solimar Luz. Procura.

0: consumidores sobre direitos após falta de energia elétrica.
1: Consumidores que tiveram algum tipo de prejuízo após a falta de energia causada pelos fortes ventos no Rio de Janeiro na última semana podem ser ressarcidos. O pedido deve ser feito diretamente à distribuidora responsável. Entre os danos estão equipamentos danificados pela interrupção ou oscilação de energia, alimentos ou medicação perdidos por falta de refrigeração, entre outros prejuízos, conforme prevê o Código de Defesa do Consumidor e a regulamentação da ANEEL, Agência Nacional de Energia Elétrica. Segundo a Secretaria de Estado de Defesa do Consumidor e o Procon Rio, é importante que o consumidor reúna provas dos danos e siga os procedimentos adequados para solicitar o ressarcimento junto à concessionária responsável pelo fornecimento de energia. Caso um aparelho tenha sido avariado, o consumidor deve, ao registrar o pedido de ressarcimento, identificar o equipamento, informando marca, modelo e tempo de uso, se possível, além de informar a data e o horário aproximado da ocorrência. O consumidor não deve descartar ou consertar o aparelho antes da análise da concessionária, a não ser que tenha autorização ou necessidade comprovada. É preciso guardar protocolos de atendimento, notas fiscais, laudos técnicos, orçamentos e demais documentos que possam comprovar o dano. O prazo para solicitar o ressarcimento é de até 5 anos. Após o registro do pedido, a concessionária deve realizar a verificação do equipamento em até 1 dia útil, quando se tratar de aparelhos usados para conservar alimentos perecíveis ou medicamentos, como geladeira e freezer, e em até 10 dias para os demais equipamentos. Concluída a análise, a distribuidora deve informar o resultado ao consumidor em até 15 dias, quando a solicitação for feita nos primeiros 90 dias após o dano. Nos demais casos, o prazo para informar o resultado é de até 30 dias. Se o pedido for aceito, o ressarcimento deverá ser realizado em até 20 dias, por meio de conserto, substituição do aparelho ou pagamento de indenização. A Secretaria de Estado de Defesa do Consumidor e o Procon Rio reforçam que os consumidores que tiverem dificuldades para exercer seus direitos podem procurar os canais oficiais de atendimento do órgão para registrar reclamações e receber orientação sobre os procedimentos cabíveis. Com informações da Agência Brasil da Rádio Nacional no Rio de Janeiro, Priscila Terezo.
0: Boletim Focus prevê agora Selic em 13,75 ao final do ano.
2: Um corte maior na taxa de juros entrou no radar dos economistas e analistas do mercado financeiro, de acordo com o Boletim Focus desta segunda-feira. O documento foi publicado pelo Banco Central. Agora a expectativa é que a taxa Selic, referência para os juros cobrados no país, fique em 13,75% ao ano. Nas últimas 5 semanas, a aposta era de que a taxa ficaria em 14%. A mudança de direção vem na véspera da reunião do Comitê de Política Monetária, nesta terça e quarta-feira, que vai decidir sobre um possível corte ou não. Também acontece depois do IPCA 15, medido pelo IBGE, ficar em 0,06% em julho, abaixo do esperado, e o segundo menor resultado para o mês desde 2018, perdendo apenas para 2023. Junto com a estimativa menor para os juros, menor também para a inflação, reduzida de 5,12% para 5,03%. São 5 semanas seguidas de redução na expectativa. Já para o crescimento econômico, foi mantida a projeção de alta de 1,99% e para o dólar, a cotação de R$ 5,20. Da Rádio Nacional em Brasília, Gabriel Brum.
0: 12 horas 47 minutos após os comerciais, você acompanha. Vamos trazer informação para você, previsão do tempo para todo o país e também notas policiais.
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3: Muito obrigado a você pelo carinho da sua companhia. Vamos juntos até uma da tarde. 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
2: 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Agora são 12 horas 51 minutos, 12h51. Nós vamos agora conferir quais são, ou seja, a previsão do tempo para todo o país.
3: Previsão do tempo para segunda-feira, 3 de agosto de 2026. Região Centro-Oeste. Em Cuiabá, Mato Grosso, o dia vai ser de céu com poucas nuvens. Os termômetros registram mínima de 26 e máxima de 37 graus. A umidade relativa do ar gira em torno de 40 a 20%. Nerópolis, em Goiás, comemora aniversário nesta segunda-feira sob céu encoberto. A temperatura mínima é de 15 e a máxima de 29 graus. A umidade relativa do ar é de 80 a 30%. Região Nordeste, Salvador, Bahia, vai ter uma segunda-feira de céu com muitas nuvens e possibilidade de chuva isolada. A temperatura marca mínima de 22 e máxima de 28 graus. A umidade relativa do ar vai de 95 a 65%. Serra Negra do Norte, Rio Grande do Norte. Sopra velhinhas.

0: céu claro. A temperatura mínima é de 20 e a máxima de 35 graus. A umidade do ar varia de 80 a 30%. Região Norte. Em Manaus, Amazonas, a segunda-feira vai ser de céu com muitas nuvens e possibilidade de chuva isolada. A temperatura mínima é de 26 e a máxima 37 graus. A umidade do ar é de 80 a 20%. Porto Velho, em Rondônia, tem previsão de céu claro e a temperatura mínima é de 23 com máxima de 33 graus. A umidade relativa do ar é de 75 a 35%. Região Sudeste. Em Vitória, Espírito Santo, a previsão é de céu nublado com pancadas de chuva isoladas. Os termômetros registram mínima de 16 e máxima de 28 graus. A umidade relativa do ar vai de 100 a 55%. Em São Paulo, capital paulista, a segunda-feira vai ser de céu nublado. A temperatura mínima é de 13 e a máxima de 27 graus. A umidade relativa do ar é de 80 a 30%. Região Sul. Em Curitiba, Paraná, esta segunda-feira vai ser de céu com muitas nuvens. Os termômetros registram mínima de 14 e máxima de 26 graus. A umidade relativa do ar oscila entre 90 e 25%. Florianópolis, Santa Catarina, tem previsão de céu encoberto. Os termômetros registram mínima de 17 e máxima de 23 graus. A umidade relativa do ar fica entre 95 e 65%. Você ouviu a previsão do tempo para esta segunda-feira, 3 de agosto de 2026. Com informações do IBGE Cidades e do Instituto Nacional de Meteorologia, INMET. E redação de Diego Freitas, da agência Rádio Gov em Brasília, Vladimir Filipim.
1: Muito obrigado, nosso querido amigo José Juarez, no Jardim Kroll, sempre com a gente, meu amigo Candinho, na capital do estado do Paraná. Alô, Candinho, muito obrigado, um grande abraço, obrigado pela sua audiência, a nossa capital do estado do Paraná, Curitiba. 12h56.

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1: E no nosso Plantão Policial, você acompanha. Polícia Militar prende homem com maconha, balança de precisão e aparelhos utilizados no preparo da droga aqui em Telêmaco Borba. Durante o patrulhamento ostensivo no bairro Área 7 em Telêmaco Borba, equipes do 26º Batalhão da Polícia Militar abordaram um indivíduo que apresentou comportamento suspeito ao tentar se esconder e ao perceber a aproximação da viatura. Na busca pessoal, foi localizado um cigarro de substância análoga à maconha. Durante a abordagem, o homem informou que havia uma quantidade maior de droga em sua residência. Com a autorização dos moradores, os policiais realizaram buscas no imóvel, onde localizaram aproximadamente 117 gramas de maconha, parte em processo de secagem e parte já embalada, além de uma balança de precisão, um aparelho celular, material apreendido por possuírem relação com a prática criminosa. O abordado relatou que realizava secagem e a embalagem do entorpecente para terceiros, recebendo pagamento pelo serviço. Também foi constatado que ele se encontrava em liberdade provisória. Diante dos fatos, o indivíduo foi preso, encaminhado, juntamente com o material apreendido, à 18ª SDP policial para procedimentos cabíveis. Polícia Militar apreende droga.

0: Drogas identificada, motocicleta com indícios de adulteração durante a ação em Carambeí. Na noite de sexta-feira, uma ação integrada da equipe RPA de Carambeí, da equipe Rotan, da terceira companhia do primeiro batalhão da Polícia Militar, resultou na apreensão de drogas prontas para comercialização e na identificação de uma motocicleta com indícios de adulteração e ocorrência registrado em Carambeí. A intervenção teve início após denúncia, indicando que o indivíduo, com mandado de prisão em aberto, estaria escondido no local. Ao perceber a aproximação das equipes, o suspeito empreendeu fuga pelo fundo da residência, não sendo localizado, apesar do cerco e das buscas realizadas pelos policiais. Durante as diligências, os militares localizaram uma sacola contendo porções de maconha, crack e cocaína fracionada para tráficos, além de uma balança de precisão e dinheiro em espécie. No terreno também foi encontrada uma moto com indícios de adulteração nos sinais identificadores e divergência entre os seus elementos de identificação, situação que será objeto de investigação. Todo o material ilícito foi apreendido e encaminhado à Polícia Judiciária para procedimentos legais. Mais uma vez, pronta ação das equipes policiais. Comunicação do 1º BPM, Polícia Militar do Paraná. Portanto, aí está as informações colhidas dentro do nosso plantão de polícia. 13 horas pontualmente.
1: Por isso eu digo...
0: Bem, amigos, bem, amigas, estamos sinalizando aqui pela sua capital do papel mais um show de notícia e informação dentro do seu microfone aberto. Para você que ficou na minha companhia, o meu muito obrigado. Eu retorno amanhã a partir das 11h30 com muito mais informação para você em mais um microfone aberto. Ao finalizarmos, dizemos: Senhor, fazei de mim instrumento de vossa paz. Convido agora você para permanecer aqui na 101.9, pois está chegando Gilberto Alves com a Tarde é Nossa. E a partir das 5 da tarde, Dimas Barbosa com Tarde Sertaneja. Amigos e amigas, muito obrigado e até amanhã, se Deus quiser.
1: Você, mais uma vez, obrigado, Senhor, por outro dia.
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você. Muito boa tarde. Gilberto Alves, chegando com a tarde é nossa. Aqui pela capital do papel, FM, transmitindo de Telêmaco Borba.

estado do Paraná, na frequência de 101.9 MHz. Seja muito bem-vindo, seja muito bem-vinda. Afinal de contas, aqui é o seu lugar, aqui é bem melhor. Hoje é segunda-feira, dia 3 de agosto de 2026. Você no carro, na rua, no trabalho, no escritório, em casa, acompanhando nossa programação. Obrigado pela sua sintonia, obrigado pela sua companhia. E para você interagir conosco, registrar a sua audiência, confirmar a sua participação, é fácil demais, é muito simples. 3910-1210, o código de área é o 42. 3910-1210, esse é o WhatsApp da capital para você interagir conosco. Sol brilhando, temperatura alta, hein? Neste momento estamos com 25 graus. E você, nos acompanha? De que rua, de que bairro, de que cidade, de que estado, de que país você acompanha a programação da Capital FM? 3910-1210, código de área 42, 3910-1210. E não esqueça, fé em Deus, força, ânimo, coragem, com certeza, dias melhores virão. 1:04, tô chegando no pedaço, tô pintando na área e na Tarde Capital, sempre o melhor da música, sempre os melhores ritmos.

0: E nós ouvimos aqui na 101.9 de Cardigans, Love a Fool, 1:20.
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0: E aí, tudo bem? Tudo jóia? Tudo certo com você? Já almoçou e já está tomando aquele cafezinho gostoso ou aquele suquinho gelado também? Vai muito bem, né? Eu desejo para você, meu amigo, para você, minha amiga, uma semana abençoada por Deus e sempre na sintonia aqui da 101.9 Capital, acompanhando A Tarde é Nossa e chegando as primeiras participações na tarde desta segunda-feira.
5: Opa, tudo bem com você?
0: Tudo bem com você?
5: Espero que você esteja bem, que Deus abençoe nessa tarde, segunda-feira, nosso início de semana aí. Manda uma música aí com o Raul Seixas, O Dia que a Terra Parou. Fez para minha prima Romilda de Ventania, minha prima Vanderlei da R6, para todos os Lemes Pinheiro, para meu amigo Pitibu da Vila Cristina aí da Rua de Gazul. E todos que gostaram da música, um abraço, até mais, é o Foguinho já de Itália.
0: Que coincidência, né? Ele ofereceu pro Pitbull bem no fim, o cachorro dele latiu ali também.

também, né? Grande abraço ao Foguinho do Jardim Itália, grande abraço ao Sidney Rodrigues, trabalhando e com certeza nos acompanhando, né, Sidney? Deus abençoe, um bom trabalho para você, meu amigo. Quem chega por aqui, baixando por aqui, nosso amigo internauta, o Corvo, direto da capital do estado, Candinho. Ele diz: olá, meu amigo Giba, bom ouvir vocês aí na capital do papel, abraço. Toca Raul Seixas. Olá, seu moço do disco voador. Ah, o nome da música é SOS. Grande abração, Candinho, nos acompanhando, né? E tem dose dupla, então, com Raul Seixas, SOS e o dia em que a terra parou.

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0: E nós ouvimos em dose dupla Raul Seixas, O Dia em que a Terra Parou e também SOS. 1:31, você acompanhando A Tarde é Nossa aqui pela Capital do Papel. Grande abração ao JJ José Juarez nos acompanhando no Jardim Kroll, né, Juarez? Grande abração carinhoso para você. Um abraço também para o Marcos Maurício Sinkoski, o Xixo Sinkoski no Rio Alegre. Boa tarde, meu amigo Giba. Boa tarde, meu amigo Xixo. Grande abração para você. Obrigado pela sua companhia. Quem é que está chegando por aqui? Tem áudio de alguém, né? É isso? Fala, meu amigo.
1: Boa tarde, Giba.
0: Boa tarde.
1: Se for possível, toque KLB Anjo.
0: Elisson Messias Gonçalves. Grande abraço a você, a dona Juraci. O Atamir, né? A família Gonçalves no Socomim, acompanhando a nossa programação. E da Vila Esperança, quem é que tá chegando, será, hein? Quem é que tá chegando da Vila Esperança? Ele quer ouvir música com... É isso mesmo? Com roupa nova, né? Eu vou trazer já já para você a paz. Essa música é linda, hein? O Hamilton Batista Miranda, ele quer oferecer para todos os amigos ouvintes da Vila Esperança. Oferece também para Dona Maria, Jéssica e Josiane, também para Jô Sorriso de Rolândia. E pro DJ Jarbas, grande abraço, meu querido Hamilton Batista Miranda, tudo de bom para você. Chegando Roupa Nova.

preciso pensar um pouco nas pessoas que ainda vêm, nas crianças. A gente tem que arrumar um jeito de deixar para eles um lugar melhor, para os nossos filhos e para os filhos dos nossos filhos. Pense bem.

0: As mais lindas canções fazendo parte da programação da capital, nós ouvimos com KLB, Um Anjo, 1:42.
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1: Muito bem, já estamos de volta com a Tarde é Nossa e você interagindo conosco. Quem é que está chegando por aqui? Boa tarde, Giba, um grande abraço e uma ótima segunda-feira para todos nós. Oferece a programação para Lia Lima, para tia Nilceia e a todos da rádio e também para os ouvintes. Obrigado, é o Ederval Luiz de Souza, do bairro Bom Jesus, né? Participando, interagindo conosco, né?

0: Ô, meu querido, grande abração pra você, Ederval Luiz de Souza, do bairro Bom Jesus. Música sertaneja é só no horário do Dimas, tá bom, meu querido? Mais um grande abração pra você, obrigado pela sua companhia. Valendo pro Áureo também, né, Áureo? O Áureo, música sertaneja é só com o Dimas, tá bom? Mas continue na companhia da Capital do Papel, acompanhando a nossa programação. O Áureo bem pertinho do asilo, na sintonia da nossa Capital do Papel, né, Áureo? Sempre nos agraciando com a sua interação, né? Sempre acompanhando a nossa programação. Quem tá chegando por aqui, boa tarde, Giba. Deus abençoe a sua semana. Amém, querida. Deus abençoe a sua semana também. A nossa querida Anice Delfino, Anice Confeiteira do Alto das Oliveiras. Um abração carinhoso para você. Falando nisso, um abraço pro Robson, pra Nilceia, o Bernardo. Também pra Sônia e o Carlinhos do bairro Bonavila. O Américo no bairro Bonavila. O Lúcio, né, da prefeitura, que também reside no Bonavila, né, Lúcio? Grande abração carinhoso para você. Grande abraço a todos os moradores do bairro Bonavila nos acompanhando, né? Quem é que tá chegando por aqui? Parece que eu tenho um áudio, né? Fala, meu amigo.
1: Boa tarde, Gilberto.
0: Boa tarde.
1: Tudo bem, Jacaré? Trabalhando, um som maravilhoso e ouvindo o programa. Hoje eu peço a música com o Roberto Carlos, Paz na Terra. Ofereço para todos iguais da música, ofereço para o Cadeirudo, o Espeto, para o Robinho e para o Celso da Lataria. Tenham boa tarde, muito obrigado.
0: Beleza, Jacaré, um grande abraço a você e a toda a equipe, um abração carinhoso. 1h45.

0: E nós ouvimos lindíssima canção na voz de Zizi Posse, A Paz. 1h54, o pessoal chegando, interagindo conosco.
1: Boa tarde.
0: Boa tarde. Celcinho.
1: Manda um abraço pro Bentivinho, pro Jacaré, pro Nelsinho, pro Nenda Elétrica e pra todos os teus ouvintes. E manda uma pra nós do Roller Gas, pra nós, fazendo um favor. E ótima tarde, fique com Deus.
0: Amém. Boa tarde pra você. Um bom trabalho, Celcinho, pra você e a equipe nos acompanhando na lataria e pintura do Celcinho, né? Grande abração, muito carinhoso. Quem é que tá chegando por aqui?
2: Boa tarde.
0: José Carlos.
2: Eu queria ouvir uma música.
0: Que música?
2: Se você pudesse tocar pra mim.
0: Fala o nome. Diana?
2: Parece que é Por Que Brigamos? Parece que é o nome da música assim. Ou é Separamos? Uma coisa assim.
0: Por Que Brigamos?
2: Se tocar, toca pra mim essa música aí. Falou?
0: Beleza, meu amigo. Grande abraço ao José Carlos da Vila São Francisco nos acompanhando, né? Grande abraço, Antônia Sionec, as mulheres, as meninas da Biosaúde nos acompanhando em reserva, né? Um bom trabalho para vocês aí, obrigado pelo carinho. Daqui a pouquinho eu vou trazer Seguirei Meu Caminho com Julio Iglesias. Por enquanto tem Diana, Por Que Brigamos? Música.

E nós ouvimos com Julio Iglesias, Seguirei Meu Caminho. Muito bem, a Francisca Heroína do bairro Santa Rita interagindo conosco, oferecendo a programação para toda a equipe da Plastipel, né? Pessoal da Plastipel, Deus abençoe, um bom trabalho. Obrigado pelo carinho da audiência. Francisca Heroína do bairro Santa Rita, obrigadão pelo carinho da sua audiência, tá bom, querida? 2:01, já já tem Repórter Capital.

0: 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A Prefeitura de Telêmaco Borba abriu nesta quinta-feira o leilão eletrônico de bens inservíveis do município. A iniciativa é coordenada pela Secretaria Municipal de Administração e será realizada na modalidade de maior lance, exclusivamente pela internet. Ao todos, estão disponíveis 17 lotes, incluindo veículos leves, pesados, Kombi, reservatório de água, equipamentos de padaria e outros bens pertencentes ao patrimônio público. Os interessados já podem consultar os lotes e realizar lances na plataforma de leiloeira responsável. O leilão será encerrado no dia 20 de agosto, às 10 horas da manhã. O edital completo está disponível no portal da Prefeitura de Telêmaco Borba e também na plataforma do leilão. Os interessados ainda poderão obter mais informações diretamente no setor de compras da Prefeitura ou pelos e-mails informados no edital. Essa é uma oportunidade para pessoas físicas e empresas adquirirem veículos, equipamentos por meio de um processo público, transparente e totalmente eletrônico. 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
3: Sol brilhando forte, a temperatura neste momento é de 25 graus. E quem continua com você sou eu, Gilberto Alves, o Giba, com a Tarde Nossa aqui pela capital. Lembrando que para você interagir conosco, registrar a sua audiência, confirmar a sua participação, é fácil demais, é muito simples. 3910-1210, o código de área é o 42. Você nos acompanha de que rua, de que bairro, de que cidade, de que estado, de que país você acompanha a programação da Capital FM? Diga para nós aqui, hein? 3910-1210, código de área 42. Hoje é segunda-feira, dia 3 de agosto de 2026. Uma ótima tarde para você. Seja muito bem-vindo, seja muito bem-vinda. Afinal de contas, aqui é o seu lugar, aqui é bem melhor. 2 horas e 5 minutos. Dua Lipa.

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1: E nós ouvimos aqui na 101.9, Ana Carolina e Seu Jorge. É isso aí! 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
5: E aí ele diz assim pra mim: daí, Giba, beleza? Tô na folga hoje. Toca Scorpions. Grande abraço ao nosso querido Douglas, né, da Guarda Patrimonial. Hoje descansando, né, Douglas? Um bom descanso pra você. Obrigado pelo carinho da sua audiência. Daqui a pouquinho, Wind of Change, aqui na sintonia certa da 101.9. Quem mais tá chegando por aqui? Ô, minha querida, me perdoe, viu? Eu não tinha visto que você tinha indicado essa música, mas agora eu repito o seu recado então, né? Ela diz assim: boa tarde, Giba. Gostaria de pedir essa música para oferecer para todos aqui da Plastipel. Obrigada. É a Francisca Heroína do bairro Santa Rita. Grande abraço para você e para todos da equipe, né? 2:21, Ed Sheeran.
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0: E nós ouvimos com o Scorpions, Wind of Chance. E tem gente interagindo conosco?
1: Boa tarde.
0: Boa tarde. Tudo bem, Camila?
1: A moça que está pedindo a música.
0: Que já pediu, né?
1: Heroína. O nome dela é Francisca Heroína.
0: É Heroína, né?
1: Ela pediu para me mandar mensagem dizendo que vocês chamaram ela de Heroína. O nome dela é Heroína. Francisca Heroína, do bairro Santa Rita.
0: Tá bom, Camila. Obrigado aí pela sua participação conosco. Realmente, né? A gente já tá tão acostumado com Heloína. Eu acabei chamando de Heloína, mas é Heroína, né? Francisca Heroína nos acompanhando e oferecendo pro pessoal da Plastipel na nossa companhia aqui na Capital do Papel. Quem é que tá chegando por aqui? Cadê você, Clésio Rodrigues? Nossa, hoje tá lento o negócio aqui, né? Rapaz do céu, tá difícil pra localizar o WhatsApp aqui, tá? Tá complicadinho hoje, né? Eu tinha visto o Clésio aqui, onde é que tá ele? Clésio do céu, cadê você, Clésio? Levante o dedinho para que eu possa achá-lo. Cadê você daqui, Clésio do céu? Poxa vida, hoje tá meio devagar o negócio aqui, viu? Tá lento. Tá bem lento mesmo, né? Sei lá, será que é a internet, alguma coisa assim, né? Tá bem estranho. Tentar por aqui mesmo, né? Eu tinha visto você aqui, Clésio. Cadê o Clésio Rodrigues? Vamos lá, cadê você, Clésio? Ah, tá aqui, né? Ele diz, olá, Giba, faz um favor pra mim. A sua escolha é uma música com José Augusto. Ofereço pra todos os ouvintes e amigos e pra minha neguinha Cauane. É o Clésio Rodrigues, né, Clésio? Grande abraço pra você. 2h32, aqui na Tarde é Nossa, José Augusto, Coisinha Estúpida.

0: Léo Jaime, Gatinha Manhosa, aqui em nossa programação, agora 2h41.
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E já eu vou falar pra você, hein? Virada de jogo. Quem ama, cuida. Pedro troca amor por justiça e muda completamente seu papel. Quem é que tá chegando por aqui interagindo conosco é o DJ Jarbas da Vila Rosa. Boa tarde, amigo Giba. Mande abraço para pro meu pai Antônio, para minha linda esposa Noemi, filhos Daniel, Graciele, Ariane, pro genro Pedro, pro neto Gael, pro primo Bilde, pra Maria, pro Hamilton Batista, pro Foguinho, pra Maria Bichinho, pro Vadinho do São João, pro primo José Carlos da Saúde de Reserva, pro tio Jairo, pro primo Sebastião, prima Cirlei, pro Bruno, que trabalha com preparação, também pro DJ JC e para todos da melhor programação. Ele quer ouvir Skank, daqui a pouquinho eu vou trazer Tão Seu com Skank aqui em nossa programação. DJ Jarbas, grande abração carinhoso para você, obrigado por estar sempre nos acompanhando. Vamos lá então, hein? Quem ama, cuida, promove uma transformação importante na trajetória de Pedro a partir desta semana. Desde a estreia da novela, o advogado foi definido, né, principalmente pelo drama amoroso envolvendo Adriana e mais tarde pelo casamento com Bruna. Agora, porém, ele finalmente assumirá uma função própria na história. Mais do que o homem impedido de viver seu grande amor, o idealista passará a ser um personagem movido pela busca da verdade. Reabertura da investigação sobre a morte de Arthur o colocará como condutor de importantes desdobramentos que estão por vir. A virada começará quando André descobrir que o perito responsável pelo laudo da morte do joalheiro, né, estava envolvido em fraudes e foi encontrado morto. A informação

cairá como uma bomba para Pedro. Imediatamente ele decidirá voltar a estudar o caso que mudou a ideia, mudou a vida, né, de Adriana, e reconhecerá que a investigação pode ter sido construída sobre uma prova comprometida. Será a primeira vez que o advogado atuará diretamente para desmontar a versão que levou a mulher que ama à prisão. A mudança também ficará evidente na relação com Ademir. Quando o pai pedir que ele convença Sueli e as demais denunciantes a retirarem as queixas de assédio, o jovem recusará sem hesitar e até admitirá, né, sentir nojo do advogado. A decisão também alterará o papel do mocinho dentro da novela. Até aqui, quase todas as suas ações eram consequência da defesa de Adriana ou das obrigações assumidas com Bruna. A partir desse momento, o principal motivo de Pedro será descobrir quem matou Arthur. O romance continuará existindo, mas ficará em segundo plano para o protagonista crescer em sua jornada de herói. É o que vai acontecer aí nos próximos capítulos da novela Quem Ama, Cuida. Música.

0: Corações, Corações com Melim. É o que nós ouvimos aqui na 101.9. Grande abraço ao Tiago, esposo da Sandrina, nos acompanhando, né, Tiago? Deus abençoe, um bom trabalho, obrigado pelo carinho da sua audiência. Pontualmente 3 horas, já já tem Marcelo Correia falando de esporte.
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3: Boa tarde, Gilberto Alves.
0: Boa tarde, Marcelo.
3: Ouvintes da Rádio Capital do Papel FM 101.9. Uma ótima semana para todos, iniciando aí esta segunda-feira e trazendo as informações do Esporte Capital. Vamos falar aí sobre os resultados do final de semana da Copa do Brasil. Nós tivemos no sábado o empate no Clássico Carioca. Vasco 0, Fluminense também 0. Tivemos também outro resultado, né, que aconteceu aí na Copa do Brasil. O Internacional venceu o Corinthians por 2-0 no Beira-Rio. O Mirassol ficou no empate em casa contra o Grêmio, 1-1. Outra partida que aconteceu, Atlético Mineiro e Juventude também não saíram do 0-0. O Santos recebeu na Vila Belmiro a equipe do Remo e também não saiu do 0-0, hein? Mais um empate aí nessa rodada da Copa do Brasil. Tivemos também outro resultado, né, que aconteceu aí na Copa do Brasil. O vencedor foi o Palmeiras, que no Nubank Park venceu o Fortaleza por 3-0. Nós teremos uma partida que acontece hoje, essa partida acontece hoje às 21 horas na Arena da Baixada em Curitiba. O Atlético Paranaense recebe a equipe do Vitória. Os jogos de volta vão acontecer nesta quarta e quinta-feira para definir quem segue adiante na Copa do Brasil e nós estaremos acompanhando tudo para manter você, ouvinte da capital, sempre bem informado. Grande abraço a todos, uma excelente semana e amanhã a gente retorna com mais novidades no Esporte Capital.
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3: Hoje é segunda-feira, dia 3 de agosto de 2026. E quem tem o prazer de continuar com você até as 5 da tarde com A Tarde é Nossa, sou eu, Gilberto Alves, o Giba. Para você interagir conosco, registrar a sua audiência, confirmar a sua participação, é fácil demais, é muito simples. 3910-1210, o código de área é o 42. 3910-1210, esse é o WhatsApp da Capital para você interagir conosco. A temperatura neste momento é de 25 graus e nós seguimos com a programação da Capital do Papel, sempre com o melhor da música. 3 horas.

E nós ouvimos na 101.9 o som gostoso com Magic Roots. Grande abraço a ele que trabalha com o veículo pesado da Prefeitura, né, Juarez? Grande abraço para você e para toda essa moçada da Prefeitura Municipal sempre nos acompanhando. Pessoal da parte elétrica também, né? Um grande abraço ao Clebão. Eu conheço como Clayton, né? O pessoal conhece como Clebão. Falando em Clebão, um abração ao pessoal do Jardim Alegre conosco, né? Roseli Nascimento, grande abraço a você, ao esposo Mirtão, também sempre nos acompanhando, né? Um abraço carinhoso. A família Charneski na área 7, grande abraço ao seu Luiz Carlos e a dona Lourdes, grande abração carinhoso. A Isabel Cristina também na área 7 conosco, né? Um abração muito especial. A Célia Ortiz, lá no Jardim Bandeirantes, quem nos acompanha é o Marlon e a Vilma, família Andrade, na sintonia da Capital do Papel. Quem tá chegando? Olá, Giba, tudo bem? Sandra Cirino, do Centro. Então, toca para mim, Dalto, muito estranho. Obrigado, beijos, até. Grande abraço a Sandra Cirino, acompanhando a nossa programação. 3 horas e 14 minutos, Dalto, muito estranho.

0: O melhor da música, os grandes sucessos aqui na Tarde Capital. Nós ouvimos com Pink, Just Give Me Your Reason. Já já eu volto com você.
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Eu falei Tamoio Prev. 3:23 e nós seguimos aqui com a Tarde Nossa pela capital ao som de Ziba.

Thiago York, amei te ver. E amei saber que você está sintonizado com a 101 Capital, acompanhando a tarde é nossa. Meu abraço, meu carinho. Grande abraço ao Cleverson, o Áureo, o Divonei, o Max Camargo. Grande abraço a essa moçada na sintonia. Um abraço ao seu Paulo e a toda a equipe do Adrianinho do Bonavila, né, Adrianinho? Grande abraço a você, sempre nos acompanhando. Um abraço para a pedagoga, sempre fazendo crochê e acompanhando a nossa programação. É a Jacira, né, Jacira? E tem a professora Vera Santos, professora Verinha, em Tibagi, nos acompanhando. Tem o Adélio também, a esposa Liliane, nos acompanhando em Tibagi. O Vandeco e a esposa Lu também, né? Um grande abração, muito carinhoso. Um abraço ao Heleno e toda a família na sintonia da nossa capital do papel aqui em Telêmaco, né? Um abraço ao seu Altair do Monte Carlo. O Lauriviana tá por aí, tá sumido, né? Pelo menos comigo aqui não participou mais, né? Grande abração, Lauriviana, mais conhecido como Peixe e como o senhor Miyagi também, né? Um abraço ao seu Lorival Almeida, o pai da Joelma e do Ney, lá no bairro Sem Casas. Seu Euclides, no bairro Sem Casas, na sintonia da nossa capital do papel. Um abraço para o seu João Odair Mendes Batista. Isso mesmo, né? Um grande abraço ao seu João Odair, ele que trabalha com jardinagem e limpeza de lotes, sempre nos acompanhando. Um abração carinhoso. Um abraço no bairro Bela Vista, ao Jorge Pacheco e toda a família, pessoal da Agro Paraná, Agro Rock, pessoal da Agro Gibson conosco, um grande abraço. Luiz Carlos Gibson, um grande abraço. Um abraço ao Denis Gibson. Esse é doutor, hein? Doutor Denis. Grande abraço ao Moisés Press.

0: O Edinho Prestes, o João Ironei dos Santos, do bairro Sem Casas, pessoal da Praça Doutor Horácio Clabin, o Abilton, a Selene, o Michael também sempre nos acompanhando. Um abraço carinhoso a essa gente bacana. Em Ivaí, quem nos acompanha é o Jorge, né, Jorge? Em Rosário do Ivaí, nós temos o Claudeir também na sintonia da Capital do Papel. Grande abraço ao pessoal também de Rio Branco do Ivaí. 3:35. Jota Quest e Tim Maia, Acendo o Farol.
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0: Talento é o que não falta a ele, hein? Ele é Vitor Clay, compositor e cantor. Vitor Clay, você ouviu O Sol, agora 3h42.
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0: Meu abraço, meu carinho ao pessoal do bairro Socominos acompanhando, né, Célia Alves? Grande abraço a você, grande abraço à Mulher Maravilha, grande abraço à nossa querida também, né? Sempre na sintonia, a mãe da Renata Miller, né? Grande abraço a Mila Costa no Socomim, na sintonia da nossa capital do papel. 3h43, Alex Galdino, Together.

Aqui na Terra de Capitão, você ouve o melhor da música de todos os tempos. Oingo Boingo, Stay. 3:50, abraçando com muito carinho o pessoal de Tamarana conosco, pessoal de Cândido de Abreu, Mauá da Serra, Figueira, Curiúva, Sapopema. Pessoal nos acompanhando, né? Um grande abração em Sengés, Jaguariaíva. Grande abração, muito carinhoso a essa moçada bacana, né? Em Araputi também, na sintonia da nossa capital do papel. E seguimos ao som dele, Gilberto Gil, Realce.

O melhor da música. Você ouviu Caetano Veloso e Gal Costa. Sorte aqui na Capital. Agora 3h59, já tem repórteres Capital. E logo mais eu volto falando pra você, olha só, roupa saindo da máquina com cheiro ruim. Erros que podem causar isso. Daqui a pouquinho, esse assunto depois do repórter Capital e do nosso intervalo.

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0: eleitores que sabem que estarão fora do município onde votam no dia da eleição. 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

E seguimos com a temperatura na marca dos 25 graus, aqui pela capital do Papel, 101.9, com a Tarde é Nossa. Quem tem o prazer de continuar com você até as 5 da tarde, sou eu, Gilberto Alves, o Giba. E para você interagir conosco, registrar a sua audiência, confirmar a sua participação é fácil demais, é muito simples. 3910-1210, o código de área é o 42. 3910-1210, esse é o WhatsApp da capital para você interagir conosco. Você está nos acompanhando em que rua, em que bairro, em que cidade, em que estado, em que país você acompanha a programação da Capital FM? 3910-1210, código de área 42. E hoje é segunda-feira, né? Dia 3 de agosto de 2026, você acompanhando a nossa programação. Roupa saindo da máquina com cheiro ruim? Erros que podem causar isso. Vamos a eles então. Tirar as roupas da máquina e perceber que elas continuam com cheiro desagradável costuma gerar a impressão de que o problema está no sabão ou no equipamento. Na prática, porém, o odor pode surgir por diferentes motivos ao longo do processo de lavagem e secagem. A permanência da umidade nas fibras, o excesso de peças no tambor ou até a escolha de um programa inadequado podem comprometer o resultado, mesmo quando a lavagem parece ter sido feita corretamente. A boa notícia é que pequenas mudanças de hábito continuam a ser suficientes para evitar esses inconvenientes. Em muitos casos, o problema aparece antes mesmo de a máquina ser ligada. Roupas suadas deixadas por muito tempo no cesto podem favorecer a multiplicação de micro-organismos responsáveis pelo mau odor. Quando essas peças são levadas, ou seja, são lavadas, né, junto com outras pouco sujas, a limpeza pode não ser suficiente para eliminar completamente os resíduos acumulados. Separar as roupas por níveis de sujeira ajuda a melhorar a eficácia da lavagem. Detalhes que fazem a diferença. Encher a máquina até o limite pode parecer uma forma de economizar água e energia, mas reduz a movimentação das peças durante o ciclo.

Sem espaço para circular, né? A água e o sabão têm mais dificuldade para alcançar todas as fibras do tecido, o que pode deixar resíduos e favorecer odores após a secagem. Além disso, nem todas as roupas precisam do mesmo tempo de lavagem ou da mesma intensidade de agitação. Peças de cama, banho ou roupas muito sujas geralmente exigem ciclos mais longos, enquanto tecidos delicados pedem programas específicos. Escolher um ciclo incompatível pode resultar em uma limpeza incompleta e em enxágue insuficiente. A secagem merece tanta atenção quanto a lavagem. Mesmo uma roupa bem lavada pode desenvolver cheiro desagradável se permanecer úmida por muito tempo. O ideal é retirar as peças da máquina logo após o fim do ciclo e colocá-las para secar imediatamente. Antes de guardar, também vale conferir as regiões mais grossas, como bolsos, barras, cós e punhos, estão completamente secas. Cuidados com a máquina. Resíduos de sabão, fiapos e umidade podem se acumular no tambor, nas borrachas de vedação e no compartimento de produtos ao longo do tempo. Realizar a limpeza periódica da máquina, né? Conforme as orientações do fabricante, ajuda a evitar a proliferação de fungos e bactérias que também podem transferir odores para as roupas. Adicionar mais sabão ou amaciante do que o recomendado pode dificultar o enxágue e deixar resíduos impregnados nas fibras dos tecidos. Esses resíduos acabam retendo, né, sujeira e umidade com mais facilidade, criando condições favoráveis para o acompanhamento para o aparecimento de odores, né? Pequenos ajustes que evitam o problema. Vamos a eles, então. Manter a máquina limpa, respeitar a capacidade do tambor, escolher o ciclo adequado, separar as roupas conforme o nível de sujeira e garantir uma secagem completa são medidas simples que ajudam a preservar o cheiro de limpeza por mais tempo. Na maioria das situações, o mau odor não está relacionado a um único fator, mas a combinação de pequenos hábitos que podem ser corrigidos no dia a dia. Então tá aí, você ficou sabendo, né, por que as roupas saem com mau cheiro, né? Então siga as regras e tomara que dê tudo certo para você. 4:08, boa tarde para você.

Sempre, sempre as mais lindas canções fazendo parte de nossa programação. Nós ouvimos aqui na 101.9 na capital, Dave McLean, Me and You. E com essa eu lembrei dele, né? Um grande abraço ao Severio Antunes. Né, Severio? Onde quer que você esteja, um abração muito carinhoso. 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

Roça. E a Rosane da Área 2 diz assim: mais uma semana começa, que seja abençoada a todos. E manda um recado, né, pro seu filho, o Fábio Montanini. Ela diz assim: meu filho, receba meu abraço daqui. Os dias passam, a saudade só aumenta, mas tudo é necessário. E deixemos tudo nas mãos de Deus. Tudo no tempo certo vai acontecer. Tenha fé, Deus te abençoe, filho. Filho amado. É o recado da Rosane da Área 2 pro filho, né, o Fábio Montanini. Quem tá chegando por aqui também nos acompanhando, olha só, boa tarde, Giba, tudo bem? Boa tarde, tudo bem? Aqui é o Cândido Gomes, estou na audiência da Capital do Papel, prestigiando o programa aqui em reserva. Ofereço para todos os ouvintes, desejo uma boa tarde e uma abençoada semana a todos. Amém, querido, uma ótima semana para você também, nosso querido Cândido de Matos Gomes. Cândido Gomes de reserva, né? Como é bom ter ouvintes de reserva, né? Com toda certeza. Um abração a você de reserva, você de Urtiqueira, você de Tibagi, aonde quer que você esteja nos acompanhando. Obrigado pelo carinho. 4 horas e 22 minutos. Maroon 5.

Os ritmos mais gostosos aqui na Tarde Capital, nós ouvimos com Daft Punk, Get Lucky. E para você que gosta da boa música sertaneja, daqui a pouquinho tem ele, Dimas Barbosa, com Tarde Sertaneja, com o melhor da música sertaneja, aqui na capital, na 101.9, até às 7 da noite. 4 horas e

0: É, e quem se amarra em Titãs é o Xixo Sinkoski do Rio Alegre, né, Xixo? Nós ouvimos aqui na Capital pra dizer adeus. Só que ainda tá cedo, hein? Giba, demorei, mas cheguei. Mande a programação pro Celcinho da Lataria, pro Reginaldo Costa e pro Nelson Pintor e pro Valdir Sodinha e pra todos os meus amigos. É o René José Soares, o Bem-TV, interagindo conosco, né, Bem-TV? Um dos filhos queridos da dona Sebastiana. 4h38.
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Energia Nossa. E aí, como é que está a sua segunda-feira? Gostosa, maravilhosa, abençoada? Tá bom demais, hein? Nós seguimos aqui pela capital, agora 4 horas e 40 minutos. A tarde é nossa, sempre com o melhor da música pra você, Daryl Hall e John Oates.

Música boa todo tempo aqui na 101.9. Nós ouvimos João Penck e seus Miquinhos Amestrados, matinê no Ryan. Agora 4h53. Eu quero agradecer a sua participação, a sintonia, a grande audiência. Se Deus quiser, com a tarde é nossa, eu volto amanhã, a 1 da tarde, logo após o microfone aberto com Carlos Roberto Ramos com o Carlão. Não desligue seu rádio, continue sintonizado com a 101.9. Na sequência da nossa programação, daqui a pouquinho tem Tarde Sertaneja com ele, Dimas Barbosa. E às 7 da noite, a voz do Brasil. Grande abraço e até lá, se Deus quiser.

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1: No seu rádio. Quero convidar você para continuar com a gente. Você que esteve aí junto com Gilberto Alves com o programa A Tarde é Nossa. A partir de agora, seja bem-vindo, seja bem-vinda na nossa Tarde Sertaneja pela rádio que vai longe para ficar grudadinho com você.
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1: Você é o nosso convidado para mandar o seu recado, mandar o seu oi, mandar o seu abraço e vir fazer a festa, porque estamos começando tudo de novo, tudo de novo. Hoje é a segunda-feira, dia 3 de agosto de 2026. Uma tarde gostosa, uma tarde maravilhosa e, claro, com a sua companhia, tudo fica ainda melhor. Por isso, vai lá no seu WhatsApp e já manda o seu oi, já manda o seu boa tarde, já manda o seu recado pra gente aqui.

Maravilhosa! 42-3910-1210. Para você que quer ligar pra gente, é o 3910-1200. Aonde você.

0: 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Mamal, juntinho com a gente, aqui na 101.9, na sua Rádio Capital. 101.9. Aumente o volume, aumente o som e bora começar em alto astral também assim, ó. É a Tarde Sertaneja com vocês a partir de agora, comigo, Dimas Barbosa.
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0: Bora, aumente o volume.

0: 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Aí pra vocês, Gustavo Lima na 101.9. Chovendo paixão. Tá chovendo, é moda boa, música boa aqui na programação da 101.9. Pra começar em alto astral a nossa semana, começar lá em cima, a nossa segunda-feira tá gostosa demais. E o pessoal já tá chegando por aqui, mandando recado, interagindo com a gente no 3910-1210. Oi!
1: Boa tarde, meu amigo Dimas, né? Tudo bem?
0: Dimas, é eu mesmo.
1: Eu estou nas cutas aqui no
0: programa. Dimas Barbosa.
1: Mandou uma música aqui com a Renan aí, chorei no sinal.
0: Chorei no sinal.
1: Prima Romilda de Bentania. E para todos que gostaram da música, um abraço, até mais, é o Foguinho de Itália.
0: Valeu, Foguinho, um abração pra você. Obrigado pela companhia, nosso amigo Foguinho do Jardim Itália. O Dimas Barbosa, é a Rosilda da Área 3. Toca pra nós aí a música 60 Dias Apaixonado com Chitãozinho Chororó. Oferece aí pra Marli, pro Jauri e pra todo o pessoal da Área 3, tá bom? Tá certo, valeu Rosilda. Um abração pra você, pessoal lá da Área 3, aqui com a gente na Tarde Sertaneja. Quem mais também tá chegando aqui na 101.9? Boa tarde, capital do papel. Eu sou o Capitão Nascimento, sou segurança da Copavel, aqui em Cascavel. Estamos ligados na 101.9. Manda aí a música com o Peão do Vale e Valentim, Se É Pra Chorar Por Você. Manda aí oferecendo para todos os seguranças da Copavel, aqui em Cascavel, ligado na 101.9. Valeu, Capitão Nascimento. Pessoal lá da Copavel em Cascavel, boa tarde pra vocês aí, tá? Bom trabalho, uma ótima segunda-feira. Boa tarde, Dimas Barbosa. Dimas, gostaria de ouvir a música com Vitor e Léo, Vai Me Perdoando. Eu quero oferecer pro meu esposo Leandro Borges de Almeida, que também tá curtindo a programação da 101.9. É aqui, o lugar certo do sucesso. Aonde você ouve aquela música que você adora. Vitor e Léo, Vai Me Perdoando, vai. Agora são 17:14. Boa tarde, capital.
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6: E já estamos de volta na 101.9 com a sua Tarde Sertaneja, mandando já um abraço para o pessoal que estão saindo do trabalho, indo para casa descansar, né? Todo mundo tem direito ao descanso. Então você que está aí no busão, está no ônibus, indo para casa, bom descanso para você, tá? Pessoal no ônibus, na van, pessoal aí nos veículos, nos carros, depois de um dia de trabalho, começar a semana trabalhando e, claro, indo para casa curtindo a nossa 101.9. É bom demais o nosso abraço para vocês. Muito obrigado pelo carinho, pela companhia, pela grande audiência aqui na Tarde Sertaneja. Também aproveitando para mandar um super abraço para você que está trabalhando nesse horário, pessoal que vai aí trabalhar, vai entrar noite adentro trabalhando e também sempre na companhia da 101.9, porque esse é o nosso trabalho aqui, tá? Levar diversão, alegria, deixar aí o seu trabalho mais tranquilo e mais gostoso, porque a gente trabalhar ouvindo uma boa programação musical é muito bom, é muito legal. Então, fica com a gente, porque aqui só toca o que você gosta, só toca sucesso na sua Tarde Sertaneja.
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0: maravilhosa aqui na Tarde Sertaneja com Renan e Raí. Chorei no sinal. Você já chorou alguma vez no sinal? Hã? Já chorou no ponto de ônibus? Já chorou aí por uma paixão, por um amor? Com certeza já, né? Quem não? Quem não ainda, né? Se você ainda não chorou, te prepara, porque você ainda vai sentir uma paixão enorme no seu peito e você vai ter esse sentimento agraciado cada vez mais em sua vida. Aí sim, aí eu dou valor, aí é bom demais. Bom mesmo é a participação do ouvinte aqui com a gente na programação. Olá, olá, olá, meu amigo Dimas Barbosa, como é que você tá, meu querido? Dimas, por favor, toca pra nós aí, O Filho do Carreiro. Eu quero oferecer pra todos os teus ouvintes, de perto, de longe, daqui, da colada, com ali. Aonde alcançar o som da capital do papel, Dimas? E também, claro, oferecendo pra vocês da rádio, meus parabéns aos 33 anos do Show da Manhã, né? Viva Fátima Ribeiro e a equipe dela. Valeu, aqui é o Clésio Rodrigues. Valeu, Clésio, um abração pra você. Tudo que é de bom, obrigado pela companhia, né? Ontem, dia 2 de agosto, o Show da Manhã, programa aqui da casa, fez 33 anos aí com a nossa grande amiga, a âncora do programa, né? A nossa parceiraça aí, a Fátima Ribeiro, que já está há anos na comunicação e que é um exemplo pra gente que está aí caminhando aí, troteando ainda, né? Dentro da comunicação, a nossa amiga Fátima Ribeiro, 33 anos do Show da Manhã aqui na Rádio Capital, né? Fora os anos que ela veio de fora, veio de São Paulo, né? Já tinha uma bagagem aí enorme na comunicação. Então, os parabéns aí para esse programa maravilhoso que é o Show da Manhã. Como todos os programas aqui da casa, sempre é feito com carinho para você ouvinte, para deixar seu dia mais gostoso, para deixar você mais informado e para deixar sua tarde mais alegre, o seu dia mais alegre também, tá? Grande abraço ao Clésio Rodrigues e obrigado pela lembrança e pelos parabéns aí em nome da nossa equipe da rádio do Show da Manhã. Quem mais? Oi, Dimas Barbosa. Dimas, eu sou a Tereza, aqui de Itararé. Eu amo ouvir o seu programa, é maravilhoso. Obrigado, Tereza, agradeço de coração, tá? Obrigado mesmo pelas palavras e pela companhia aqui com a gente. E a Tereza quer curtir a música com Alan e Aladim, A Dois Graus, e vai oferecendo aí pros amigos Gilberto, Everaldo, Samuel, a família dela toda, especialmente para o Daniel com todo amor e todo o pessoal da rádio, e também para você, Dimas, tenha uma abençoada semana, grata, abraços, obrigado, tá, Tereza? Para você e para todo esse povo lindo aqui de Itararé, o nosso carinho e o nosso desejo de uma segunda-feira maravilhosa para você. Ô, Dimas Barbosa, Dimas, eu quero a música com Joaquim Emanuel. Quero oferecer para todos os amigos ouvintes aqui da Vila Esperança. Também lá para Dona Maria, para Jéssica e para Josiane do Bonavila. Para a Jô Sorriso em Rolândia, pro DJ Jarbas da Vila Rosa e para todos os ouvintes da Vila Esperança, sempre na companhia da nossa Tarde Sertaneja.
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0: Quem mandou o recado, quem pediu essa música com Joaquim Emanuel é o nosso parceiro Hamilton Batista Miranda. Valeu, Hamilton, um abraço, boa tarde pra você. Aumente o volume e curta.

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3: Agora são 17h57, já estamos de volta aqui na Tarde Sertaneja com uma programação top para sua tarde. Para fechar com chave de ouro, a nossa segundona, a nossa segunda-feira. Quero mandar um super especial abraço lá pro seu Lauir, é isso? O seu Miyagi, um abração, é seu Lauri, né? É seu Lauri, mais conhecido como seu Miyagi. Um abração pro senhor, muito obrigado pela companhia, pela audiência. Também lá pro Orlando Dreveniak, aqui nas 100 casas. Um abraço pro Orlando, também lá pra mamãe, a dona Victoria, e pra toda a família Dreveniak com a gente aqui na nossa Tarde Sertaneja. Um abração pra vocês, uma excelente segunda. Mais mensagem chegando. Quem tá por aqui com a gente? Oi.
4: Boa tarde, Dimas. Tudo
3: bem? Boa tarde,
4: bem?
3: Tudo bem?
4: Aqui é a Marinês.
3: Oi, Marinês.
4: Então, hoje eu gostaria de oferecer uma música especial para o Elvis. Até mandei no teu celular aí, no teu particular, as fotos das medalhas dele que ele pediu, né?
3: Ah,
4: ele prometeu pra você que ia mandar, né?
3: Isso, nosso campeão,
4: Ele foi correr em Ponta Grossa e conquistou 3 medalhas.
3: Que legal!
4: Merecida, 2 de prata, 1 de bronze, segundo lugar. E a gente fica muito, muito agradecida
3: com
4: a
3: certeza.
4: Deus pela saúde do Elvis, pela garra que ele tem, né? Tá indo aí para as 39 medalhas, quase 40, com muito orgulho, muita garra.
3: Parabéns,
4: muita fé
3: pra
4: em
3: ele,
4: Deus
3: hein?
4: E Nossa Senhora, que ele é um menino muito, muito católico, você sabe disso,
3: eu sei,
4: né?
3: Disso.
4: E eu ofereço aí, quero que toque a música com.
3: Quem?
4: Parece que é com o milionário José Rico. Estrada da Vida,
3: Estrada
4: né?
3: Estrada da Vida?
4: Lógico que é com eles, né?
3: Uhum.
4: Então, e ofereço inteiramente pro meu filho aí, que Deus e Nossa Senhora Aparecida abençoe a caminhada do meu filho e de todos os atletas PCDs que estão aí no Atitude, que eles sejam protegidos,
3: né?
4: E abençoados sempre por Deus e Nossa Senhora, que estão sempre, como diz, nos surpreendendo,
3: sempre
4: né?
3: Sempre nos surpreendendo,
4: parabéns
3: com
4: aí
3: certeza.
4: Pro Elvis, eu como mãe coruja, né? Agradeço a Deus pela vida do Elvis, pela garra dele e ofereço para todos os ouvintes aí.
3: Tá bom, valeu Marinês, um abração pra você, especialmente pro Elvis, o nosso campeão aí, né? Deus abençoe ele, também todos os nossos representantes PCDs que estão sempre levando aí Telêmaco Borba aos grandes eventos e trazendo sempre aí uma medalha de campeão, né? Parabéns a todos aos nossos amigos queridos PCDs, aos nossos jovens que estão representando também a nossa cidade. Um abração! Oi!
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0: Boa tarde.
1: Ney da Pivário.
0: Ô Ney.
1: Viu? Eu tô vindo aí do trabalho, curtindo a tua programação, hein?
0: Bom também.
1: Queria ouvir a música com Roupa de Lua de Mel, né? Com Jean Giovanni, positiva?
0: Certo, positiva.
1: Mandar pra todo mundo que tá ouvindo esse programa tão maravilhoso aí, irmão. Tamo junto. Pose.
0: Pose. Valeu, grande abraço. Meu amigo Ney Segurança. Ô Dimas, boa tarde. É Anice Delfino. Boa tarde, Anice. Um abração pra você. Pra Dona Alvina também. Aqui no Alto das Oliveiras. Ô Dimas Barbosa, eu também tô na escuta, tá? É o Bem TV. Meu amigo Renê José Soares, o Bem TV. Valeu, Bem TV. Um abração pra você. Obrigado pela companhia. Oi, boa tarde, Dimas Barbosa. É um prazer participar e ouvir o seu programa que eu adoro. Eu gostaria de ouvir a música Cordão de Ouro. Eu vou mandar pra Elisângela, pra minha filha Joyce, pra minha irmã Clarice, pro meu filho Alisson e também para o Edilson, com grande amor, especialmente. Dimas, grande abraço para você, Deus abençoe a sua semana. É a Eunice, aqui da cidade de Itararé. Valeu, Eunice, um abração para você. Toda a família, pessoal lá em Itararé, também com a gente aqui na programação. Grande abraço para vocês aí, uma ótima segunda-feira. Ô Dimas Barbosa, tudo bem, Dimas? É o Anacleto, chegando do trabalho e ouvindo quem? Tá ouvindo quem? Quem que você tá ouvindo? Fala pra nós aí, conta pra nós aí.
2: Dimas Barbosa.
0: Valeu, um abraço, é o Anacleto, aqui do Triângulo, um abração pra você, Anacleto.
3: Oi, Dimas, boa tarde, Dimas
0: boa
3: Barbosa.
0: Boa tarde.
3: Como é que você passou o final de semana, tudo tranquilo, sossegadinho?
0: Graças a Deus, beleza,
3: Dimas, mano. Dimas, como que tá o tempo aí? Hoje aqui tá mosco fosco, mas continua quente, não tá frio.
0: Não tá frio? Aqui também o vusco também, mas não tá, tá quentinho, né? 23 graus aqui, pra Telemaco Borba, o clima tá bom também.
3: Dimas, eu gostaria de ouvir aí, se for possível, você tocar pra mim. Ciúmes de Tudo, com
0: Ciúmes de Tudo.
3: Eu ofereço pra Marli e pra Nina, aqui da cidade de Baixi. Eu sou Luiz Botafogo desde pequenininho.
0: Desde pequenininho.
3: Por aí, manda prender que é falta. Uma ótima tarde aí, uma ótima noite.
0: Valeu, Luiz Botafogo, aqui da cidade de Ibaiti. Aqui só dá 101.9 e a tarde sertaneja.

Tá bom demais, milionário e mais o José Rico, Estrada da Vida. Quero aproveitar para mandar um super boa tarde lá para a galera do transporte que estão aí acelerando a nave, curtindo a nossa programação e com o caminhão na estrada, aí nas rodovias, nos cascalhos das fazendas e também aí fazendo, acelerando também aí nos asfaltos da vida. O nosso abraço, nosso desejo de uma segunda-feira maravilhosa para todos os caminhoneiros, os motoristas que estão nos acompanhando aqui na Tarde Sertaneja.

0: Boa tarde, Dimas Barbosa. Dimas, toca pra nós aí uma com Milionário e José Rico. Acabamos de tocar uma aqui, tá, Dani? Um abraço, a Daniele, né? É a Daniele. Dimas, quero oferecer pra minha filha Monalise. Ela fala que eu tô ficando... ela fala que eu fico escutando vocês aí, é porque eu tô ficando velha. Ah, não tá velha não, de forma alguma não, hein?
1: Ah, miserável.
0: Cadê o nome dela aqui? A Monalise. Ô, Monalise, a mamãe não tá ficando velha não. Ela está apenas reforçando o seu gosto pela boa música. Qualidade musical é tudo, tá bom? A Monalise viajando na saudade com a gente também aqui, né, Monalise? Ah, também tá curtindo, eu sei que você tá gostando. Você também tá gostando. Um abraço, Daniele. Um abração pra você, também pra Monalise. Quem mais também com a gente? Oi.
2: Boa tarde, amor. Boa
0: tarde. Ô, José.
2: Puder tocar música pra nós aí, com Will e Léo, Rainha do Paraná.
0: Rainha do Paraná.
2: Toca pra nós aí.
0: Com certeza. Ó, Monalise, a sua música nova, Monalise. Nós só tocamos musicão aqui, tá bom?
2: Essa música nós quer mandar pro Tudejal,
0: manda aí.
2: Virola, o Vando da Carrocinha, Porto Batista, Embaú.
0: Certo.
2: Pra Marlene, Ponta Grossa, acho que deve estar escutando, né? Agora tarde.
0: Ah,
2: lá,
0: né? Tá ligada, né? Escuta, a Marlene tarde, de Selma. Tá ouvindo
2: pra
0: a gente.
2: Pra tudo Embaú, Telêmico, Ortiguê, se estiver escutando. Dois ouvintes, tá na escuta.
0: Todo mundo ligado, então, né?
2: Eu escuto por aqui já.
0: Beleza, valeu!
2: Escutando o musicão aí, manda pra nós, né?
0: Valeu, um abração pra você, obrigado pela companhia, é o José do bairro Leal, aqui da cidade de Ortigueira. Ô, Dimas Barbosa, boa tarde, Dimas, olha, toca pra mim a música Ainda Ontem Chorei de Saudade, oferecer especialmente pra minha filha Fabiane, que está de aniversário hoje. Obrigado, Dimas, é a Cecília da Vila Rosa. Ô, Fabiane, parabéns pra você, tá? Felicidade sempre, que o Papai do Céu esteja guardando, abençoando e protegendo cada vez mais. Felicidades, parabéns. É a Fabiane, ali a filha da nossa amiga Cecília da Vila Rosa. Oi.
3: Boa noite, Dimas. Aqui quem fala é Alisson Messias Gonçalves.
0: Fala, Alisson.
3: Se for possível, toque Suma Miranda, Caminhoneiro do Amor. Fique com Deus.
0: Valeu, um abração pra você. Obrigado pela audiência. Alisson, mais mensagem chegando. Oi.
4: Fala aí, Dimas. Fala aí, aqui é o Sandro.
0: Oi, Sandro.
4: Ô, Dimas, hoje dá pra você tocar Frio da Madrugada, viu?
0: Frio da Madrugada?
4: E oferecer pra todos os ouvintes teu e nós estamos ligados aí na capital.
0: Beleza, tamo junto.
4: Desde cedo até a tarde. Falou, Dimas.
0: Valeu, Sandro. Um abração pra você, nosso parceiraço Sandro aqui com a gente. Boa tarde, Dimas Barbosa. Dimas, dessa vez eu estou mandando a mensagem escrita, tá? Dimas, eu estou no trabalho, por isso estou mandando a mensagem escrita, tá bom? Estamos aqui em Jarinu, São Paulo, ouvindo você pelo site. Dimas, quero mandar aí primeiramente um abraço para você, para todos os teus ouvintes, e mandar um recado pro Bruno Marques, dizer que eu amo muito ele e que estou aqui, ó, esperando por ele, Dimas. É, tá bom, valeu, um abraço. Se puder, toca pra mim a música O Nosso Santo Bateu, com Matheus e Cauã. Beleza, valeu, Thaís. Um abração pra você, pessoal lá em Jarinu, São Paulo, ouvindo a nossa Tarde Sertaneja.
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0: Agora são 18 horas mais 19, 18 e 19. Vem chegando na programação da 101.9, Matheus e Cauã.

0: 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Aí pra você, Sula Miranda, o caminhoneiro do amor, o caminhoneiro do amor. Agora são 18 horas mais 26, 18 e 26, e tem mais participação chegando aqui na 101.9. Quem tá com Dimas Barbosa? Oi.
1: Boa noite, tudo bem?
0: Tudo bem.
1: Eu sou aqui de Ventania e eu queria pedir uma música pro meu marido. O nome dele é Luan. E a música é do Fernandes Sorocaba, Deixa Eu Amar Você.
0: Deixa Eu Amar Você.
1: E eu já queria falar pra você, meu amor, que eu vou te esperar. Pode demorar alguns dias, pode demorar alguns meses, ou até alguns aninhos, amor. Mas eu vou esperar você pra sempre. Passe o tempo que for, eu vou amar você, tá bom? Eu vou te esperar o tempo que for necessário, porque a gente ainda vai casar. Eu te amo pra sempre. Fica com Deus, se cuida, tá bom?
0: Valeu, um abraço! Quem mais? Oi?
2: Boa tarde, tio. Aqui é Neiva, no bairro São Silvestre. Queria que você tocasse a música pra mim. Volta pro meu coração, com Carreira e Capataz. Três patrões São Silvestre, para os ouvintes. Para meu filho Mari Neto, você e tua família.
0: Obrigado.
2: A equipe da rádio, pelo programa da Fátima Ribeiro, que completou 33 anos hoje.
0: 33
2: boa
0: anos.
2: Boa cura para ela.
0: Amém.
2: Lá pro Léo Eduardo, meu neto, e os companheiros. Vai um abraço da avó e de todos os familiares, você te ama, mãe.
0: Tá certo, valeu, um abraço! É a Neiva do bairro São Silvestre.
3: Boa tarde, Dimas.
0: Boa tarde, tudo bem?
3: Silvia Mainardi Sapopema.
0: Oi, Silvia Mainardi.
3: Eu e Maria do Pedro estamos na sintonia.
0: Obrigado pela audiência.
3: Gratidão a Deus, mais um dia de vida. E a gente agradece pelo alô, meu abraço que você mandou cedo.
0: Tamo junto sempre.
3: E hoje eu queria homenagear minha amiga Dirce de Fátima, que é o seu Joaquim. Hoje está completando mais um ano de feliz união deles.
0: De casamento? Olha só que legal, parabéns.
3: Parece que ela falou 23 anos de união.
0: De união? Um abração pra eles, né?
3: E disse pra ela, ofereço, e pra todas as meninas aí que oferecem pra mim, a Marinês, que falou agora mesmo, e a mãe dela, Maria Bichinha, a Jô de Rolândia, o seu Rosildo, e certo, pra todas as Jus, que sempre oferece pra mim.
0: Uhum.
3: E queria que você tocasse, acho que é Os Filhos do Rio Grande, Lembrança do Nosso Amor.
0: Lembrança do Nosso Amor.
3: Oferecer pra eles. E Deus abençoe você, Dimas, sua família e todos os ouvintes.
0: Amém, obrigado.
3: Se eu for atendido, ficarei muito grato.
0: Valeu, Silvia Mainardes e o esposo Pedro, lá na cidade de Sapopema. Um abração pra vocês também aí, tá? Também mandar um super abraço pro JJ. O José Juarez também tá com a gente aqui na programação, né, Juarez?
4: Rádio Capital do Papel.
0: Tá,
4: FM.
0: Gosto
4: tá
0: de ouvir.
4: Gosto de ouvir.
0: Valeu, Juarez. Um abração pra você. Obrigado. É o JJ.
5: Que é a Vanderleia, da área 3.
0: Oi, Vanderleia.
5: Dimas, você poderia tocar a música pra mim?
0: Qual a música?
5: Faz mais uma vez comigo, uma coisa assim. Eu não sei, não lembro quem que canta essa música.
0: Deve ser
5: você
0: o Zezé.
5: Gilberto Gilmar. Só mais uma vez.
0: Ah, só mais uma vez, Batman.
5: Eu queria oferecer pro meu pai Orlando, aqui da área 3, pro meu irmão Wilson, pro Thiago Chamorra, pra Dirce, aqui da área 3, pra Jô Sorriso de Rolante, pra minha irmã de Ventania Romilda.
0: Certo.
5: E pro Clésio, e pra todos os ouvintes da Rádio Capital do Papel FM. Um grande abraço aí pro meu tio Oswaldo, que mora pra baixo do bonde. E para todos os ouvintes da Rádio Capital do Papel, tenham uma noite abençoada por Deus, Dimas.
0: Amém.
5: Até amanhã, 5 da manhã.
0: Até amanhã, às 5 da manhã, se Deus quiser, tamo junto também com o Sertanejão, na madrugada da 101.9. Quero mandar um super abraço também lá pra Luzia Queiroz, em Sapopema. Um abração para ela, muito obrigado pelo carinho. Também mandar um abraço lá.

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Vem chegando Rio Negro e Solimões, lá pro nosso amigo Adilson, lá no Minicentro Esportivo.

0: São 18 horas mais 42. 18 e 42. Quem tá por aqui com a gente? Boa tarde.
1: Me chamo Caís e moro em Siqueira Campos, Paraná. Quero falar pro meu marido que eu amo ele demais, cada dia que passa. Eu amo cada vez mais. Estou morrendo de saudade, amor. A música que eu vou querer é a música do Mato Grosso e Matias, Enquanto o Sol Brilhar. Eu te amo demais, minha vida.
0: Valeu, um abraço lá pra Caíse, lá de Siqueira Campos, né? Ligadinho com a gente, mandando a mensagem aí lá pro Fabinho, o esposo dela, o Fábio Júnior. Quem mais também tá com a gente? Boa noite, Dimas Barbosa, Deus abençoe você, Dimas, estamos na sintonia. É a Márcia de Lara, do bairro São João, oferecendo a programação pro esposo... Riva, Dimas, o Riva quer saber a receita. Eu vou mostrar pra ele a receita já já. Ô, Márcia, fala pro Riva que tá separada a receita dele aqui. Olá, Dimas Barbosa, tudo bem, Dimas? É o Reinaldo, tamo junto, curtindo na programação. Bora tomar uma. Hoje eu não posso, hoje eu tomei remédio, hoje eu não posso, hoje eu tô de resguardo hoje. Ai, ai, ai. Quem mais? Dimas Barbosa, boa noite, Dimas. Boa noite. É o Candinho aqui de Curitiba. Valeu, Candinho, um abração pra você, pessoal lá em Curitiba. Boa tarde, Dimas Barbosa, tudo beleza, Dimas? Estamos aqui na escuta também, tá? É o José Carlos da Área 1. Valeu, Zé Carlos, um abração pra você, pessoal da Área 1 também com a gente, um abração. Mandar um abraço também lá pro Estefano, é isso, Estefano. Um abraço, Estefano. Conta pra nós e da onde você é, Estefano. Conta pra mim, quero saber. Eu sou meio curiosão, tá? Mandou mensagem, fala pra nós onde você está ligado, curtindo a nossa tarde sertaneja aí, beleza, mano? É o Estefano. Ô, Dimas Barbosa. Dimas, eu sou a Cauane. Gostaria de pedir a música com Danilo e Davi. Tive que bater palmas. Valeu, Cauane. Um abração pra você. Obrigado pela audiência. Agora são 18h45. Você está na Tarde Sertaneja, aqui pela sua 101.9, a rádio que vai longe pra fazer companhia pra você. Danilo e Davi.
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Mato Grosso e Matias, enquanto o sol brilhar. Agora são 18 horas mais 53. 18h53. Quero mandar um abraço também lá pra minha amiga Dayan Lana, aqui na cidade de Ortiz.

0: de lá pra Dirce Maria 7. É, eu falei pra ela que é do Coqueiro, né? Na verdade é de José Lacerda. Ela tá mandando recado aqui. Demais, eu sou de José Lacerda. Confirma aí. Então estamos aí acertando, tá? Um abraço pra você, Dirce. Obrigado pela companhia sempre, tá? É nossa parceiraça aqui de todos os horários, curtindo a nossa programação. Aí sim, aí eu dou valor, aí é bom demais, tá bom? Grande abraço pra você, obrigado pelo carinho e pela companhia. Ô, Dimas Barbosa, boa noite, Dimas, tudo bem? Olha, aqui é a Taevelin. Estou passando para deixar um recado pro meu marido, Lucas Matheus Santos de Assis. Dizer que eu amo ele além da vida. Sou completamente apaixonada por ele, Dimas. Ele é a minha vida. É a minha saudade diária, príncipe. Olha só. A Taevelin aí declarando mais uma vez o seu amor lá para o Lucas Matheus Santos de Assis. 18 horas mais 55. Deixa eu mandar um abraço também lá pra Regiane, tá ligadinho com a gente em Tamarana. Valeu, Regiane, um abração pra você, tá? Ah, é Regiane só, não é Regiane, é Regiane. Um abração pra Regiane, lá em Tamarana, também com a gente, curtindo a nossa 101.9, a rádio que vai longe, pra ficar grudadinho com você. Mandar um oi também lá pra dona Rosalina, lá no São Francisco. Um abração, dona Rosalina, obrigado pelo carinho. Também lá pro pessoal lá nas Gaias, sempre nos acompanhando, né? Pessoal lá em Tibagi, fazendo companhia pra gente, aqui na Tarde Sertaneja.
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0: 18 horas mais 55, vem chegando a Voz do Brasil. Quero agradecer mais uma vez a grande audiência, ao carinho de cada um de vocês, tá? Muito obrigado por fazer parte com a gente aqui na nossa tarde. Graças a vocês, o dia fica mais gostoso aqui na frequência 101.9. A rádio que vai longe pra fazer companhia pra
2: você. 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
0: Eu volto amanhã a partir das 5 da manhã com o Sertanejão da Capital. E se encontramos novamente à tarde, aqui na Tarde Sertaneja. Começa o dia comigo e termina o dia também comigo na programação da 101.9. Grande abraço, uma noite maravilhosa pra você. Vem chegando, show, vem chegando agora a Voz do Brasil, né? E logo após, aquele show de música selecionada pra deixar sua noite maravilhosa. Essa música vai lá pra Márcia de Lara e também lá pro Riva, né? Que tô aqui separando aqui a receita que ele pediu aqui.

0: Brasília, 19 horas.
1: Está no ar a Voz do Brasil. As notícias do governo federal que movimentaram o país no dia de hoje.
2: Olá, boa noite.
0: Boa noite para você que nos acompanha em todo o país.
2: Segunda-feira, 3 de agosto de 2026.
0: Vamos ao destaque do dia.
2: Agosto Dourado.
0: Mês reforça a importância do aleitamento materno para a saúde do bebê. Graziele Bezerra.
3: O leite materno é o alimento mais completo para os bebês. E até os 6 meses de vida, eles não precisam de mais nada.
2: El Niño causa fortes chuvas e secas severas em regiões do país.
0: Cidades em emergência ou calamidade podem solicitar recursos federais para ações de defesa civil. Luana Karen.
4: A ajuda pode vir em forma de assistência humanitária, como distribuição de água, alimentos, colchões e kits de higiene. Também pode ser no restabelecimento de serviços essenciais.
2: Pilhas, baterias, eletrônicos, dá para jogar fora no lixo comum?
0: Vamos saber como fazer o descarte correto desse tipo de material na reportagem de Graziele Mendonça.
5: Vale seguir a chamada regra dos 3 R's: reutilizar, recondicionar e reciclar.
2: Hoje na apresentação da Voz do Brasil, Mariana Jungmann e Luciano Seixas.
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2: É no leite materno que o bebê encontra tudo o que precisa: alimento, proteção e afeto.
0: Por isso, todo mês de agosto é dedicado à amamentação e fica conhecido como o Agosto Dourado.
2: Nessa Semana Mundial.

0: Do leite materno, vamos lembrar dos desafios e benefícios desse gesto, que é natural, mas nem sempre uma tarefa simples.
1: A iniciativa é coordenada globalmente pela Aliança Mundial para Ação em Aleitamento Materno, em parceria com a Organização Mundial de Saúde e o Unicef.
2: A cor é de leite mesmo, mas tem sabor de aconchego e valor de ouro. O leite materno é o alimento mais completo para os bebês. E até os 6 meses de vida, eles não precisam de mais nada. A coordenadora de políticas de aleitamento materno da Secretaria de Saúde do Distrito Federal, Maria das Graças Cruz, explica o porquê.
3: O bebê até 6 meses, ele tem parte do quebra-cabeça no seu sistema digestivo e as outras peças estão dentro do leite da mãe. E aí quando ele se alimenta, ele vai formar o seu intestino e vai completar aquele quebra-cabeça de forma que esse bebê tenha uma boa saúde, que não venha ter alergias, que não venha correr risco de ter obesidade, de diabetes e até hipertensão na vida adulta.
2: Todos os anos, a campanha Agosto Dourado reforça a importância do aleitamento materno para a saúde do bebê. A edição deste ano vai além. Destaca o papel da amamentação na segurança alimentar, na redução da pobreza e na sustentabilidade ambiental, como explica Sônia Isoyama Venâncio, coordenadora-geral de Atenção à Saúde das Crianças, Adolescentes e Jovens do Ministério da Saúde.
4: O leite materno é o primeiro alimento que é oferecido para o bebê, garantindo o direito humano, né, alimentação adequada. Vai também favorecer a garantia da segurança alimentar e nutricional dessa criança, por ser esse primeiro alimento, né, que é oferecido, e também é muito importante para a sustentabilidade do planeta, né, porque ele é um alimento que não vai necessitar de embalagens, o consumo de água para sua produção.
2: Uma forma de apoiar as mulheres que amamentam é por meio da rede de bancos de leite humano brasileira, que é a maior do mundo. O leite coletado é destinado em especial a recém-nascidos prematuros e de baixo peso, internados em UTIs neonatais. Mas os bancos de leite também dão suporte às mulheres que enfrentam dificuldades para amamentar. Mãe de primeira viagem, a militar Renata Lúcio recorreu a uma dessas unidades no Distrito Federal para conseguir alimentar a filha, Betina.
5: Ninguém fala da dificuldade que é a amamentação. A gente acha que é instintivo, que a gente vai ter um bebê e a gente já vai conseguir amamentar, e não é bem assim. A gente tem muitos desafios, é difícil. Tive mastite, eu tive fissura, tive bastante desafios e o banco de leite foi o que me ajudou, né?
2: A rede brasileira de bancos de leite humano conta com 237 bancos e 249 postos de coleta em todo o Brasil. Pelo número 136 do Ministério da Saúde, é possível obter informações da unidade mais próxima da sua casa. Reportagem Graziele Bezerra.
0: Manter a caderneta de vacinação atualizada garante proteção contra doenças graves, prolonga a vida e contribui para um futuro mais saudável.
1: E está na hora de atualizar a caderneta de crianças e adolescentes. Começou hoje e vai até 1º de setembro a campanha nacional de multivacinação.
0: No caso dos bebês, a vacinação desempenha a função de ensinar o corpo em desenvolvimento a se defender de forma segura.
1: E uma das vacinas que mais causam dúvidas é a BCG, que protege os recém-nascidos e crianças pequenas contra as formas mais graves e fatais da tuberculose.
6: Conhecida por deixar aquela famosa marquinha na parte superior do braço direito, ela protege o organismo das formas mais graves da tuberculose, como a tuberculose meníngea e a tuberculose miliar. É a vacina BCG. Ela é aplicada na maternidade ou ainda nas primeiras semanas de vida para prevenir as formas graves da doença entre os pequenos e garantir que o sistema imunológico da criança, ainda em desenvolvimento, aprenda a se defender. Por isso, a enfermeira Emanuela Barros não perdeu tempo e vacinou seu filho logo que saiu da maternidade.
7: Eu recebi a orientação da maternidade, que procurasse o posto de saúde, né, para fazer a vacina. E assim que a gente recebeu alta, eu fui na UBS. Fui muito bem atendida, né, e orientada pela equipe. Então foi um processo muito tranquilo, né, de orientação e também de acesso, né, à vacina.
6: A chefe da unidade de vigilância em saúde do Hospital Universitário Universitário de Brasília, Deise Mendonça, explica a importância da BCG logo nos primeiros dias de vida. Porque...

0: porque o bebê ele nasce com pouca proteção, ele nasce somente com aqueles anticorpos da mãe, que a mãe passou para ele durante a gestação. Depois ele tem que tomar as vacinas para ficar protegido contra essas doenças que estão aí, que a mãe não conseguiu passar proteção para ele. Criança nasceu acima de 2 quilos, ela já faz a BCG na maternidade, nas maternidades públicas, né? Nas privadas, eles procuram a sala de vacina.
1: Após a aplicação, é comum que apareça uma pequena mancha avermelhada no braço direito. Com o passar das semanas, essa reação evolui para uma pequena ferida que cicatriza naturalmente. A BCG integra o Calendário Nacional de Vacinação, é oferecida gratuitamente nas unidades do Sistema Único de Saúde e está disponível para crianças menores de 5 anos que ainda não tenham sido imunizadas. Você pode conferir todas as vacinas do Calendário Nacional em gov.br/saúde. Reportagem Thaís de Araújo.
2: Atenção, estudantes pré-selecionados no processo seletivo do Fundo de Financiamento Estudantil, FIES.
3: Termina amanhã o prazo para complementar as informações da inscrição no sistema.
2: O FIES concede empréstimo a estudantes em cursos de graduação ofertados por instituições privadas que participam do programa.
3: O processo seletivo referente ao segundo semestre alcançou mais de 127 mil inscritos.
4: Os estudantes pré-selecionados na chamada regular do Fundo de Financiamento Estudantil, o FIES, têm até 4 de agosto para complementar as informações da inscrição no sistema disponível no endereço fiesseleçãoaluno.mec.gov.br. Após essa etapa, os candidatos deverão validar a documentação da instituição privada de educação superior. Concluída a validação, os pré-selecionados deverão comparecer em um agente financeiro no prazo de até 10 dias úteis. As convocações ocorrerão de 7 de agosto a 24 de setembro. O processo seletivo do FIES inclui a reserva de 50% das vagas para estudantes com renda familiar de até meio salário mínimo por pessoa e com inscrição ativa no cadastro único. Os pré-selecionados que atendam aos critérios do FIES Social poderão financiar até 100% do valor das mensalidades do curso. Mais informações em acessounico.mec.gov.br/FIES. Thaísa Vitória para a Voz do Brasil.
2: Chuvas acima da média na região sul, seca e calor acentuados na porção norte. Fenômenos climáticos como o El Niño provocam impactos distintos.
3: Para enfrentar essa situação, estados e municípios devem acompanhar as ações para a prevenção de desastres naturais.
2: E ficar atentos para os protocolos de ajuda federal em casos de emergência e calamidade pública.
5: Nos diferentes tipos de desastres naturais, o reconhecimento da gravidade da situação pode abreviar o envio de recursos e apoio técnico, amenizando os impactos para a população. Quando há situação de emergência, o município ainda consegue atuar, mas precisa de apoio externo para atender a população. Já quando o estado é de calamidade pública, os danos são tão graves que exigem medidas excepcionais e maior apoio do governo federal. Para tornar oficial qualquer uma dessas condições, o governo municipal ou estadual deve emitir um decreto e registrá-lo no Sistema Integrado de Informações sobre Desastres. Se os critérios forem atendidos, o Ministério da Integração e do Desenvolvimento Regional publica uma portaria reconhecendo a situação. A ajuda pode vir em forma de assistência humanitária, como distribuição de água, alimentos, colchões e kits de higiene. O apoio federal também pode ser empregado no restabelecimento de serviços essenciais. O apoio extra também pode chegar diretamente ao cidadão. Entre as possibilidades está o saque calamidade do FGTS, de até R$ 6.220 por conta vinculada. De acordo com a diretora executiva de fundos de governo da Caixa Econômica Federal, Daniele Mendonça, entre janeiro e julho de 2026, 548 municípios de 17 unidades da federação foram habilitados para o pagamento do saque calamidade.
6: O saque calamidade é um momento de necessidade pelo qual o trabalhador pode fazer uso desse saque. Situação formalizada tanto pelo governo local quanto pelo Ministério do Desenvolvimento Regional, ele pode fazer a solicitação por meio do aplicativo do FGTS, disponível nas principais lojas de aplicativo de forma gratuita.

0: em uma das agências da Caixa. E em situações de calamidade, a Caixa faz o deslocamento do caminhão Caixa para fazer o atendimento dessa população com necessidade de fazer uso do saque.
1: Ao lado do El Niño estão as mudanças climáticas, na explicação dos cenários naturais cada vez mais adversos. É o que afirma o meteorologista do Instituto Nacional de Meteorologia, IMET, Leidson Dantas.
2: A nossa atmosfera tem um constante trabalho para manter o nosso planeta em estado de equilíbrio, numa temperatura ideal para todos nós sobrevivermos. E se a gente dá um conteúdo a mais, um ingrediente a mais, e aquecimento provoca esses extremos climáticos que a gente vem observando.
1: Com a previsão de fortalecimento do El Niño neste segundo semestre, a orientação é, antes de tudo, manter-se bem informado. Entre os canais oficiais está portal.imet.gov.br. Reportagem Luana Karen.
3: Correto do lixo eletrônico é fundamental para garantir o equilíbrio do meio ambiente.
4: Para que esse descarte seja feito, existem pontos de coleta por todo o país.
3: O material pode ser recondicionado da forma correta e ganhar outras destinações.
5: Plástico, papel, alumínio, materiais que devem ser separados para a coleta de lixo e seguirem para a reciclagem. Mas e no caso de celulares, computadores, baterias e outros eletrônicos, o que fazer? Neste caso, vale seguir a chamada regra dos 3 R's: reutilizar, recondicionar e reciclar. Se o equipamento eletrônico não pode ser reutilizado por outra pessoa, uma opção é recondicionar, ou seja, consertar o equipamento. No Guará, a 20 minutos do centro de Brasília, há um ponto de coleta dentro de uma unidade do SESC. Lá são deixados vários tipos de componentes eletrônicos. É o que conta Alessandra Sá, assistente de suporte à gestão do SESC DF.
6: Qualquer pessoa pode vir, né, entregar seu lixo eletrônico, né, para estar descartando, fazer um descarte correto, né, em nossos PEVs, que o SESC disponibiliza em todas as nossas unidades, né, para preservação do meio ambiente, né, carregadores, tablets, TVs.
5: Do Guará, o material segue para uma organização da sociedade civil, onde os resíduos são separados. Os que precisam de algum conserto ou formatação são recondicionados. E de lá, distribuídos para diversos pontos, inclusive para cursos gratuitos para a população. O que não tem conserto é separado e organizado e segue para o terceiro R, a reciclagem. Cada pedaço segue um caminho, como explica o coordenador da organização programada Amando o Futuro, Fábio Oliveira.
7: Aquilo que não tem condições de uso nenhuma, dentro da nossa unidade, a gente consegue fazer a descaracterização dele, fazer a separação por tipos de componentes, ou seja, placas de circuito impresso eletrônico, plástico, ferro, cobre, isopor, enfim. Cada tipo de componente a gente consegue fazer a separação e encaminhar para a indústria de reciclagem.
5: Mas para que tudo isso aconteça, o trabalho começa com a população, que deve realizar o descarte correto do lixo eletrônico. Como explica o coordenador-geral de Inclusão Digital do Ministério das Comunicações, Gustavo Fernandes Lima.
8: Hoje a gente tem no site do Ministério das Comunicações, na página do programa Computadores para a Inclusão, um link com um mapa por todo o território nacional, com os diversos pontos de coleta que tem espalhados. A gente está falando de mais de 10 mil pontos de coleta de resíduos eletrônicos, de pilhas e baterias.
5: Para saber onde há um ponto de coleta de resíduo eletrônico na sua cidade, acesse o site do Ministério das Comunicações em gov.br/mcom. Com locução de Graziela Mendonça, reportagem Márcia Fernandes.
4: Um caso de reaproveitamento. Computadores que seriam descartados ganham uma nova utilidade e ajudam no acesso à tecnologia.
3: Além de recuperar equipamentos para escolas, bibliotecas e telecentros, um centro de recondicionamento no Distrito Federal oferece cursos gratuitos para o cidadão.
4: Conheça a iniciativa na reportagem de Pablo Mundim.
9: No Centro de Recondicionamento de Computadores do Distrito Federal, equipamentos que seriam descartados são recuperados para projetos de inclusão digital. No Distrito Federal, no Centro de Recondicionamento de Computadores, cada equipamento passa por um processo completo de recondicionamento. No fim, o que poderia virar apenas sucata se transforma em equipamentos destinados a projetos de inclusão digital. Tudo feito para que os computadores sejam totalmente reaproveitados, explica Adler Braga, técnico de recondicionamento.
10: O computador vem para cá, quando ele chega aqui a gente dá uma sobrevida para ele, a gente já faz o primeiro passo, né, que é a sanitização de dados, que a gente recebe o computador com HD, então a gente é responsável por esses dados, então a gente faz essa etapa. Posteriormente a gente faz a limpeza externa, interna, né, na verdade, a gente

0: estoca as peças, instala os programas e deixa tudo funcionando corretamente. A gente recebe um termo de doação para destinar esse computador para alguma instituição.
1: Depois de recondicionados, os computadores seguem para escolas, bibliotecas, telecentros e outras instituições que ampliam o acesso à tecnologia. Nem tudo pode ser reaproveitado. As peças sem condições de uso seguem para reciclagem. O centro também oferece formação para novos profissionais, disse Simone Cabral, coordenadora pedagógica.
2: A maioria vem para fazer o curso mesmo para o mercado de trabalho, né? São totalmente gratuitos os cursos, né? Todos com certificado.
1: São cursos de informática básica, design gráfico, manutenção de computadores e celulares, marketing digital, inteligência artificial, operação de drones e Excel avançado. As aulas são destinadas a adultos e jovens. As capacitações têm carga horária entre 60 e 80 horas. As inscrições para os cursos podem ser feitas pela internet ou presencialmente na unidade do Gama, no Distrito Federal. Empresas e órgãos públicos que desejam dar uma destinação social aos equipamentos eletrônicos também podem procurar um dos centros de recondicionamento de computadores espalhados pelo país. Reportagem Pablo Mundim.
3: O Ministério da Fazenda iniciou consulta pública para definir os setores obrigados a cumprir regras de monitoramento de emissões no mercado brasileiro de carbono.
4: A iniciativa visa criar um sistema de dados oficial para o Sistema Brasileiro de Comércio de Emissões.
3: Proposta preliminar prevê a introdução gradual das obrigações em 3 etapas.
4: A primeira tem início previsto para 2027 e abrange indústrias do setor de minérios, petróleo e transporte aéreo.
3: A consulta pública está disponível no site do Ministério da Fazenda até 28 de agosto, em gov.br/fazenda.
4: Produção de alimentos sem prejudicar o meio ambiente. Essa é a proposta da agricultura de baixo carbono.
3: E a empresa brasileira de pesquisa agropecuária, Embrapa, está certificando culturas que usam esses processos, o que agrega valor à produção.
4: Para receber a certificação, os produtores passam por capacitação e análises independentes de produção.
5: A agropecuária de baixo carbono é um modelo de produção sustentável que reduz a emissão de gases de efeito estufa com práticas como o plantio direto, a recuperação de pastagens degradadas e a integração lavoura-pecuária-floresta. Realidade que fez a Embrapa criar uma estratégia para comprovar a sustentabilidade da produção brasileira. São protocolos científicos de certificação voltados à produção agropecuária de baixo carbono, agregando valor aos produtos e ampliando oportunidades comerciais. A presidente da Embrapa, Silvia Massuá, detalha.
6: Cada vez mais o produtor rural tem mais consciência, ele tem que produzir mais, mas cada vez mais de maneira sustentável, preservando os recursos naturais, né? Uso eficiente de água, de solo. A partir disso daí, cada vez mais a Embrapa tem gerado tecnologia e incentivado, através das capacitações, que eles usem essas novas tecnologias para ter essa agricultura mais sustentável.
5: A iniciativa reúne diferentes cadeias produtivas, carne bovina, leite e sorgo, e busca reconhecer, com base em critérios técnicos e auditorias independentes, os sistemas de produção de baixo carbono. O produtor Hamilton Kundak é presidente da cooperativa RECA, um conjunto de sistemas agroflorestais que produz castanha, pupunha, cupuaçu, café e andiroba na Amazônia. Ele fala sobre o impacto da certificação.
7: Um trabalho muito bacana que o RECA faz de preservação, de orientação, de conscientização, de respeitar as nossas florestas. Porque se o produtor estiver recebendo valor agregado, ele não vai derrubar. Ele vai ser o guardião da floresta.
5: Além da carne, do leite e sorgo, a Embrapa prepara o lançamento da certificação para a soja em 2027. Reportagem Luciana Colares, de Holanda.
3: Se você aplica no Tesouro Direto, um recado importante. O aplicativo oficial do programa vai deixar de funcionar a partir do dia 17 de agosto.
4: Com isso, consultas e novos investimentos devem ser feitos no site do Tesouro Direto ou no aplicativo do próprio banco.
8: O aplicativo do Tesouro Direto será desativado a partir do dia 17 de agosto. Após a desativação, os investidores vão poder acessar os serviços pelo portal do investidor, no site oficial do Tesouro Direto ou pelo aplicativo da instituição financeira, onde mantém a conta de investimentos. De acordo com informações do Ministério da Fazenda,

0: Nesses canais será possível consultar a carteira, verificar títulos e rentabilidade, realizar aplicações e resgates e acessar o histórico de operações. A mudança não altera os investimentos já realizados. Títulos, valores investidos, rentabilidade e demais informações permanecem disponíveis nos novos canais de acesso. Não é necessário realizar nenhum procedimento em relação aos investimentos existentes. Em caso de dúvidas, os investidores devem consultar os canais oficiais de atendimento do Tesouro Direto. Lucília Araújo para a Voz do Brasil.
1: Passageiros de voos internacionais com bens a declarar podem deixar o aeroporto sem passar pela fila de fiscalização aduaneira.
2: Já está valendo a declaração eletrônica de bens de viajantes, que pode ser preenchida pela internet.
1: Com a nova plataforma, o Sistema da Receita Federal analisa os dados declarados automaticamente.
2: Confira os detalhes na reportagem de Daniele Popov.
3: A Declaração Eletrônica de Bens de Viajantes, EDBV, já está disponível, segundo informou a Receita Federal. A funcionalidade de registro automático de bens pode ser utilizada por aquelas pessoas que viajam de avião. Agora, boa parte das declarações poderão ser registradas automaticamente dentro dos critérios de gerenciamento de risco adotados pela Receita. Ao preencher a declaração, o viajante poderá seguir diretamente para o desembarque, sem necessidade de se apresentar ao atendimento aduaneiro para bens a declarar. Com a mudança na forma de declaração de bens, a fiscalização é direcionada às situações que demandem análise específica. Após o viajante preencher e enviar a declaração eletrônica de bens, o sistema realiza o tratamento das informações com base em critérios de gerenciamento de risco. As declarações enquadradas para registro automático não precisam de atendimento presencial. As demais permanecem sujeitas aos procedimentos de controle aduaneiro e avisos de mensagens vão aparecer na tela do sistema de declaração. A nova ferramenta não altera as competências da fiscalização aduaneira, que continua responsável pela seleção, conferência, revisão de declarações, exigência de tributos, entre outras medidas. Então fique atento. Se você estiver viajando para outro país ou voltando para o Brasil, preencha a declaração de bens no sistema. O endereço é edbv.receita.fazenda.gov.br. Daniele Popov para a Voz do Brasil.
1: Essas foram as notícias do governo federal.
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2: Fique agora com as notícias do Poder Judiciário e do Congresso Nacional. Boa noite.
1: Boa noite, até amanhã.
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6: Presidente do STF diz que críticas republicanas contribuem para fortalecer a democracia.
7: Abertura da urna eletrônica entusiasma estudantes em Brasília.
6: Corte Especial do STJ abre segundo semestre forense.
7: Boa noite, eu sou Marcela Luiza.
6: E eu sou Marta Ferreira.
7: Na abertura do segundo semestre do ano judiciário de 2026, o presidente do STF disse que críticas republicanas contribuem para fortalecer a democracia.
6: O ministro Edson Fachin também ressaltou o compromisso permanente do tribunal com a continuidade da prestação jurisdicional. Pablo Lemos.
8: Na abertura do segundo semestre do ano judiciário de 2026, nesta segunda-feira, o presidente do Supremo Tribunal Federal, ministro Edson Fachin, afirmou que as decisões do tribunal sobre temas de grande repercussão social são naturalmente objeto de debate público.
9: Um tribunal constitucional que decide todos os dias temas de grande repercussão social há de aceitar como natural que suas decisões sejam debatidas, analisadas e, por vezes, contestadas pela opinião pública. Essa tensão, quando exercida dentro dos limites republicanos, não fragiliza a instituição. Ao contrário, a fortalece e fortalece a democracia.
8: Entre 2 e 31 de julho foram proferidas 245 decisões e expedidos 921 despachos. Isso demonstra, segundo o presidente do STF, o compromisso do tribunal com a continuidade da prestação jurisdicional.

0: Cerca de 150 estudantes do Centro de Ensino Médio Elefante Branco, em Brasília, conheceram a urna eletrônica de votação por dentro.
1: O evento marcou o início da primeira semana nacional do sistema eletrônico de votação. Fábio Ruas.
2: A abertura da urna eletrônica contou com a participação do ministro substituto do TSE, Naue Bernardo Pinheiro de Azevedo, que foi aluno do Colégio Elefante Branco. Ele ficou emocionado com antigas lembranças de colégio e se mostrou satisfeito com o nível dos questionamentos feitos pelos estudantes durante a abertura da urna.
3: Foi muito legal e é impressionante ver o quanto a garotada está afiada. Algumas perguntas que foram feitas aqui, houve pergunta inclusive sobre a linguagem de programação da urna. Então, assim, é muito empolgante ver o que essa garotada pode fazer.
2: A Semana Nacional do Sistema Eletrônico de Votação segue até sexta-feira, com atividades em todo o país.
0: A Corte Especial do STJ realizou hoje a sessão de abertura do segundo semestre forense de 2026.
1: O presidente do tribunal conduziu a sessão, Fátima Uchoa.
4: O ministro Herman Benjamin fez um breve balanço da gestão que se encerra neste mês e chamou a atenção para o grande volume de processos que chegaram ao STJ durante o plantão em julho.
5: Nós recebemos 10.352 processos em 2025. 9.570. Em um ano, um aumento de quase 10%.
4: O ministro também destacou resultados positivos com a convocação de juízes auxiliares temporários na redução do acervo processual nos gabinetes.
5: O acervo atual do Superior Tribunal de Justiça é de 367 mil processos, aproximadamente. Podem verificar os resultados da força-tarefa dos juízes convocados temporariamente, houve uma redução de 42%.
4: Com o reinício do ano forense, voltam a correr os prazos processuais.
0: TST retoma semestre com a meta de manter o ritmo de produtividade dos seis primeiros meses deste ano.
1: No primeiro semestre, a Corte julgou 274 mil processos. Marla Lacerda.
6: Na sessão que marcou a abertura do segundo semestre, o presidente do TST e do Conselho Superior da Justiça do Trabalho, ministro Vieira de Mello Filho, assumiu o compromisso de repetir as metas e os resultados alcançados nos primeiros seis meses do ano. Entre janeiro e junho, a Corte registrou um aumento no número de processos julgados, quase 26% a mais do que no mesmo período do ano passado.
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0: Uma boa noite.
1: E até amanhã.
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9: Eu sou Paula Groba.
10: E eu sou Ricardo Nakaoka.
9: E estes são os destaques de hoje do Jornal do Senado, que começa agora.
10: Universidades poderão reservar prioridade para estudantes da própria região.
9: Projeto impede redução planejada na vida útil de produtos.
10: Regulamentação da inteligência artificial. Especialistas pedem proteção ao jornalismo e à inovação.
9: Boa noite.
10: Boa noite.
9: Nem sempre quem mora perto tem mais chances de estudar na universidade da própria região. Um projeto pronto para votação no Senado quer mudar essa realidade e permitir que as instituições de ensino superior priorizem estudantes locais nos processos seletivos.
10: A medida busca reduzir as desigualdades regionais e incentivar a formação de profissionais para atuar nas próprias comunidades. Repórter Marcela Cunha.
11: O projeto da senadora Daniela Ribeiro, do Progressistas da Paraíba, permite que universidades e outras instituições de ensino superior usem a origem geográfica do candidato como critério de seleção. Na prática, a instituição poderá dar uma vantagem, como um bônus na nota, a candidatos que moram no mesmo estado ou em municípios próximos ao campus. O texto não altera as cotas sociais ou raciais. Para o senador Lucas Barreto, do PSD do Amapá, o critério geográfico ajudaria estudantes de estados mais isolados a disputar vagas nas universidades da

0: que violava a igualdade de tratamento entre os brasileiros.
1: E você sabia que o Senado tem um curso gratuito que ensina a propor ideias que podem até virar lei? É a Oficina Legislativa do E-Cidadania.
2: E tem premiação no final do ano para professores e alunos autores das sugestões que conquistarem mais apoio popular. Quem traz os detalhes é a repórter Marcela Diniz.
3: Criada há 6 anos para aproximar estudantes do processo de construção das leis, a Oficina Legislativa do portal E-Cidadania do Senado Federal mostra o caminho das pedras para a apresentação de ideias que poderão virar lei e influenciar a vida dos brasileiros. Apesar de ter sido pensada a princípio para escolas de educação básica e do ensino superior, hoje o material didático está todo disponível na internet. Então, a oficina legislativa pode ser feita por qualquer grupo de pessoas, como coletivos, movimentos sociais e culturais, comunidades indígenas e quilombolas, por exemplo. O Luiz Maciel, da equipe da Oficina Legislativa, destaca que haverá premiação para professores e alunos do Distrito Federal.
4: Nesta primeira edição, teremos 4 notebooks na premiação. 2 notebooks serão para os professores que tiverem o maior número de alunos com ideias aprovadas e publicadas no E-Cidadania, e outros 2 notebooks serão para os alunos autores das ideias que receberem o maior número de apoios válidos. E como essa é a primeira edição do prêmio, o foco inicial são os professores e estudantes do DF, mas a nossa intenção é ampliar o alcance para mais regiões nas próximas edições.
3: Para concorrer, é preciso cadastrar as ideias legislativas até o dia 5 de novembro. Quer saber mais? É só pesquisar por Oficina Legislativa e Cidadania, o buscador de sua preferência.
1: A inteligência artificial já faz parte do dia a dia de milhões de brasileiros. Mas quem deve ser responsabilizado pelo uso dessa tecnologia? E como proteger direitos autorais e o jornalismo sem frear a inovação?
2: Esses foram os principais temas de um debate promovido pelo Conselho de Comunicação Social sobre o projeto que regulamenta a IA no Brasil. A proposta já foi aprovada pelo Senado e aguarda votação na Câmara dos Deputados. Repórter Bruno Lourenço.
5: O marco legal da inteligência artificial surgiu de iniciativa do senador Rodrigo Pacheco, do PSB de Minas Gerais. Ele criou em 2022 uma comissão de juristas e um ano depois o Senado se debruçou sobre o anteprojeto. O texto foi aprovado no final de 2024 e aguarda desde então pela votação na Câmara dos Deputados. O Conselho de Comunicação Social do Congresso Nacional debateu os impactos que a proposta pode trazer, em especial a questão da remuneração de produtores de conteúdo, como jornalistas, pelo uso de material para o treinamento da IA. O diretor do Instituto de Tecnologia e Sociedade do Rio de Janeiro, Sérgio Branco, alertou para os riscos de afugentar tecnologia com a cobrança pelo uso de conteúdo nacional.
6: Nós podemos acabar por exportar o treinamento e importar apenas os modelos prontos, perdendo investimento e capacidade tecnológica. Por quê? Porque o Brasil compete com o mercado global para o desenvolvimento de ferramentas de inteligência artificial.
5: O secretário de Direitos Autorais e Intelectuais do Ministério da Cultura, Marcos Alves de Souza, defendeu um modelo que divida a arrecadação de um possível novo imposto com autores e com o fomento a iniciativas culturais, com a criação de um fundo específico.
7: A ideia seria aqui discutir um modelo de remuneração que ele seria pautado, por exemplo, na cobrança de um CID dessas empresas que podem pagar, então sistemas de IA generativa de grande porte e que tem esse risco de substituição, e esse valor vai ser redirecionado para fundos. Então, esses valores vão ser redirecionados, por exemplo, para pesquisa e desenvolvimento de uma infraestrutura pública em IA, ou seja, desenvolvimento de uma soberania nacional de IA.
5: O Conselho de Comunicação Social é um órgão auxiliar do Congresso Nacional, responsável por estudos, pareceres e recomendações sobre matérias relacionadas à temática.
1: E as campanhas eleitorais deste ano terão regras específicas para o uso da inteligência artificial. Conteúdos produzidos ou manipulados com a IA precisam informar de forma clara que foram criados com essa tecnologia.
2: As medidas buscam ampliar a transparência das campanhas e proteger os eleitores da desinformação. Saiba mais na reportagem de Yasmin Rodrigues.
8: As eleições de 2026 serão as primeiras eleições gerais realizadas sob regras específicas para o uso da inteligência artificial na propaganda eleitoral. A regulamentação do Tribunal Superior Eleitoral busca impedir que ferramentas capazes de criar imagens, vídeos, áudios e textos cada vez mais realistas sejam utilizadas para confundir o eleitor ou comprometer a integridade do processo eleitoral. Para Ângela Signati, conselheira do Conselho de Comunicação Social do Congresso Nacional, esse é um desafio enfrentado não só nas eleições, mas também durante os mandatos dos eleitos.
9: As campanhas eleitorais são realizadas.

0: hoje pela internet em tempo real e praticamente durante os 4 anos do mandato dos políticos. E é justamente neste ambiente virtual que os partidos, candidatas e candidatos fazem as suas arenas para se apresentar aos eleitores, dificultando o controle por parte da Justiça Eleitoral.
1: Pelas normas, todo o conteúdo produzido ou manipulado por inteligência artificial deve trazer uma identificação explícita, destacada e acessível, informando que o material foi criado ou alterado por IA e qual tecnologia foi utilizada. A exigência vale para textos, imagens, vídeos e áudios divulgados durante a campanha. Além disso, entre as 72 horas que antecedem a votação e as 24 horas posteriores ao encerramento do pleito, fica proibida a publicação ou republicação de novos conteúdos sintéticos. Caso as regras sejam descumpridas, a Justiça Eleitoral poderá determinar a retirada imediata do conteúdo da internet, entre outras sanções.
2: A Comissão de Fiscalização e Controle pode votar o projeto que combate a obsolescência programada, que é uma prática que reduz a vida útil de produtos, como eletrônicos, de forma planejada.
3: A proposta assegura também o direito dos consumidores ao reparo de produtos com defeito. Repórter César Mendes.
4: O projeto do senador Ciro Nogueira, do Progressistas do Piauí, obriga que os fabricantes e importadores ofereçam peças de reposição e manuais de conserto pelo período de 5 a 20 anos, conforme o produto, e determina que as empresas disponibilizem informações sobre peças e reparos em plataformas digitais. Quem não cumprir a regra ficará sujeito a multas que poderão ir de 10 mil até 50 milhões de reais. Relator, o senador doutor Irã, do Progressistas de Roraima, disse que a obsolescência programada garante o ciclo de consumo diante da velocidade da inovação tecnológica, mas destacou suas consequências.
5: O aumento de resíduos sem que haja o descarte adequado e o desenfreado uso de matérias-primas finitas.
4: Segundo o doutor Irã, a obsolescência programada deixa ainda o consumidor em uma posição desfavorável ao criar dificuldades para o conserto do produto.
3: Com edição de Paula Groba e trabalhos técnicos de João Lira, o Jornal do Senado fica por aqui. Acompanhe agora as notícias da Câmara dos Deputados. Boa noite.
2: Uma boa noite e até amanhã.
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7: Deputados sugerem medidas para a saúde de crianças e adolescentes.
8: Parlamentares reivindicam melhorias na infraestrutura de transportes.
9: Projetos ampliam a fiscalização sobre atividades de agentes públicos.
10: Boa noite. Retorna hoje o projeto de gravação de edições do Jornal Câmara dos Deputados em emissoras da Rede Câmara de Rádio. Este programa está sendo produzido diretamente da cidade de Joinville, com a participação do colega Felipe Faria, da Rádio Câmara Joinville. Eu sou Márcio Aquilissardi, bem-vindo, Felipe.
11: Boa noite a todos, obrigado, Márcio. É uma honra participar da apresentação desta edição do Jornal Câmara dos Deputados, dentro da Voz do Brasil. Vamos agora às notícias da Câmara dos Deputados. Projeto de Glauber Braga, do PSOL do Rio de Janeiro, obriga parlamentares a prestarem contas do mandato por meio de audiências públicas realizadas em locais públicos. A proposta, segundo ele, amplia a transparência e fortalece a participação da população nas atividades legislativas.
12: Hoje existe uma crise do sistema representativo. Uma última pesquisa nacional indicou que mais de 60% das pessoas não lembram em quem votaram nas últimas eleições. Se você tem a possibilidade de prestar contas, de ser cobrado, de apresentar o seu trabalho, evidentemente você reestrutura o modelo de representação, porque uma parte da política vai dizer que as mazelas da política se resolvem com menos política, diminuindo os espaços democráticos. E a gente diz não. As mazelas da política se resolvem com mais política, com mais instrumentos de participação direta da sociedade. E é exatamente o que esse projeto defende.
10: Pelo texto de Glauber Braga, deputados, senadores, deputados estaduais e vereadores deverão prestar contas periódicas em espaços públicos. O projeto também prevê o corte de salário para o parlamentar que deixar de cumprir a medida.

0: Projeto de Chico Alencar, também do PSOL do Rio de Janeiro, estabelece regras de transparência e controle para o uso de aeronaves privadas por autoridades públicas. A proposta prevê critérios mais rígidos para viagens feitas em jatinhos particulares.
1: O nosso projeto não veda isso, mas estabelece normas de transparência total e critérios rigorosos para se utilizar esse meio de locomoção. Em primeiro lugar, a declaração da viagem e o seu motivo, que tem que estar voltado para interesse público e não para passeio, para turismo, para compras particulares.
2: Segundo Chico Alencar, o texto também determina que autoridades cumpram os mesmos procedimentos exigidos em voos comerciais, como fiscalização e declaração de bens. Para ele, a medida reforça a transparência e evita conflitos entre interesses públicos e privados.
3: Segurança Pública.
0: Júlio Lopes, do PP do Rio de Janeiro, defende proposta que visa enfraquecer financeiramente organizações criminosas. Ele aponta, entre as medidas, a criação de um cadastro nacional para mapear facções e a cassação de licenças de empresas envolvidas em irregularidades.
4: Nós temos o dever de atacar a atividade econômica dessas quadrilhas, tomar deles os recursos, tomar deles tudo aquilo que pudesse ser bloqueado e tomado, a fim de que a gente diminua sua capacidade de investimento, diminua sua capacidade de comprar armas e carros, enfim, todo tipo de material bélico que vai ajudá-los no seu fortalecimento, e isso está previsto lá.
2: Júlio Lopes também apoia a classificação do PCC e do Comando Vermelho como organizações terroristas. Ele argumenta que a medida permitiria o bloqueio de recursos ligados a essas facções, mesmo quando o dinheiro estiver fora do Brasil.
3: Justiça.
0: Capitão Alberto Neto, do PL do Amazonas, defende penas mais severas para crimes sexuais no país. Ele apoia projeto que torna mais rígidos os critérios para a progressão de regime de presos condenados por estupro de vulnerável.
5: Nesses 5 primeiros meses do ano, nós já tivemos mais de 630 casos de estupro de vulneráveis. Mostra que o nosso país está dando uma vida fácil para o estuprador. E o que acontece hoje com a legislação? O estuprador passa pouco tempo na cadeia. Rapidamente ele progride de regime e está de volta às ruas para continuar cometendo esses estupros. O que é que o PL 6831 fala? Nós endurecemos a pena para o estuprador. Nós dobramos a pena. A pena chega a mais de 20 anos de cadeia. E para o estuprador ter direito à progressão de regime, ele tem que aderir a um programa de castração química do governo.
2: Segundo o capitão Alberto Neto, a medida visa coibir a reincidência criminal e proteger a integridade de crianças e adolescentes. O parlamentar cobra uma resposta urgente do Congresso Nacional para o fortalecimento da segurança pública.
3: Saúde.
0: Projeto de Dr. Luiz Ovando, do PP de Mato Grosso do Sul, garante às mães com emprego formal o direito de acompanhar o tratamento de filhos menores de 6 anos quando doentes. Ele afirma que o objetivo é corrigir uma deficiência do sistema atual, o que daria mais assistência às crianças.
6: Quando a mãe com o filho doente vai ao médico, na hora do comparecimento, ela recebe um atestado de que esteve presente e, quando muito, até 24 horas após. Isso leva a uma situação de insegurança muito grande, porque a mãe quer acompanhar o tratamento do filho. E a CLT não permite isso após as 24 horas.
2: Doutor Luiz Ovando argumenta que o afastamento autorizado permite à mãe administrar remédios, cuidar da alimentação e acompanhar a recuperação do filho. Ele explica que a proposta busca estender às trabalhadoras da iniciativa privada uma proteção já prevista para servidoras públicas.
0: Heloísa Helena, da Rede do Rio de Janeiro, apresentou o projeto que estabelece tempo máximo de espera para procedimentos de saúde voltados a crianças e adolescentes na rede pública. A deputada afirma que a fila não pode transformar doenças tratáveis em morte por falta de diagnóstico.
7: O que nós não podemos aceitar é que famílias façam vaquinha na internet para ter acesso a procedimento cirúrgico, a determinados fármacos, a exames laboratoriais aquilo que pela lei já

0: seria uma obrigatoriedade. Então, nós estabelecemos que tem que ter o tempo máximo de espera, desde a porta de entrada do sistema, que é a atenção básica, até a média e alta complexidade. O que nós não podemos aceitar é que, por esperar tanto, não ter acesso ao que é garantido da legislação do SUS e as crianças vivenciem situações de dor e de sofrimento e muitas vezes de óbito ou problemas gravíssimos pelo não acesso com agilidade e eficácia.
1: Heloísa Helena avalia que o SUS tem uma legislação avançada, mas ainda enfrenta dificuldades para transformar o direito em acesso efetivo. A deputada também ressalta que a proposta prevê a divulgação periódica de dados consolidados às famílias sobre o tempo estimado de atendimento.
2: Educação. Flávia Moraes, do MDB de Goiás, comemora a aprovação do Estatuto do Aprendiz na Câmara dos Deputados. Ela explica que a proposta consolida as regras de aprendizagem profissional, amplia a segurança jurídica e aumenta as oportunidades para os jovens no mercado de trabalho.
3: Então, a aprendizagem, para mim, é um dos programas para a juventude que mais tem efeito junto ao jovem, porque garante a carteira assinada, o salário, a experiência de trabalho e a formação profissional. Para a empresa, representa a formação do trabalhador qualificado para trabalhar naquela especificidade da empresa e, de todas as formas, é um programa que merece todo o nosso apoio, toda a nossa dedicação.
1: Flávio Moraes ressalta também que o texto, agora em análise no Senado, prevê ampliar a contratação de aprendizes pelo poder público e por micro e pequenas empresas. De acordo com a deputada, a medida pode gerar mais de 1 milhão de novas vagas para jovens brasileiros.
2: Trabalho. Charles Fernandes, do PSD da Bahia, celebra a aprovação da PEC do fim da escala 6x1. O deputado aponta que a diminuição da jornada semanal, sem redução de salário, garante melhores condições de vida à classe trabalhadora.
4: Essa PEC, ela trará dignidade, trará mais conforto, trará mais comodidade, trará mais segurança para as famílias. Haja vista que você vai ter agora a condição de estar no final de semana com seus filhos, de estar no final de semana cuidando um pouquinho mais da sua casa. Isso já avançou no mundo todo e precisa avançar aqui no nosso país.
1: Charles Fernandes afirma que a PEC do fim da escala 6x1 representa uma das votações mais importantes da atual legislatura. Ele espera que o Senado confirme o posicionamento da Câmara em nome da dignidade de milhões de cidadãos brasileiros.
2: Agricultura. Ayrton Faleiro, do PT do Pará, comemora a aprovação de projeto que fortalece a política de estoque de alimentos no Brasil por meio da Companhia Nacional de Abastecimento. Ele sublinha que a proposta permite compra de até 25% acima do preço mínimo, facilitando a aquisição de produtos.
5: Nós aprovamos aqui na Câmara, agora vai para o Senado, um projeto muito importante para o que nós chamamos de regulação dos estoques de alimento no Brasil. É um projeto que veio do governo, através da Conab, do Ministério do Desenvolvimento Agrário, e que ele, primeira correção que ele faz é permitir que a Conab compre para os estoques reguladores um valor de 25% além do preço mínimo. Isso vai propiciar aquisição de estoque, mas também de que a venda desse estoque não seja apenas para a grande indústria.
1: Ayrton Faleiro destaca que a Conab poderá vender os alimentos estocados a cooperativas, pequenos supermercados e consumidores. Ele afirma que a medida movimenta a economia, fortalece a soberania alimentar e protege o país diante de crises climáticas e especulação de mercado.
2: Meio ambiente.
1: A Comissão de Constituição e Justiça aprovou o projeto que reconhece o soldadinho de Araripe como uma ave símbolo da Chapada do Araripe. A relatora do projeto, Lídice da Mata, do PSB da Bahia, explica que a medida fortalece diretrizes para a preservação dessa espécie.
6: Esta ave é uma ave de em torno de 15 centímetros, que só existe na região do Araripe, que é uma região do sertão do Ceará. e que hoje se encontra ameaçada de extinção.

0: Então, acima de tudo, um projeto de defesa ambiental, de defesa de um pássaro que tem sua característica nacional e que nós devemos, portanto, preservá-lo.
1: Edice da Mata acrescenta que o projeto prevê ações de proteção ao habitat do soldadinho do Araripe, com preservação de nascentes e riachos. O texto apresenta ainda medidas de prevenção de queimadas e controle da expansão agropecuária e imobiliária na Chapada do Araripe.
2: Desenvolvimento regional.
3: A integração da Amazônia ao restante do Brasil ganha força com as obras da BR-319, segundo a avaliação do deputado Sidney Leite, do PSD do Amazonas. Para ele, a pavimentação, especialmente do chamado trecho do meio, vai baratear alimentos e agilizar o escoamento de produtos da Zona Franca de Manaus.
4: Uma luta histórica, não só do povo amazonense, mas de lideranças do estado de Roraima, de Rondônia e do Acre. Afinal, nós estamos falando de uma estrada, que é o único acesso que o povo amazonense e a população de Roraima tem para ser interligado ao restante do Brasil. A BR-319 consolida a integração da Amazônia Ocidental. Mas não só isso, muda a vida das pessoas. Eu fico muito feliz em estar fazendo parte desse momento histórico, que é a garantia da pavimentação da BR-319. Fruto da luta de muitos aqui no Parlamento para que nós pudéssemos ter isso. E agora, já com as licitações, com autorização da pavimentação de determinados trechos, mas a consolidação do trecho do meio, como também da ponte do Garapaçu. Vai ter BR-319, sim.
1: Sidney Leite reforça que o IBAMA já autorizou o DENIT a construir 3 pontes de concreto nos igarapés Santo Antônio, Realidade e Fortaleza. A licença, com validade de 3 anos, vai garantir, de acordo com o congressista, mais segurança e o direito de ir e vir da população do norte do país.
3: Coronel Crisóstomo, do PL, fala sobre a importância da construção da ponte binacional entre Guajará-Mirim, em Rondônia, e Guaiará-Mirim, cidade vizinha, pelo lado boliviano. Ele afirma que a obra representa o cumprimento de um compromisso histórico entre Brasil e Bolívia e pode fortalecer a integração regional.
5: Esse acesso cria uma nova rota logística do Brasil na direção do Pacífico. O que vai acontecer? Vai fazer com que alguns estados que exportam para o mundo oriental, exemplo da China, deixem de enviar seus produtos na direção do Porto de Santos, exemplo. Agora, com a construção dessa ponte, esses estados, Mato Grosso, Mato Grosso do Sul, tal, vão criar uma rota na direção do Pacífico, passando por essa ponte binacional.
1: Coronel Crisóstomo afirma que a nova ligação internacional pode reduzir custos e o tempo de transporte de mercadorias. Ele acrescenta que a obra tem potencial para impulsionar a geração de emprego e renda em Rondônia, abrindo novas oportunidades de desenvolvimento econômico para a região.
3: Bebeto, do PP, cobra a duplicação de trecho das rodovias que ligam a Baixada Fluminense à cidade do Rio de Janeiro. Ele reclama que moradores dos municípios de Nova Iguaçu, Japeri, Queimados, Belfor Roxo e São João do Meriti perdem horas diariamente em congestionamentos.
6: Eu tenho trabalhado muito aqui na Comissão de Viação e Transporte para que a gente definha esses engarrafamentos, para que o trabalhador que trabalha na capital, na zona sul do Rio de Janeiro, ele possa ficar menos tempo nesse engarrafamento. E até as entregas, as ambulâncias, a polícia militar, a polícia civil precisa fazer um deslocamento rápido, fica retido nesses engarrafamentos constantes, e que a gente tem trabalhado muito para que a gente define através da duplicação. E o que está no contrato dessa concessão da Eco Rio Minas, esse trecho da Presidente Dutra, ali do Trevo das Margaridas até a cidade seropédica, esse trecho é o pior trecho para todo o estado do Rio de Janeiro, o trecho que mais engarrafa hoje.
1: Bebeto também avalia que o sistema de pedágio por quilômetro percorrido pode modernizar as rodovias e diminuir retenções provocadas por praças fixas de cobrança. Ele reconhece a preocupação dos moradores com a mudança, mas garante que o modelo é inovador.
2: Transportes.
3: Daniel Almeida, do PCdoB da Bahia, defende a criação do piso salarial para motoristas do transporte coletivo urbano. Para o deputado, esses profissionais desempenham um papel essencial nas cidades. A ideia, segundo ele, é garantir remuneração mais justa e valorização da categoria.
7: Nós estamos propondo que haja um piso de no mínimo R$ 4.000, agregado a esse piso outras vantagens.

0: que os motoristas possam ter, insalubridade e outras vantagens que as convenções coletivas possam estabelecer, mas que a uniformização desse PIS no país inteiro vai dar mais equilíbrio para essa profissão, vai dar mais previsibilidade para os próprios empresários.
1: Daniel Almeida argumenta que os motoristas enfrentam jornadas desgastantes, trânsito intenso e o desafio de lidar com milhares de passageiros. Segundo ele, a medida contribui para dar mais previsibilidade nas negociações trabalhistas e na definição dos custos do transporte público nos municípios.
2: Termina agora esta edição especial do Jornal Câmara dos Deputados, produzida e apresentada pela Rádio Câmara de Brasília, em parceria com a Rádio Câmara Joinville, integrante da Rede Câmara de Rádio.
1: Eu agradeço ao Felipe Faria e a toda a equipe da Câmara de Vereadores de Joinville pelo excelente trabalho conjunto.
2: Eu que agradeço à Câmara dos Deputados por esta oportunidade tão especial. Este programa teve trabalhos técnicos de Wellington Teles e apresentação de Felipe Faria e Márcio Aquiles Sardi. Boa noite.
1: Muito boa noite. Parabéns por seu aniversário, Felipe.
2: Obrigado.
1: O jornal Câmara dos Deputados volta amanhã. Você fica agora com o Minuto do TCU.
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